0: deixar. Que Deus abençoe você, proteja em todos os momentos, uma ótima noite e amanhã tem mais, tá bom? Um grande abraço, fica com Deus e até lá. Tchau, tchau.
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a gente do Brasil. Rapaz, esse microfone tá parecendo com você, viu? Você é um menino bom. O microfone tá caído aqui, né, rapaz? Tá igual o Boró, rapaz. Ah, ser fraco o microfone. Tu é doido, rapaz. Esse aqui tá igual esse cavalão velho, né, rapaz? Vá ser fraco desse tanto. Aqui é firmeza, meu amigo. Não, eu acho esse aí é coisa mole demais. Você tá é doido, rapaz. Microfone morto, rapaz. Tá caindo. Boa noite, gente de Brasília, meus amigos e minhas amigas de todo o Brasil. Estamos começando aqui nesse dia 7 de setembro, dia da independência do Brasil. Nós estamos começando mais um Eu de Cá, Você de Lá. Vamos até às 8 com a primeira parte do Eu de Cá, Você de Lá, de 7 às 8. Hoje não tem a Voz do Brasil. Depois tem o trio de ataque, né? O Juca Kifuri e os demais. Como é o nome dos outros dois? Eu esqueci o nome do. Esqueci. Mas o Juca Kifuri e os seus companheiros de trabalho, né? É só procurar aqui, né? Vou dar um Google aqui. Trio de ataque da EBC, quem é? Né? Eu vou falar, colocar assim, aparece na hora, quer ver? Homem. Programa Trio de Ataque da EBC. Como é o nome dos apresentadores? Juca Kifuri e os demais. Agora são de. Não, adianta não, o trem aqui, o sinal aqui tá ruim demais, viu? Sinalzinho fraco. Não, não se preocupe. 19:03, né? Nome dos apresentadores do programa Trio de Ataque. Não sai nem o trio aqui, rapaz, ainda mais o ataque, né, rapaz? O Juca Kifuri e os seus convidados hoje de 8 às 9 da noite, e depois das 9 até às 11 eu volto, mas o Boró, e vamos até às 11, se Deus quiser. Eu quero ver você participando conosco com a sua mensagem. Mande a sua mensagem aqui pro nosso 61 DDD 61 99674 1536. Eu sei que tá cadastrado o computador aqui, o da Amazônia. Mandar um abraço aqui pro Josenildo lá na Bahia, pro Adalberto Carlos lá em Campinas, São Paulo, a Marli Batista em Altamira do Pará. Como é que você falou? Lúcio de Castro. É o Juca Kifuri, o José Alberto, não. José Trajano. Lúcio de Castro, Juca Kifuri e José Trajano. Trajano, conheço muito o trabalho dele, o Juca Kifuri também, o Lúcio de Castro, estou conhecendo agora, também um grande apresentador. São 19:05. Boró, satisfeito de ter nascido homem. Bom, né? Tá igual esse microfone aqui, caído, né, rapaz? Homem, assim, desconsolado, descanchelado, como diz lá em Goiás, né? Com a primeira música que nós vamos trazer. Deixa eu mandar um abraço aqui então, para essa gente boa do Brasil. Se você quiser, pode participar com a gente aqui no nosso WhatsApp, 61 DDD 61 99674 1536. É isso mesmo, 61 DDD 99674 1536. Tem o Lucas Reis, está nos ouvindo lá em Tocantins. Alô, alô, meu querido amigo Lucas Reis, a Vânia também, Gurupino Tocantins, um grande abraço. Mando um alô para o John Milton, em Peixe no Tocantins. Alô, John Milton, um abraço aí em Peixe Tocantins. É o Lucas Reis que está mandando. Mandar um abraço para a Vânia, que está junto com o Lucas também lá em Gurupi. Muito obrigado. Ô, Lucas, escolha uma moda aí que você gosta pra gente mandar pros ouvintes, meu amigo Lucas. Lucas Reis, um abraço pra você, pra Vânia em Gurupi, também para o John Milton, deve ser John Milton, que não tem vírgula, John Milton em Peixe no Tocantins. Um abraço grande, viu? Tem mais aqui, 89 é do Piauí. Boa noite, Maurício Rabelo. Eu sou João Miranda de Santa Filomena, no Piauí, na escuta do Eu de Cá, Você de Lá. Alô, João Miranda, bom, sem base, tranquilo, aí em Santa Filomena, Piauí, muito obrigado, viu? Também mandar uma saudação para o Gilmar de Vasconcelos, ele que nos escuta lá na região da Bahia. Alô, alô, Gilmar de Vasconcelos da Bahia, uma excelente noite, um abraço do Maurício Rabelo.
apelo de toda a equipe do Eu de Cá, você de lá. Mandar um boa noite pra Marli Batista em Altamira, no Pará. Muito obrigado, Marli Batista. A Dorinha em Rondon do Pará, no Pará. Pra todos os caminhoneiros, carreteiros de todo o Brasil, muito obrigado, muito obrigado. Quem mandou aqui o menino da porteira é o Lucas Reis, pediu menino da porteira. Pode ser com Sérgio Reis, se você quiser aí, viu? Alô, meu querido amigo Lucas Reis, alô, Vânia, alô, alô, John Milton, uns em Peixe, no Tocantins, outros em Gurupi, muito obrigado, menino da porteira, do grandalhão Sérgio Reis, são 19:07. A música é boa, viu? Vou mandar para os carreteiros, caminhoneiros de todo o Brasil, muito obrigado, mandar para o Jailson lá em Paramirim, no Rio Grande, Parnamirim, no Rio Grande do Norte. Alô, meu querido amigo Jailson, em Parnamirim, no Rio Grande do Norte, muito obrigado, viu? Muito agradecido, obrigado, obrigado, amigão Jailson, aí no Rio Grande do Norte. Qual é a música, meu amigo? O menino da porteira, Sérgio Reis. Depois Castelo de Sonhos, tá bom demais. E você, fechou, fechou. E depois você mande a sua mensagem 61 99674 1536. Boa noite. São

0: de boa agora, 19h15. Eu de cá, você de lá. Jailson, ô Jailson, satisfeito de ter nascido homem, rapaz? Bom, tranquilo. Cabra de Parnamirim aí no Rio Grande do Norte é macho demais, né? Tudo bom? Até num prato de comida, né, meu amigo? Que eu sou muito mais, mas num prato de arroz com feijão, uma carnezinha gostosa. O Boró, se tiver igual o microfone dele aqui, eu vou te contar, tá ruim, viu? Tá ruim. O microfone dele é caído, né? É, não, é você, rapaz, o seu aí, ó, a distância que tá vendo, como é que é caído o microfone dele? Tá ouvindo ele longe, é porque o microfone é caído, viu? Rapaz, Jailson, um abraço, ele tá pedindo a música Todas as Manhãs do Roberto Carlos. Obrigado, amigão Jailson, desculpa a brincadeira aí, viu, meu amigo? Um abraço grande, Jailson, aí em Parnamirim, no Rio Grande do Norte. Muito obrigado, viu? Tem o Adalberto Carlos lá em São Paulo. Alô, alô, meu querido amigo Adalberto Carlos em São Paulo. Uma ótima noite em Campinas, São Paulo. Muito obrigado, tem mais outra aqui, deixa eu dar uma olhadinha. É, homem. Nesse momento, eu tenho dois telefones aqui na mão, rapaz, o da Amazônia e o da de Brasília. É confusão grande. É o Zé Neto dizendo boa noite, amigo Maurício Rabelo, tudo bem? Aqui é o comunicador Zé Neto, tô ligado aqui pela 90.5 Alto FM de Lago da Pedra, no Maranhão. Que programa maravilhoso, Maurício Rabelo. Obrigado. É o feriadão, né, da Independência. Fica melhor com o som do Eu de Cá, Você de Lá. Obrigado, obrigado. Ele tá dizendo, tem um grilo fazendo zoada aí no vídeo, é porque tô te ouvindo na zona rural. Ele mandou um vídeo aqui, muito, não tem grilo aqui não, rapaz, o trem aqui tá bom, quer ver? Escuta aqui, vem cá, rapaz, acho que eu tô ficando é doido que eu não consigo passar pra nesse momento, já vou botar seu áudio. Xiii, né? Você é chique, você fala, né? Nesse momento, rapaz, Galo Ganizé, esse, agora vai, quer ver? Vamos ver se agora, escuta o som, o grilo é o seu aí, né, seu animal, rapaz, não, tira esse grilo daí que eu confundi, né, rapaz, olha, rapaz, cadê o som? Opa, vamos lá, vamos ver.
1: É isso, e você fechou, fechou. E depois você mande a sua mensagem.
0: Aí, ó, tá vendo? Ele tá ouvindo lá na roça, com grilozinho e tudo mais. Homem, gostei demais, obrigado Zé Neto, aí na fazenda, né? Ouvindo nesse feriadão a 90.5 FM de alto, de Lago da Pedra, alto FM de Lago da Pedra, aqui também tem grilo, viu? Não tem mosca nem mosquito, mas tem grilo. Obrigado Zé Neto, excelente. Qual a música que você gosta aí, rapaz? Fala pra mim, fala aí, uma moda que você agrada mesmo, fala pra nós. Obrigado Zé Neto, um abraço grande, lá de Tocantins. Pessoal tá pedindo alô a Carmelita, a Júlia, Wesley, a Lúcia, todos aqui no Rancho Reis, rancho do Lucas Reis e da Vânia Reis, né? Nossa, mas que moçada que tá com dinheiro, viu? Tá com tudo e não é pouco, não. Peixe no Tocantins, rancho Reis. Deve ser, eu tenho uma parte aí que também, minha mãe é Gasparina Rabelo dos Reis, viu? E é, mora aí pertinho, em Formoso do Araguaia. Então, é Reis aí da região. Então, me aguarde, viu? Daqui uns dias, tô aí, tomando parte aí do meu pedaço aí dentro do Rancho Reis, viu? Obrigado, Lucas Reis, Vânia Reis, muito obrigado, Carmelita, Júlia, Wesley e Lúcia, na beira desse lago bonito de peixe no Tocantins, muito obrigado, tem lá do Rio de Janeiro, dizendo, opa, agora que for fala, ô rapaz, não tem um comercial político? O meia já passou da meia já, a 19:37, eu tô olhando os segundos, né? Parece que bebe, rapaz. É, boa noite, aqui é o vigilante Miyagi do Rio de Janeiro. É, tá escrito assim, vigilante Miyagi do Rio de Janeiro. Quero oferecer uma música pra minha amiga Selma Freitas e pro Jonathan Vidal. Alô, Selma Freitas, alô, Jonathan Vidal. Quem manda é o vigilante Miyagi do Rio de Janeiro, Brasil. Muito obrigado de Brasília. Meu querido amigo doutor Ronei Guidão na escuta do Eu de Cá. Você de lá, tá ouvindo mais cedo hoje, né? Aqui não não tem a Voz do Brasil, hoje é feriado nacional, mas nós estamos aqui ao vivo e a cores, com muita vontade de fazer um grande programa de rádio e alegrar os amigos e a gente ficar alegre também com a participação de vocês, né? Ele está voltando da sua fazenda lá em Novo Planalto, Goiás. Obrigado, doutor Ronei Guidão. Vamos ver se ele pediu uma música, ele mandou uma mensagem pra mim aqui. Deixa eu ver se ele pediu, ó, ele gosta de uma moda sertaneja boa, né? Não, tá bom. Ah, ele pediu uma do Zezé de Camargo e Luciano, Muda de Vida. Na hora, obrigado, doutor, ser um dos melhores odontólogos do Distrito Federal, meu amigo, doutor Rodrigo Guidão, o fazendeiro de Novo Planalto, Goiás, chegando aqui no Distrito Federal. Um abraço, seja muito bem-vindo. E a moda dele tá no ponto, Muda de Vida, Zezé de Camargo e Luciano. Depois o Rei Roberto Carlos cantando todas as manhãs. Segura, meu amigo Boró.

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2: É, rapaz, levanta os braços aqui, dizendo... Bate na cabeça, né? Na cabeça, não sei de quem, se é da zaga, se é do ataque, mas que bate, bate. Bom demais, são 19h35. É o programão Eu de Cá, Você de Lá. Meu amigo Paulão do Rodeio lá de Mato Grosso. Alô, Paulão, Paulão de Rodeio, tudo bom, rapaz? Tranquilo? Eu tô tentando abrir o áudio aqui. Ah, homem, não abriu o áudio. Dali não abriu, não, viu? Mas aqui vai abrir de outra maneira, né? Paulão do Rodeio. Cadê você, rapaz? Fala comigo, fala, chega chegando e falando bonito, Paulão do Rodeio. Boa noite.
3: Ô Maurício. Eu tô indo pra aí, rapaz, é domingo.
2: E é?
3: Ô, domingo, sexta-feira, né?
2: É.
3: Aí eu tô indo pra aí, só que aí.
2: Ó, deixa eu ver, deixa eu ver aqui, às vezes eu tenho que escutar primeiro isso aqui, porque às vezes você tá falando uma coisa diferente, né? Mas ele falou aqui, deixa eu ver, Paulão, pera aqui, só um minutinho, né? Porque às vezes eu não pode falar em política aqui, você sabe disso, né? Porque tá no defesa eleitoral, aí não pode. Vamos ver se ele tá falando, Paulão, você mandou uma moda boa, raiz de viola aqui, deixa eu ver se você tá falando na moda, pera aí.
3: Tô mandando uma letra de uma música aí pra você. E eu tô escrevendo uma novela e a novela eu faço um poema. Do poema eu faço umas músicas, né?
2: Sim.
3: Só que igual eu disse, eu não sou músico, tenho ajuda de alguns amigos, alguma coisa, né? Mas se quiser dar uma olhada, se quiser dar uma melhorada, colocar uma melodia, colocar, fica à vontade. Se quiser gravar, fica à vontade. Pode pesquisar, é letra minha que eu escrevo, né? Há muitos anos, né? Sim. Aí eu tenho algo guardado, isso aí só o...
2: Paulão,
3: vou entregar pra você quando a gente se vê pessoalmente.
2: Tá bom.
3: Eu fico feliz que
2: rapaz,
3: há 33 anos já ouço a sua voz, né?
2: Opa.
3: Já fui 4 vezes na Rádio Nacional, nunca tive a oportunidade. Toda vez que tem alguns compromissos e assim, não deu certo.
2: Ainda não deu
3: Mas
2: certo.
3: Mas tudo
2: né?
3: é no tempo de Deus e Deus sempre prepara, né? Mas eu acredito que agora tá mais perto.
2: Vai
3: em breve
2: certo.
3: Eu tô chegando.
2: Beleza. É o Paulão do Rodeio do querido estado de Mato Grosso. Você tá vindo aqui em Brasília? Então nós vamos encontrar, se Deus quiser, viu? Deixa eu ver. Sábado, você falou que chega na sexta, sábado à noite, eu vou estar ao vivo aqui no Eu de Cá, Você de Lá, de 8 às 11. Sábado à noite, viu? Porque vai ser comemorado no próximo sábado 90 anos de Rádio Nacional, Rio de Janeiro, Brasília, Amazônia, né? Então, mas ela foi inaugurada há 90 anos no Rio de Janeiro. E vai ser um dia inteiro de transmissão e festa, e a nossa direção, a Tayano, o Carlos Sena, pediram pra gente estar aqui no sábado à noite para apresentar o programa Eu de Cá, Você de Lá, ao vivo, viu? E você, estando pro Brasil, é hora de você aparecer por aqui, fazer uns versos de rodeio, contar um bocado de histórias da Rádio Nacional, viu, meu amigo? Paulão do Rodeio, muito obrigado. Gostei da moda, viu? E até falar poesia no ar aqui, mas como é uma música que você pretende gravar com alguém, eu deixo aqui. Depois, quando você estiver aqui, a gente conversa melhor, pessoalmente, tá bom? Obrigado. Que boi tá berrando aí, hein, rapaz? Uai, mas é? Esse é boi é de chifre ou mojo? Uai, depende, né? Isso aí é um bezerro. Isso é uma bezerra, rapaz. Borozinho, não, é doido, rapaz. Borozinho. Não. 63, Tocantins, falando. Boa noite.
4: Meu amigo Maurício Rabelo, sou de Gurupi, Tocantins. Estou aqui em Peixe, curtindo aquela praia. E eu peço pra você mandar aquela música pra mim de Roberto Carlos, Caminhoneiro. Já fui eleitor seu aqui no Tocantins, meu amigo.
2: Obrigado, viu? É o Lucas.
4: Diomilton, eu sou o Diomilton.
2: O Diomilton, né? Obrigado. Rapaz, alô, Diomilton em Peixe no Tocantins, um grande abraço, ele tá pedindo Caminhoneiro do Rei Roberto Carlos, obrigado Diomilton, isso é nome de artista, hein? É do John Lennon e do Milton Nascimento de uma vez, é Diomilton, um grande abraço, amigão Diomilton em Peixe no Tocantins, obrigado aí pela confiança, pelo voto que você me deu, viu? muito obrigado, te agradeço de coração, viu, John Milton? Uma hora dessa nós topa aí, viu? Se Deus, ou aí eu aqui, né? Eu de cá, você de lá, mas nós vamos topar, se Deus quiser. Um abraço aí pra você, um abraço para o Lucas Reis, a dona Vânia Reis também, a Carmelita, a Júlia, o Wesley, a Lúcia, todos aí na região do Rancho Reis, em Tocantins. Muito obrigado, Celídia Vieira, lá das Minas Gerais. Alô, Celídia, boa noite.
5: Fala, Isabel, boa noite, Maurício, tudo bem? Opa. Eu estou na fazenda Ponto de Encontro, estive em Rio do Prado ontem, vim hoje. Teve muita festa final de semana em Rio do Prado, Maurício, cavalgada, festa de motorrock, mas eu não fui não. Eu não fui nenhuma dessas festas, não.
2: Foi lá
5: porque minha tia ia viajar, né, Maurício? Minha tia de lá. Eu fui pra ficar com ela, ela viajou hoje pro Belo Horizonte.
2: Sim.
5: Ô, Maurício, sabe quem que disse que por acaso, passando lá no radinho, conseguiu sintonizar a Rádio Nacional e pegando limpinho, moço? Lá em Belo Horizonte, a minha prima, a Maria da Penha,
2: eu
5: chamo ela de Pena, mas a maioria chama ela de Penha. E ela mandou pra mim aqui os dois áudios de você falando lá na alta. Mas
2: na alta,
5: boa,
2: né?
5: Limpinha.
2: Belo
5: como
2: Horizonte,
5: se você estivesse do meu lado, do lado dela lá.
2: Olha que coisa.
5: Manda alô
2: boa
5: pra ela, Maria da Penha Vieira. Ela tá lá em Belo Horizonte, bairro Ribeiro de Abreu.
2: Falei,
5: continua ouvindo aí que eu vou mandar o Maurício. Mandar um alô pra você, que só ele sabe mandar um alô maravilhoso.
2: Tá.
5: E ela já mandou, Maurício, um alô pra um áudio pra rádio aí pra você
2: Maria
5: colocar
2: da
5: no ar.
2: Penha, no bairro Ribeiro
5: ela
2: de
5: chama
2: Abreu.
5: Maria da Penha.
2: Sim.
5: Vê se você acha aí, coloca ela no ar, por favor, Maurício.
2: Ela mandou.
5: Eu fiquei feliz, igual o pinto do lixo. Imagina.
2: Olha que coisa boa.
5: Eu já pedi ela pra ouvir, nunca deu certo ela ouvir hoje. Ela mexendo no rádio lá da casa da minha tia Diná. E ela achou a rádio.
2: Já tô vendo
5: que
2: ela aqui.
5: Que coisa boa, né, Maurício? Coisa maravilhosa. Grande beijo,
2: bonito, Maria da
5: Aquele abraço.
2: Nossa.
5: Segundou, né?
2: Nossa.
5: Segundou com esse de Celídia.
2: Ah, gostei.
5: Você tá doido?
2: Não tem nada de doido aqui, não, viu? Esse é o Boró, viu, minha amiga? O dia que. Segundou, né? Você tá doido, não, rapaz? Segundou. Obrigado, querida amiga Celídia Vieira, aí na Fazenda Ponto de Encontro em Rubim, Minas Gerais. Ela mandando um alô para todos os amigos, as amigas aí espalhados pelo Brasil, de maneira especial a Maria da Penha, lá no bairro Ribeiro de Abreu, em Belo Horizonte, Minas Gerais. Ela que está nos ouvindo em sonsaço lá em BH. Eu já vi a foto dela aqui, uma moçona bonita do sorrisão, do cabelão comprido, né? Um abraço pra ela em Belo Horizonte, Maria da Penha, no bairro Ribeiro de Abreu, muito obrigado. Vou colocar a voz dela no ar já aqui, tá? Obrigado, Celídia Vieira, um beijão pra você, um abraço pro meu amigo Ailton, muito obrigado. E agora sim, vamos ouvir a Maria da Penha, lá de Belo Horizonte. Alô, Maria da Penha, boa noite.
6: Boa noite, Maurício Rabelo. Boa noite. Queria que você mandasse um alô para minha prima Cainha lá na fazenda Ponto de Encontro.
2: Cainha,
6: e
2: né?
6: Para minha prima Cidelmar lá no Mato Grosso.
2: Cidelmar.
6: Boa noite, tô ouvindo seu programa aqui em BH.
2: Opa, gostei do BH. Obrigado, viu, minha querida amiga Maria da Penha, aí no bairro Ribeiro de Abreu, em Belo Horizonte, a Celide e a Cainha. E a Cida Vieira, lá de Itangará da Serra, Mato Grosso, é a Cidelmar, né? Que coisa boa, família unida, tem muita gente longe um do outro, mas nunca esquece, sempre tá unido, se comunicando uns com os outros, né? Dedicando amor, carinho, consideração, que coisa. Todo mundo fechados com a família unida, né? Aí fica a fortaleza pura. Muito obrigado. Esses dias eu vi um pensamento de uma psicanalista, né? Falando, obrigado, viu, Maria da Penha, um abraço forte pra você. Ela gosta muito do Eduardo Costa, a música Por Amor, do Eduardo Costa, Por Amor, tá? Obrigado, Maria da Penha, em BH, Belo, Minas Gerais. Eu vi falando assim, rapaz, foi uma psicóloga falando que o pai dela tinha cinco filhas e um filho. 5 moças e 1 rapaz, né? Tudo pequeno ainda, e brabo, pai brabo, corrigindo o tempo todo, e eles desentendido uns com os outros, querendo brigar um com os outros. Vocês têm que ser unidos. Pega uma vara ali pra mim, buscou a vara, falei, será que é pra me bater? Não, não era pra bater. Pegou uma vara, pegou a vara e quebrou, deu só uma quebradinha nela, quebrou. Falei, você sozinha, você quebra. Agora, se vocês 6 ficar, traz 6 varas lá pra mim, trouxe 6. Vamos ver se eu consigo quebrar. Não conseguiu quebrar 6 varas de jeito. Então, irmãos têm que ser unidos uns com os outros, né? Então fica unido, que aí é fortaleza pura. Muito obrigado. Então, acho bonita a família da Cerise, ela leva a tia Diná para Belo Horizonte, ela traz, ela leva, ela é muito família. Parabéns, é a Ceinha e a Cidelmar, é a Ceinha, a Cerise, a Cidelmar, é a Cida Vieira de Tangará da Serra, Mato Grosso. Obrigado, Maria da Penha, um abração para você. O Paulão do Rodeio falou assim, alô, Paulão do Rodeio.
7: Ah, 90 anos, hein?
2: 90.
7: Rapaz. 90 anos, 90, rapaz do céu. Se eu puxar aqui, então foi em 46, a era do rádio, né? Paulo Gracindo, Brandão Filho.
2: Tá ligado, hein, rapaz?
7: Silvio Santos. Creio que quem passou por aí também, né? Na Rádio Nacional. Nessa época, acho que o Brasil tava em transição, né? Acho que foi o presidente Dutra, né?
2: 46 a 50.
7: Do presidente Dutra.
2: O presidente Getúlio Vargas foi até 46.
7: Presidente Dutra. Acho que o Chico Anísio também passou por aí. Grandes outros, né? Na época do rádio, das músicas. A Rádio Nacional, ela tem muita história. Eu lembro das Leonardo muitas Eduardo aí que Costa, eu já estudei, né? E eu já ouvi também, né? Muita coisa, sabido, já ouvi bastante.
2: Rapaz, ele ainda falou mais coisa.
7: E aí, Paulão, que você achou da música? Acho. Tem que melhorar?
2: Não, tá bom.
7: É coisa de amador, não,
2: que,
7: né?
2: Que dor, rapaz. Mas muita se dor
7: não
2: no gostou, coração.
7: Não tem problema, não.
2: Quando o dia amanheceu, a cabeça apareceu.
7: Não
2: precisa
7: se preocupar, não.
2: Homem, né? Tem que ver a melodia. Coisa que a poesia tá bonita demais.
7: Vai entregar aí.
2: Tá bom. Obrigado, amigão Paulão de Rodeio, que o homem que entende de rodeio, de montaria, tem montado muito ultimamente, Paulão? Ou tem muito tempo que você não faz uma montaria, hein, rapaz? Borotos que tem tempo, que ele até esqueceu como fazer uma boa montaria, não sabe
8: cê
2: mais.
8: Você tá doido?
2: Cê tá doido, rapaz. Eu já perdi até o caminho, já, viu, meu amigo Boró? Paulão, eu gostei da aula de história que você deu aqui, viu? Do Brasil, dos anos 40 e pouco, 45, 6, né? Dos atores, falou do presidente Dutra lá, em 1946. Você tá ligado, hein?
9: Quem não tem as manhas não entra, não. Não tem instrução de um profissional.
2: Tem que ter a instrução do profissional, né? Isso aí é bom demais. Falando em profissional, qual é a moda que vai tocar aí, hein? Por amor? Vamos ver, então vamos tocar o caminhoneiro e por amor ver se a gente acha com o Eduardo Costa. Se não achar, tá bom? Sapeca, são 19:48.

0: 19:58. Daqui a pouco.
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0: 10:39.
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0: 11:59.
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2: Agenda da semana Rancho do Soneca. Sexta, Grupo Bagagem, Grupo Evidência.

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0: meia-noite e 59.
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0: 1:39.
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0: 1:59.
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0: 2:39.
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0: 3:19.
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1: Tá friozinho, né? Tá friozinho. Nós já estamos por aqui, bom dia. Pontualmente 4 horas da manhã desta terça-feira, dia 8 de setembro de 2026. Ontem foi feriado, né? Dia da Independência do Brasil. Hoje é o Dia Internacional da Alfabetização. 4 horas 1 minuto agora, 13 graus de temperatura, tá friozinho lá fora, né? Tá difícil sair da cama, viu? Com esse friozinho, né? Semana passada as temperaturas estavam um pouco mais altas, essa semana a temperatura baixou na sexta, no sábado, no domingo, hoje, né? E aí já fica um pouquinho mais complicado sair da cama, né? Eu confesso que ontem eu saí da cama quase 9 da manhã, viu? Eram 15 para as 9 quando eu saí da cama ontem. Hoje tive que pular da cama bem mais cedinho, né? Mas já estamos por aqui, o Acorda Brasil tá no ar nesta manhã de terça. Muito bom dia para você, minha amiga, muito bom dia para você, meu amigo. Bem-vindos ao Acorda Brasil, o programa que acorda todo mundo e já deixa você naquela vibe boa, né? Naquela energia boa, né? Por aqui você já acorda ouvindo música boa, informação, previsão do tempo, e você já pode participar também, já pode mandar o seu recado por aqui através do WhatsApp 21 02 6515. É o WhatsApp da Rádio Menina para você interagir, para você participar aqui na 97,5. Pode ficar à vontade, tá? Titio Wilson Progni na área, tô por aqui ao vivo e até às 6 nós ficamos juntos, tá bom? Então tá certo, estamos devidamente apresentados, eu do lado de cá do rádio, você do outro lado, porém na mesma sintonia. João Mineiro e Mariano e Gilberto e Gilmar abrem o Acorda Brasil desta terça com essa moda que já é uma clássica da música sertaneja, As Paredes Azuis. Bom dia.

0: Nossa, ontem foi feriado nacional. Segunda-feira com feriadinho é bom demais, né? Fim de semana para muita gente foi prolongado. Na sexta-feira, no sábado, estradas movimentadas, rodovias com trânsito intenso. Ontem na volta para casa também, né? Eu voltava de Apiúna ontem, por volta de 3 horas da tarde, né? 2:30, 3 horas da tarde, sentido Alto Vale. Trânsito intenso na BR-470. Sentido litoral, que era o sentido que eu estava vindo também, um pouco mais tranquilo, né? Mas sentido Alto Vale, muito mais, muito trânsito mesmo, tá? Tomara que todo mundo tenha chegado bem, né? Mas hoje é terça, meu amigo. Acabou o feriado, acabou a folga, acabou a moleza. É dia de batente. Tamo junto, né? Você que tá aí trabalhando já nesta manhã de terça, acompanhando o Acorda Brasil. Muito obrigado, viu, gente? Benedito já tá na área. Já tá na área, já tá na sintonia, né, Benedito? Um forte abraço, muito obrigado pela audiência de todos os dias.
1: Bom dia, Tio Wilson.
0: Bom dia.
1: Aqui é a Luciana do bairro Fortaleza.
0: Diga lá.
1: Uma excelente semana para todos nós, que Deus nos abençoe mais essa jornada. Se puder, toca a música Bom Dia, com Chitãozinho e Chororó.
0: Bom dia. Valeu, minha querida, forte abraço, muito obrigado também pela audiência. É isso, né? Você por aqui pode participar também. Intervalo comercial chegando, o WhatsApp para você interagir é o 21026515 e eu volto bem rapidinho.
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3: Agora são 4 horas 29 minutos. Deixa eu trazer informações para você. Porque mais de 521 quilos de cocaína foram apreendidos pela Polícia Federal neste domingo em uma ação que levou à prisão em flagrante de dois homens em Santa Catarina e São Paulo e a descoberta de um esconderijo subterrâneo de drogas. É, meu amigo. A operação começou com a abordagem de um veículo pela PRF, pela Polícia Rodoviária Federal, em Barra do Turvo, no estado de São Paulo. Durante a fiscalização, os policiais encontraram aproximadamente 290 quilos de cocaína sendo transportados no automóvel. O motorista foi preso em flagrante e encaminhado às autoridades competentes, né? A partir dessa abordagem, as investigações avançaram até Itajaí, aqui em Santa Catarina, né? E aí, claro, que na cidade, os agentes localizaram uma residência que escondia um depósito subterrâneo, onde estavam armazenadas cerca de 231 quilos de cocaína. O caseiro do imóvel foi preso em flagrante. Segundo a Polícia Federal, a ação deste domingo é mais uma etapa das investigações que já haviam resultado na apreensão de 3,5 toneladas de drogas em julho deste ano. Parabéns.

operações, Polícia Federal, Polícia Rodoviária Federal, né? Desmantelaram essa quadrilha aí, né? E fizeram essa apreensão gigantesca de drogas. Mais informações no portal menina.com.br, portalmeninablue.com.br e no Jornal da Menina, primeira edição, a partir das 6 horas da manhã. 4:31.

0: Brasil, você também ouviu Vitor e Léo, Hugo e Guilherme com Maiara e Maraíza, Chitãozinho e Chororó. O Acorda Brasil vai até as 6 horas da manhã com muita música e informação também. Logo mais no bloco das 5 da manhã, eu trago o resumão da previsão do tempo para esta semaninha que está começando. Semana começando na terça, né? Para muita gente, claro, né? É claro que muita gente trabalhou ontem no feriado, mas a grande maioria tá voltando ao batente hoje, terça-feira, dia 8, né? Então vamos lá. Vamos atender a participação do ouvinte por aqui. A galera tá participando, a gente quer, claro, atender a participação do melhor ouvinte do mundo. A Solvelina da Cruz tá deixando um abraço aqui pro filho Márcio. Saudades, filho, beijo, te amo. Solvelina da Cruz. Creus. É isso? Então tá bom, obrigado pela participação aqui no programa também nesta manhã de terça-feira.
1: Bom dia, aqui é a Angélica de Vidal Ramos. Eu quero oferecer uma música e desejar uma ótima terça-feira pro meu esposo Paulo Sérgio.
2: Oi, pai, eu te amo muito. Beijo.
0: Legal, meninas, obrigado pela participação também. Meu amigo Márcio Ordina tá por aqui também na sintonia do programa. Ô, Márcio, muito bom dia para você aí. Uma ótima semana também, tudo de bom, né? Semaninha começando na terça, aí já fica melhor. Semaninha já fica um pouquinho mais curta também, né? Bom demais, bom demais. Obrigado pela audiência. E agora sim, né? Ah, tá chegando o intervalo comercial e daqui a pouquinho mais recados. Você pode mandar o seu pra cá, ó, através do WhatsApp, menina, 21026515. Intervalo bem rapidinho, já já vai chegar um cafezinho pra gente acordar pra começar bem essa terça-feira. Segura aí, intervalo comercial, na volta eu trago informações pra você que tá aí do outro lado do rádio.
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0: Muito bom dia para você. Estamos de volta com o Acorda Brasil. Olha só, Santa Catarina registrou entre 2000 e 2022 109.209 imigrantes internacionais, de acordo com os levantamentos do Sistema de Registro Nacional Migratório. A grande maioria dos registros concentrou-se a partir de 2010, período marcado por uma intensa diversificação dos fluxos originais do Sul Global, com destaque para a população vinda do Haiti, Venezuela e Argentina. Mais informações no portal meninablu.com.br e no Jornal da Menina, primeira edição, logo mais, a partir das 6 horas da manhã. 10 minutinhos faltando para as 5. Zé Neto e Cristiano por aqui. Amigo taxista.
8: Alô,

0: Felipe e Falcão. Hoje não é o nosso dia. Música é bonita demais, né? Você ouviu Zé Henrique e Gabriel, Instinto Animal, Jaine Martins, com Gabriel Salles, Romance e Clichê, e Zé Neto e Cristiano, Amigo Taxista, no comecinho do bloco. Já já tem mais aqui no Acorda Brasil, que vai até as 6 horas da manhã. Na volta do intervalo, eu atualizo a condição do tempo, tá? Eu vou trazer o resumão da previsão do tempo para você que tá aí acompanhando o Acorda Brasil. 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Muito bem, muito bem. Quem é que tá por aqui? Vandi, do bairro Escola Agrícola. Tenhamos todos um ótimo dia. Parabenizar minha chefe. Que dia 5 foi o nível dela, né? Que Deus abençoe sempre a vida dela. Ah, como é que chama a chefinha aí, hein? Hein, Vandi? Como é que é o nome da chefe? Você não mandou o nome dela aqui. Pois é, falou em chefinha e tal, né? Mas esqueceu de colocar o nome dela aqui, né? O nível dela foi dia 5. Dia 5 foi na ontem, né? Sábado, né? Sábado foi dia 5. Isso. Então, parabéns, né? Pra chefinha da Vandi. Eu não sei o nome, né? Mas tudo bem, faz parte do processo. Ai, ai, ai. Quem mais está por aqui acompanhando o nosso Acorda Brasil nesta manhã de terça-feira? Bom dia!
1: Bom dia a todos os ouvintes da Rádio Menina. Queria mandar um ótimo começo de semana para todos nós que está ouvindo a Rádio Menina. E um especial para minha esposa, que essa hora deve estar no trabalho. Roseli, te amo, Roseli. Beijo.
0: Oh, que bonitinho, tá vendo? Valeu, Fábio, obrigado pela participação aqui no programa também. Diga lá, bom dia.
2: Bom dia, aqui é o Cleonice Tuporanga, passando pra dar um bom dia pro meu marido Márcio Creus. Te amo muito, meu velho, tô com muita saudade, se cuida.
0: Maravilha, maravilha, quem mais? A Bruna tá por aqui também.
3: Bom dia. Aqui é a Bruna Emanuele de Tuporanga e quero mandar um beijo e um abraço bem apertado pro meu pai, Márcio Creus. Pai, te amo, beijo.
0: Valeu, valeu, obrigado pela participação também. Quem mais tá por aqui? A minha amiga Lourdes. Bom dia! Minha querida amiga Lourdes mandou um podcast aqui, quase 1 minuto de mensagem.
4: Bom dia, Titio Wilson.
0: Bom dia.
4: Lourdes Maria, da Itopava Norte, abençoada terça-feira com todos. Passando para agradecer o voucher que eu ganhei do Ecoespaço Bem Caipira. Fomos lá domingo conhecer, maravilhoso atendimento, nota 1000, eles são muito, muito 10. E, claro, né, a comida impecável.
0: Eu falei.
4: Muito bom.
0: Eu falei.
4: Eu recomendo, quem quiser ir, vale a pena, porque é bom demais. Tá bom? E hoje eu quero oferecer a programação para minha amiga Mari, da Tex Cotton, e toda a equipe do bordado, né? A equipe dela do bordado. E para todos que estão ouvindo, pro meu marido, que já tá na luta também, né? Afinal de contas, a gente nasce lindo, né? Não ri. Então a gente precisa trabalhar.
0: Ai,
4: tá bom? Ai. Beijos. Bom dia.
0: Valeu, minha querida. Muito obrigado. Que bom que você gostou, né? Foi bacana, foi bom, né? Ó, docinho decorado, né? Docinho de Natal, né? É verdade, né? Aquele cafezinho com docinho de Natal pra coroar, né? Aquele almoço espetacular lá no Ecoespaço Bem Caipira. Valeu, Lourdes. Obrigado pela participação também, por compartilhar com a gente a tua experiência lá no restaurante, tá bom? Intervalo comercial chegando por aqui, você continua participando, pode mandar o recado pra gente através do WhatsApp 21026515 e daqui a pouquinho a previsão do tempo.

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11: Nós já estamos de volta. Agora são 5:10. 14 graus de temperatura, tá friozinho, né, gente? Tá friozinho. Aquele friozinho gostoso, né? É, um friozinho não quer largar o osso, né? Não quer largar o osso esse friozinho, né? Vamos lá. Hoje é dia 8/9/2026, agora são 5:11. Por aqui o Titio Wilson Brogni no comando do Acorda Brasil. Vamos falar um pouquinho do clima, do tempo, hoje terça-feira. O transporte de umidade vinda do mar favorece a ocorrência de chuva fraca e isolada entre a madrugada e o início da manhã, né? No decorrer do dia, a nebulosidade diminui e ocorrem as aberturas de sol. O frio perde intensidade, tá? Máximas hoje entre 22 e 24 graus. Na quarta-feira, o dia começa com a presença de sol e meia variação de nuvens e a temperatura se eleva. A mínima oscila entre 14 e 16 e as máximas entre 24 e 26 à tarde. A partir da tarde, a atuação da áreas alongadas de baixa pressão provocam pancadas de chuva com trovoadas aqui na região do Vale Europeu, tá? Entre quinta e sexta, o fluxo de ar quente e úmido direcionado para Santa Catarina e a atuação de cavados segue mantendo o tempo instável em Blumenau. Ao longo destes dias, céu encoberto e chuva de intensidade fraca moderada a qualquer momento. Não se descarta o risco para chuva intensa em curto espaço de tempo e temporais isolados também, tá bom? Ó, mais informações sobre o tempo no Jornal da Menina, primeira edição, segunda edição também, entre meio-dia e uma da tarde. Melhor, meio-dia e 25, né? Porque meio-dia e meio-dia e 25 tem horário eleitoral gratuito. Então, entre meio-dia e 25 e uma da tarde tem Jornal da Menina, segunda edição por aqui. No Vila Sertaneja também tem a previsão do tempo, e claro, aqui dentro do Acorda Brasil. Tá bom? 5:12. Sandy Júnior e Andrea Bocelli. Vivo por ela.

Rosa Brasil da menina Leandro e Leonardo, brigar com ele. Música bonita pra fechar mais um bloco do nosso encontro. Por aqui também César e Paulinho. Fui eu. E Sandy Júnior e André Bocelli, vivo por ela. Daqui a pouquinho, mais músicas aqui no seu rádio, tá? É manhã de terça-feira. Bom dia pra todo mundo. Hoje é dia 8. 8 de setembro, viu, gente? É? Já estamos. O mês de setembro mal começou e já estamos no dia 8, né? Você nota aí que o tempo voa, né? Pode notar que o tempo tá voando, né? É isso aí. Meu amigo João tá no bairro Fortaleza acompanhando o som da menina. Forte abraço. O Alcir deixando um abraço especial para os amigos da padaria Gran Sapori. O Elmar em Benedito Novo também tá de rádio ligado aqui na menina. Muito obrigado. Um abraço especial, viu, gente? Obrigado pelo carinho de sempre, tá? O WhatsApp da Rádio Menina para todo mundo participar e interagir aqui no Acorda Brasil é o

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1: Seguimos por aqui com o Acorda Brasil. Agora são 5 horas 31 minutos. A Defesa Civil de Blumenau está com inscrições abertas para o credenciamento de 30 voluntários que reforçarão a equipe da Central de Atendimento de Emergência 199-199. Os interessados devem realizar o cadastro pela internet até hoje, terça-feira, dia 8. A função dos selecionados inclui o suporte no recebimento de chamadas telefônicas, triagem de ocorrências, orientação direta à comunidade e auxílio no monitoramento operacional dos diques de contenção do município. A homologação das candidaturas e a lista com nomes inscritos serão divulgados na quarta-feira, dia 9, a partir das 17 horas, nas plataformas oficiais da Prefeitura de Blumenau. Mais informações no portal meninablu.com.br e também no Jornal da Menina, primeira edição, logo mais, a partir das 6 horas da manhã. Guilherme Santiago e Zezé de Camargo e Luciano. Não.

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0: A irreverência da dupla Gino e Geno no Acorda Brasil. Eu já fui de você. Você ouviu por aqui Hugo, Pena e Gabriel, Fora do Eixo, João Paulo e Daniel, música romântica na manhã de terça, Alguém. E o bloco começou com Guilherme Santiago e Zezé de Camargo e Luciano, Pra Não Lembrar de Mim. Música bem romântica também, né? Na sua manhã de terça-feira. Meu amigo Mila tá por aqui desejando a todos uma ótima semana. Valeu, Mila, forte abraço, muito obrigado pelo carinho aí, tudo de bom, né? É isso aí, a semana tá começando na terça. O Capivara tá por aqui também, deixou um bom dia pra nossa audiência, muito obrigado, viu? Alô, alô, Daiane, bom dia.
1: Bom dia, Wilson, Daiane do Bairro Progresso, indo trabalhar, curtindo a mais gostosa de ouvir. Toca pra mim aquela clássica de todos os dias.
0: Isso.
1: Guilherme Santiago e Guilherme Benuto.
0: Vou ficar te devendo hoje. Hoje eu fico te devendo ela, tá bom? Mas obrigado pela audiência aí. Tudo de bom pra você. Uma ótima terça-feira então, tá? Tá bom? Gente, hora do intervalo comercial e daqui a pouquinho as últimas modas do Acorda Brasil desta manhã de terça-feira, né? Minha amiga Kaki também tá por aqui sintonizada na programação, menina. Valeu, Kaki. Um ótimo dia, uma boa terça-feira pra você também.
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2: Estamos de volta na reta final do nosso Acorda Brasil desta manhã de terça. Muito obrigado, gente, pela audiência, pelo carinho, pela participação. Amanhã a gente tá de volta, cedinho, 4 da manhã, tá? Vem aí o Jornal da Menina, primeira edição. Vamos fazer uma boa terça-feira. Um abraço forte, um beijo gostoso e até amanhã. Tchau!

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17: Olá, muito bom dia para você. 6:04 agora. Está começando mais um Jornal da Menina. Terça-feira, dia 8 de setembro de 2026. Tudo bem? Tudo certinho com você aí? Pós-feriado, feriadão de 7 de setembro. Ontem, feriado nacional, mas hoje, dia normal. Semana mais curtinha, e para quem pôde folgar ontem, no 7 de setembro, dia da independência do Brasil. 13,9 graus e a temperatura agora em Blumenau. Ali no Parque Ramiro Ridger, segundo o Alerta Blue, 12,8 no Água Verde. A estação também meteorológica aí de Blumenau. Você que está nos quatro cantos de Blumenau, seja muito bem-vindo. Você que está na região acompanhando a Menina FM 97,5. Muita informação para você no ar até pertinho aí das 8 horas da manhã. Eu sou o Rodrigo Vieira, tô chegando por aqui com a nossa equipe de jornalismo. Jefferson Fagundes, aquele abraço, bom dia.
9: Alô, Rodrigo, bom dia pra você. Ótimo início de semana, terça-feira com cara de segunda, né? Pra muita gente tá começando hoje a semana, muita gente já tá no batente desde ontem. Vamos juntos, com muita informação a partir de agora. E antes de mais nada, Rodrigo, seja bem-vindo de volta. É bom tê-lo aqui no microfone da Rádio Menina. E a saudação em dose dupla, porque eu fiquei sabendo que hoje é o seu aniversário. Parabéns.
17: Hoje é, Jeff.
9: Felicidades.
17: Meu presente é voltar ao trabalho, né?
9: Baita presente, né?
17: Gostou,
9: graças,
17: né?
9: A Deus, graças a Deus. Seja bem-vindo, curta o seu dia, muita saúde, muita felicidade, tudo de bom pra você, não só nessa data, mas nesse novo ciclo que você tá começando hoje.
17: Obrigado, irmão, valeu, tamo junto.
9: Bom, hoje, além de aniversário do Rodrigo Vieira, é dia mundial da alfabetização, hoje também é o dia da fisioterapia e o dia mundial, né, da fibrose cística, são as datas que a gente lembra nesse dia 8 de setembro.
17: Por coincidência, hoje eu começo a minha fisioterapia no joelho.
9: Começa hoje?
17: É meu outro presente à tarde, eu tenho três presentes hoje, é botar o trabalho na rádio, na TV e fisioterapia tarde.
9: É bom, vai recuperar mais rápido, né?
17: No dia da fisioterapia, coincidentemente, né?
9: Parabéns a todos os fisioterapeutas, minha irmã é fisioterapeuta, parabéns pra ela.
17: E ajuda muito, né?
9: Sim.
17: Se salva, né?
9: A recuperação é muito mais rápida com a fisioterapia, né?
17: Diz que dói, eu tô preocupado com a dor, mas tem que suportar, né?
9: É pra não sofrer lá na frente, né?
17: 6:06, vamos com as nossas manchetes de hoje.
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17: Pensando com você justamente, Jefferson, saber do setor policial e das últimas horas.
9: Uma informação triste, a gente destaca logo de início aqui, né? Todo mundo acompanhou no fim de semana as buscas por aquele menino de 4 anos, uma criança com espectro autista que estava desaparecida desde o domingo, dia 6, né? As buscas durante o fim de semana, durante a segunda-feira também. Corpo de Bombeiros localizou ontem, perto das 6 da tarde, o corpo dessa criança de 4 anos, né? Na localidade conhecida como Salto Grande, em Ituporanga. A criança foi encontrada a 14 metros rio abaixo do ponto onde desapareceu. Informação tristíssima, vamos trazer os detalhes daqui a pouquinho aqui no jornalismo da Rádio Menina. Também aquele giro, aquele panorama pelas informações policiais aqui por Blumenau. Um homem foi preso após invadir uma concessionária de motos, tentou fugir assim que a polícia chegou. Daqui a pouco os detalhes dessa informação. Ainda falando em invasão, furtos, duas mulheres foram detidas porque tentaram furtar creme para cabelo. Isso aconteceu no Texto Salto. Já eu trago os detalhes também de casos de violência doméstica que marcaram feriadão, viu, Rodrigo?
17: É, inclusive das cremosas aí, né? As ladras. Daqui a pouco a informação com Jefferson Fagundes. Agora vamos com o Gabriel Langa, Unidade Móvel, já chamando. Quais são os destaques por aí do trânsito, Gabriel? Bom dia.
18: Fala, Rodrigo, bom dia pra você, bom dia pra nossa equipe, a você, Rodrigo, seja bem-vindo de volta aqui nos 97,5 e um feliz aniversário, com certeza que esse ciclo seja de muitas realizações. Rodrigo, daqui a pouco trago informações do trânsito, né, as principais movimentações dessas últimas horas, as condições atuais. Teve um motociclista de 36 anos que perdeu o controle de uma moto, uma BMW que ele estava pilotando ali, né, e foi hospitalizado porque atingiu uma estrutura de energia, foi no bairro Água Verde. Daqui a pouco trago mais informações. Rua General Osório também teve piloto de 21 anos e também passageira que foram socorridos, levados ao hospital porque se envolveram em um acidente, né? Um casal ficou ferido ali na Rua General Osório. E ainda no Ribeirão Fresco teve também uma situação, condutora de uma bis recebeu atendimento, né? Caiu ali na rua, ali no Ribeirão Fresco, e daqui a pouco trago mais informações junto com a nossa unidade móvel em circulação pelas ruas da cidade, Rodrigo.
17: Valeu, obrigado aí, Gabriel. Não é fácil fazer 20 anos, viu, Gabriel? 20 anos, né? Todo dia que a gente faz, então obrigado pelas felicitações aí também, repórter Gabriel Lângaro. 6:09, seguimos aqui com mais destaques. Hoje nós vamos falar de saúde bucal, é um dos destaques aqui, porque vamos trazer o doutor Marlon Lozovoy para tirar dúvidas aí sobre seus dentes. Você que tem alguma pergunta aí pro dentista hoje, aproveite que o doutor Marlon vai estar aqui pra gente falar de saúde bucal nesse 8 de setembro, terça-feira. Informação que chega da Praça do Empreendedor de Blumenau também, Jefferson.
9: Exatamente, Rodrigo, a Praça do Empreendedor com atendimento especial para microempreendedores individuais. Atenção, você que é MEI, viu? É, você que precisa regularizar a situação junto à Receita Federal, tem uma programação, né, que tá começando nessa terça-feira e seguindo até o dia 30 de setembro, e daqui a pouquinho a gente vai trazer os detalhes para você que é microempreendedor individual.
17: E agora a gente chama aqui a repórter Carol Denardi para falar de El Niño, é isso? Essa é a sua manchete, ô Carol? Conta pra gente aí, vai lá contigo.
10: O Oceano Pacífico soma agora 1,8 grau de anomalia térmica e caminha para confirmar, segundo a agência norte-americana NOAA, um El Niño muito forte. Fato que deve aumentar a frequência de chuvas e enxurradas em Santa Catarina.
17: Mais uma atualização do El Niño daqui a pouco aí na reportagem da Carol Denardi. E no esporte, vamos já saber de imediato aqui com Adriano Franco. Quais são os destaques de hoje, desta terça, com carinha de segunda, né? Aquele dia que o pessoal já levanta com uma preguiça aí, mas vamos lá, é terça-feira já, gente. Força aí, bom dia, Adriano.
18: E aí, Rodrigo, bom dia pra você, meu amigo. Seja bem-vindo aos trabalhos. E de quebra também parabenizando você por este novo ciclo de vida. Venha ser feliz, né? De muito trabalho, né, Rodrigo Vieira? Com certeza, né? E com muita saúde, né? Depois que a gente para um pouquinho, né? Por conta de alguns acidentes, a gente percebe o quão importante é a gente ter saúde, né, Rodrigo?
17: Ah, sim, né? Saúde é tudo da nossa vida, né, Adriano? E 2.0 também é bom, né? 2.0, motorzinho 2.0. É bom, né? Calibrado, né? Revisão em dia, tudo certo.
18: É, se a revisão tiver em dia, tá tudo de boa, né? E é importante, né? A gente sempre fazer a revisão. Todo ano tem que fazer a revisão.
17: E férias é pra isso, justamente, né?
18: É verdade.
17: A revisãozinha é importante na mente, né?
18: E a única coisa que tu não fez nas férias foi a revisão, porque nas férias a gente cansa mais do que o normal.
17: Não, descansar jamais.
18: Mas enfim, Rodrigo, o que não parou foi o futebol, tá? A gente vai falar um pouquinho sobre Copa Santa Catarina. O Metropolitano ontem no sul do estado perdeu pela segunda rodada da competição estadual. Falaremos também sobre Libertadores, porque inicia hoje a fase de quartas de final com o time brasileiro em campo. O Fluminense é o Brasil hoje, né? Vai jogar no Maracanã. A gente vai trazer os detalhes então de Libertadores aqui no microfone da menina, Rodrigo Vieira.
17: Beleza, e vamos falar como é que foi a Cuca ontem na Vila Itopava, né? Tivemos a Cuca ontem na Vila, desfiles também acontecendo aqui na Rua 15, 7 de setembro. Tivemos aí também na própria Vila Itopava o desfile junto com a Cuca, ganhando aí pela sétima vez o título da maior Cuca do Brasil, aí a cidade de Blumenau. Já já informação pra você, tem tudo isso e muito mais, é o Jornal da Menina, que só tá começando 6:12 agora.
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17: Dando uma passadinha agora aqui na internet, número de processos ligados ao poder político cresceu 5 vezes em 6 meses. Caixa lança Pix parcelado com financiamento em até 12 vezes. Saiba como usar com este passo a passo aí que tá na internet, nas notícias. O que mais temos aqui? Nova moeda, saída do BRICS. Veja as propostas dos candidatos para a soberania. Crise no Supremo Tribunal Federal. Ex-ministros enviam carta a Fachin pedindo rigorosa apuração dos fatos. Interior de São Paulo, Belo Horizonte, Brasília e mais 6 estados têm alerta de ventania e tempestades hoje. Canadá reage e passa a cobrar tarifas de até 50% dos Estados Unidos. Julgamento de Bolsonaro, STF forma maioria para barrar pedido de liberdade a Jair Bolsonaro. Em Santa Catarina, mega resort medieval de R$600 milhões prevê 2 castelos e 600 empregos. Preso entre as ferragens, motorista de 63 anos morre em colisão grave na SC-283. Mais de 8 salários mínimos, perfil do turista muda na Serra de Santa Catarina e público passa a dominar inverno. Também nas notícias do nosso portal meninablu.com.br, repavimentação asfáltica na rua Pomerode altera trânsito e exige atenção dos motoristas. O corpo de bombeiros encontra corpo do menino de 4 anos desaparecido em Ituporanga. Blumenau abre seleção para 30 voluntários na Central de Emergência 199 da Defesa Civil. Tá tudo isso aqui no portal Menina Blue, é só você acessar agora aí na palma da sua mão. www.portalmeninablue.com.br. Nosso WhatsApp aqui liberado, 2102-6519. Um abraço aqui pro Ivan, que tá feliz da vida com o Flamengo, né? Líder, é isso? Tô me atualizando um pouquinho do esporte depois aí da viagem, viu, Ivan? Um abraço aos flamenguistas, passaram Palmeiras, hein? E o meu Botafogo ajudou, né? Ajudou vocês aí, Flamengo, hein? Um abraço aos flamenguistas. O Ivan tá mandando um alô aqui, um abraço pro pessoal da Mapa Imobiliária, valeu Ivan, amigo, tamo junto aí, Daiane do Terço Salto, valeu Dai. Ah, também é teu aniversário, é 45 anos, que beleza, então parabéns aqui pra Daiane do Texto Salto, aniversariante junto comigo, e com meu tio Voni lá na Itopava Central, um abraço, um beijo bem forte pro meu tio, tio Voni, gente boa demais, vascaíno, tio Voni também faz aniversário hoje, né? Esposa da minha tia Gorete lá na Itopava Central, sempre acompanhando a gente, então, felicidades aí, 4.5 é daí, parabéns pra nós. Muita saúde, paz e sucesso para você também, para Daiane, que tá acompanhando a gente no Texto Salto. Pessoal do Texto Salto, da Itopava, da Velha, do Garcia, todo mundo na Fortaleza querendo saber em toda a cidade como é que vai ficar o tempo, hein, Jefferson Fagundes?
9: Pois é, depois de um feriado, né, com tempo firme, o solzinho apareceu, não choveu, a terça-feira, né, apresenta o transporte de umidade vinda no mar, favorecendo a ocorrência de chuva fraca, isolada, isso pode acontecer ainda no período da manhã. No decorrer do dia, a nebulosidade diminui, aberturas de sol, o frio perde intensidade, hoje a máxima deve chegar à casa dos 24 graus nessa semana que a gente pode ter a volta aí das instabilidades ao longo, né, da quarta, quinta, sexta-feira, mas isso é assunto daqui a pouquinho para a previsão do tempo mais completa com o time de meteorologistas do Alerta Blue com a gente aqui na primeira edição do Jornal da Menina.
17: 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Rápido intervalo, daqui a pouco a gente tá de volta. Um abraço aqui pra Ana Cláudia, também aniversariante, parabéns pra nós, Rodrigo, também faço hoje, valeu Ana Cláudia, felicidades aí, saúde pra você, tudo de bom, tá bom? 6:17 confirmando, a gente volta já já com mais informações, inclusive a área policial já já.
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1: 6:22. Voltamos por aqui com mais informações para você. Blumenau conquistou pela 7ª vez o título de maior cuca do Brasil, produzida na Vila Itopava. Cuca gigante alcançou 202 metros de comprimento e 1.679 quilos. O corte do doce movimentou ontem o ginásio da escola Coronel Pedro Cristiano Federsen, lá na Vila Itopava. Dia 7 de setembro, o feriado foi movimentado por lá, reunindo moradores e visitantes na celebração ainda dos 176 anos de Blumenau e dos 202 anos da imigração alemã no país. Por isso que tem 202 metros a cuca, por causa da imigração alemã. A medição da cuca foi auditada presencialmente pelo Instituto Rank Brasil. E agora, então, a Blumenau segue aí com o título de a cidade que tem a maior cuca do Brasil. Para o prefeito de Blumenau, Egílio Ferrari, o carinho e a dedicação da comunidade explicam a permanência do recorde na cidade. O intendente do distrito da vila, o Roberto Fritz, que lembrou o início do projeto, lembrando que a primeira cuca de 168 metros deu bastante trabalho do planejamento. Lembrou aqui o Fritz que, né, segundo a prefeitura de Blumenau, a produção já corre de forma tranquila agora, né? Muito gratificante, segundo aqui o Fritz, que ver a cuca chegar aos 202 metros e representar a nossa região. A receita gigante exigiu 24 horas de trabalho ininterrupto e mobilizou 25 padeiros e ajudantes na família Fritz, que faz la cuca. Quem passou pelo local pôde provar de graça 8 sabores: farofa, banana com farofa, chocolate branco com farofa, chocolate com farofa, abacaxi com farofa, linguiça com farofa, tudo com farofa, né? Nozes com nata e farofa e maçã com nozes e a própria cuca de farofa também. Qual que é a tua preferida, hein, Jefferson?
2: A que tiver mais perto e mais quentinha, porque todas são ótimas, né? Mas a de banana, farofa. A de banana é imbatível, né?
1: De banana? É só banana?
2: Banana com farofa.
1: Com farofa. Tem que ter farofa, né? Porque sem farofa não tem graça, né? E a tua, Adriano, qual que é a preferida aqui de ontem lá da vila? Imagina que você foi pra Vila e topava, né, Adriano? Ontem, né?
3: Mas tu falou tanta farofa aí que a gente ficou até meio confuso.
1: Vou repetir, então. Só de farofa, banana com farofa, chocolate branco com farofa.
3: Boa, boa.
1: Essa de chocolate branco com farofa?
3: Medalha ouro,
1: chocolate com farofa, que é um chocolate preto, né?
3: Uhum.
1: Abacaxi com farofa, linguiça com farofa, nozes com nata e farofa e maçã com nozes e farofa.
3: Nozes com nata e farofa,
1: pegasse a minha ali, Adriano. Tô no teu time, então.
3: Tem um bom gosto, então, se
1: essa é a melhor lá do Fritz, tá? Essa é a melhor. Pode pegar que não tem erro. Nozes com nata e farofa. É uma delícia. Imagino que essa deve ter sido uma saída boa ontem lá. 800 participantes no desfile, porque teve o desfile na Vila Itopava e teve ontem o desfile também aqui no centro de Blumenau, no 7 de setembro, desfile da Independência. Foram alguns dos destaques de ontem e da segunda-feira no feriado na nossa cidade. Agora vamos mudar de assunto. 6:25. El Niño pode atingir categoria muito forte. Acende alerta da Defesa Civil em Santa Catarina. Projeções da agência NOAA apontam aquecimento de 1,8 graus no Pacífico, aumentando a frequência de chuvas aqui no estado. Tem atualização para a gente trazer agora com especialistas explicando os impactos reais do fenômeno. Reportagem da Carol Denardi. Vai lá, Carol, é contigo.
4: O Oceano Pacífico soma agora 1,8 grau de anomalia térmica e caminha para confirmar, segundo a agência norte-americana NOAA, um El Niño muito forte. Fato que deve aumentar a frequência de chuvas e enxurradas em Santa Catarina. O meteorologista da Defesa Civil Estadual, Caio Guerra de Oliveira, confirma o cenário.
5: Quando a gente fala de El Niño acima de 2 graus, isso significa

0: aqui no sul do Brasil. Então esse é um período que já é bastante chuvoso da primavera e com as chuvas ainda mais frequentes, você aumenta o risco também para alagamentos, para enxurradas, né, eventos de inundação por conta dessa maior frequência das chuvas.
1: Apesar da força do fenômeno, a Defesa Civil ressalta que intensidade alta não garante grandes desastres.
0: O El Niño, ele é um dos fatores principais, mas o clima no mundo, ele é determinado por vários outros fatores. Então, quando a gente olha para a história, a gente vê que teve anos de El Niño muito forte, que trouxeram impactos, obviamente, mas às vezes menores do que outros eventos de El Niño que não foram tão fortes assim. Então, em 2023, foi um El Niño forte e o estado foi impactado por muitos eventos de inundações. Já em 2015, a gente teve sim impactos, mas não foram tão graves e ainda assim foi um ano de El Niño muito forte.
1: Tudo depende de onde as frentes frias vão estacionar. Como detalhe, o meteorologista...
0: Às vezes a chuva ela fica concentrada em outra região. A gente sabe que o El Niño ele influencia a chuva aqui no sul do Brasil, América do Sul, mas imagine que a chuva pode ficar estacionada mais na posição do Uruguai ou do estado do Paraná. Então, dependendo de onde a chuva estacionar, dependendo de como for a atuação das frentes frias, esses extremos podem ocorrer em outros lugares.
1: A Defesa Civil Estadual monitora com atenção a primavera deste ano e o outono de 2027 e reforça o alerta para a população catarinense acompanhar diária e oficialmente todas as previsões. De Florianópolis, da Rede de Notícias ACAERT, Carol Denardi.
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4: Com o setor policial, Jefferson Fagundes chega com as informações, vai lá, Jeff.
5: Vamos lá, Rodrigo, a gente começa com esse registro, infelizmente bastante triste, a gente gostaria, né, de trazer essa notícia de uma maneira diferente. O Corpo de Bombeiros localizou às 6:10 da tarde de ontem o corpo do menino de 4 anos que estava desaparecido desde o domingo ali da localidade Salto Grande, no município de Tuporanga. Essa criança, ela foi encontrada cerca de 14

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0: Muito bem, olha só, o Ramon mandou uma foto aqui pra gente, Jefferson, da cuca. Um pedacinho da cuca de ontem. Essa aqui que ele pegou é de farofa, né?
1: Eu sei que tem farofa, parece banana.
0: Será que é banana?
1: Será que é banana? É, parece.
0: Tem uns pedacinhos de banana. É. Tua preferida, Jefferson?
1: Ah, gostei, gostei. Pedaço generoso, né?
0: Sim, pegasse pra quantas? Pra 10 pessoas, ô Ramon? Tais é doido, deixasse alguma cuca pra alguém lá ontem ou não? Comece tudo. Feliz aniversário, diz aqui o Ramon, meu amigo, que Deus te abençoe, sempre valeu, amigo, tamo junto, hein? Obrigado, viu? Josué mandou imagens aqui da roçada na Silvano Cândido. Tem que tocar um aleluia aí, né, Josué? Um abraço, amigo. O Gabriel Lângaro já tá sabendo da unidade móvel, vai dar uma verificada até pra fazer um relato aí da roçada que estão fazendo na Silvano, ligação com a cidade de Gaspar, as margens ali do rio Itajaí, a sua Juliana, do bairro da Velha, tá acompanhando a menina, valeu, Ju. Um abraço, Vladimir, parabéns pro Rodrigo Vieira, um parceiro top. E pra minha mãe, Maria Aparecida, que trabalha na limpeza na AD Blue. Então, um beijo pra mãe aí do Vlad, a Maria Aparecida tá acompanhando a Rádio Menina, tudo de bom aí pra ela. Denilson, da D&J Embalagem, na Itopava Central, hoje também aniversariante, 36 anos, é, Denilson? Corintiano, gente boa, valeu, amigo, tamo junto, um abraço pessoal aí da D&J Embalagem, o pessoal da Itopava Central sempre acompanhando a menina. A gente faz o intervalo, volta rapidinho, hein? Daqui a pouco já tem o trânsito e outras informações, 6:37.
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8: 6h41, vamos direto com o Gabriel Langaro, com Unidade Móvel, chamando pro trânsito, trazendo as notícias pra gente. Vai lá, Gabriel, é com você, amigo.
9: Ok, Rodrigo, tudo que é informação, tudo que é destaque no trânsito, trago agora aqui no Jornal da Menina. Começo com as principais ocorrências, movimentações dessas últimas horas. Rua Frei Stanislau Schett, bairro Água Verde, teve ontem, né, um acidente com a moto BMW, placa de Florianópolis. O condutor, que é um homem de 36 anos, perdeu o controle da direção, bateu primeiro contra um poste de rede elétrica e, na sequência, contra um poste de sustentação. Caiu no asfalto. Vítima sofreu escoriações e foi levada para o Hospital Santo Antônio pelos bombeiros. Também no bairro Água Verde, só que na altura ali da Rua General Osório, número 1500, uma colisão que envolveu um Renault Clio, placa de Novo Hamburgo, placas de Novo Hamburgo, no Rio Grande do Sul, dirigido por um homem de 31 anos que saiu ileso, e uma moto Honda CG 160. Com impacto e com a queda, condutor da moto, um jovem de 21 anos, e a passageira de 20, sofreram ferimentos e foram para o Hospital Santo Antônio. Ribeirão Fresco, rua Pastor Oswaldo Hess, ali no comecinho da via. Ontem teve um choque também, né, entre um Honda Fit conduzido por um homem de 35 anos e uma moto Honda Biz. Nessa moto, a condutora de 53 anos sofreu ferimentos, né, e foi levada também para o hospital pelos bombeiros. Rua São Paulo, bairro Vitor Konder, colisão também entre um automóvel Toyota Yaris, placas de Blumenau, conduzido por um senhor de 88 anos, não teve ferimentos, e uma moto Honda CG 150, aqui de Blumenau. Motociclista, 23 anos, foi atendida pelas equipes de socorro no local e recusou a condução até o hospital. Em relação às ocorrências, são os principais destaques. Trago agora algumas orientações no trânsito, lembrando que os motoristas que passam ali pela rua Pomerode, bairro Salto do Norte, durante essa semana, trânsito em meia pista em alguns trechos por conta da repavimentação asfáltica, logo após aquela obra da instalação ali da adutora que transporta água para a ETA 5. Ou seja, então, durante essa semana, trânsito com modificações ali na rua Pomerode. Rua Alberto Stein, também, atenção motorista, a partir dessa terça-feira, Rua Alberto Stein fica completamente bloqueada para a montagem da estrutura da 41ª Oktoberfest. Então, nas últimas semanas, estava em meia pista, agora totalmente bloqueada a partir dessa terça-feira, previsão de liberação só depois da Oktoberfest, lá no finalzinho de outubro. São as principais informações que envolvem o trânsito, daqui a pouco tem Unidade Móvel.
8: Valeu, passamos ali na João Pessoa, tanto eu quanto o Jefferson, acho que foi pela vez pela João Pessoa também, né, Jefferson?
10: Não, eu peguei a Humberto
8: Campos. Humberto, eu vim pela João Pessoa e já vi que tava trancado ali o Alberto Stein, né, tá completamente fechado ali. Bom, esse toque do Gabriel Langer, já o pessoal se ligar, tem que usar Itapiranga ali, que é a rua atrás, né, da Vila Germânica, para chegar na, para retornar, no caso, na própria Humberto de Campos, fazer esse contorno ali nessa região da Velha. E liga aí a questão da Rua Pomerode também, importante o motorista ficar ligado. Agora vamos mudar de assunto, depois o Gabriel vai voltar com mais Unidade Móvel, tem notícia chegando sobre Praça do Empreendedor. Qual é a informação, Jefferson Fagundes?
10: Bom, Rodrigo, a Praça do Empreendedor aqui de Blumenau vai ter um atendimento especial, atenção, para microempreendedores individuais e pequenas empresas que precisam regularizar a situação junto à Receita Federal. Essa programação está começando nesta terça-feira e vai até o final do mês, vai até o dia 30 de setembro. Conforme o diretor da Praça do Empreendedor, que é o Anderson Veiga, este é o último mês para colocar a situação em dia, sob o risco de ter o CNPJ cancelado. Vamos ouvir o diretor da Praça do Empreendedor.
5: Aproveitando esse mês aqui, que é o último do Regulariza, do Desenrola MEI, entendendo a necessidade de oferecer crédito, onde eles possam conversar, fazer também uma consultoria em relação a crédito, né? Nós pensamos em trazer, né, nesse mês agora de setembro, esse atendimento para dentro da Praça do Empreendedor. Então ele vai estar ali junto com o nosso horário normal, né, de atendimento, das 8 às 17, e vai ter um setor ali, um local específico onde que nós vamos ter ali a instituição financeira para estar conversando com os empreendedores, né? E também vai ter um consultor do Sebrae específico para linhas de crédito e linhas financeiras também para poder fazer esse atendimento.
11: O mês de setembro agora é o prazo final para que se faça esse tipo de regularização.
5: No mês passado, os MEIs, eles já receberam as notificações, né, na questão ali do desenquadramento deles. E esse desenquadramento já vem, inclusive, o comunicado dizendo o que é o desenquadramento. Se é por débito, se é por cadastro, ou se é para o faturamento, né? Então é o momento que paralela tudo isso que a gente vai estar fazendo ali em setembro, a gente vai estar verificando realmente o que foi o motivo desse desenquadramento. E a gente sabe que a grande maioria é por conta de débitos, né? Então a gente vai estar ali verificando, regularizando e daí também pegando o apoio ali das instituições financeiras que vão estar conosco, para, se possível, ou se ele precisar, aí também buscar esses valores, enfim, né, para poder regularizar e também para poder fomentar o negócio dele.
11: O microempreendedor individual, a partir do momento que ele tem o CNPJ cancelado ou caia fora do sistema, ele perde alguns benefícios nesse regime tributário.
5: Sim, então, o que acontece? Ele não vai perder agora já de imediato, né? Então, ele recebeu o comunicado, ele tem 90 dias para poder fazer essa regularização e na virada do ano ali, porque é 1º de janeiro, ele vai estar desenquadrado da situação do MEI. Nessa hora, ele não vai mais poder tirar nota fiscal, ele também não vai poder mais ter os benefícios do INSS e vai estar dentro de um outro sistema, um outro porte de natureza jurídica, onde ele vai ter que procurar uma contabilidade e já muda tudo o panorama dele, né? Aquele sistema simplificado que ele tem, que hoje como MEI, ele acaba perdendo. Então já, os custos já são outros, né? As soluções são outras onde ele vai ter que procurar.
10: Portanto, ouvimos o Anderson Veiga, diretor da Praça do Empreendedor aqui em Blumenau, trazendo essa informação, sobretudo para você, micro empreendedor individual, tá bom? A Praça do Empreendedor fica no Shopping Parque Europeu. O atendimento, né, da ação crédito que impulsiona, essas ações serão realizadas de segunda a sexta-feira, sempre das 9 da manhã até as 5 da tarde, tá bom? Os demais serviços vão funcionar das 8 até as 17 para você que precisa ali dos trabalhos, do atendimento, enfim, toda essa orientação muito importante da Praça do Empreendedor. Rodrigo.
8: Faltando agora 11 minutos para as 7 horas da manhã.
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8: Daqui a pouco a gente volta com mais informações. Já tem a previsão do tempo para você. Fica com a gente aqui na Menina.
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8: Menina, 10 para as 7.
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8: 5 faltando para as 7, já vamos com a previsão do tempo aqui antes da propaganda eleitoral obrigatória e gratuita, mas só aqui avisar os nossos ouvintes, eu falei agora há pouco do restaurante 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Tatiane Martins chega com a previsão do tempo. Alô, Tatiane Martins, vamos agora com a informação com você. Muito bom dia.
1: Rodrigo, bom dia a todos os ouvintes da Rádio Menina. Nesta terça-feira, o tempo mantém-se ainda com essa condição de presença e variação de nuvens aqui na região de Blumenau. Entre manhã e tarde, as aberturas de sol ocorrem, favorecendo a elevação da temperatura, e por isso a tarde de hoje tem sensação térmica agradável e máxima oscilando em torno dos 23 graus nesta terça-feira. A partir de amanhã, quarta-feira, voltamos com uma condição de mais instabilidade aqui na região. O fluxo de ar quente e úmido fica direcionado para Santa Catarina e a atuação de outras áreas de baixa pressão vão trazer de volta aquela condição para chuva persistente, de intensidade fraca a moderada, com trovoadas já a partir da manhã da quarta-feira, se estendendo ao restante do dia. Além disso, essa condição de instabilidade se mantém ainda durante quinta e sexta-feira por aqui. Por isso é bem importante que a população fique atenta aos avisos e alertas que vão sendo emitidos aqui pela Defesa Civil de Blumenau por conta dessa condição de instabilidade nos próximos dias, pois há risco para alguns temporais isolados, para chuva intensa em curto espaço de tempo, e isso pode trazer transtornos aqui para a região. Com as informações de tempo, direto da Defesa Civil de Blumenau, meteorologista Tatiane Martins.
8: Obrigado aqui a Tatiane Martins. Lembrando que no nosso portal Menina Blue tem a informação para você sobre que Blumenau abre seleção para 30 voluntários na Central de Emergência 199 da Defesa Civil. E hoje é o último dia para os interessados fazerem esse cadastro pela internet. Hoje, terça-feira, dia 8. Então, no portal Menina Blue, você vai encontrar informações e o credenciamento para 30 voluntários que vão reforçar a equipe de central de atendimento do 199. Quem tiver interesse, então, acesse o nosso portal ou pode ligar no telefone 473381-6823, que você vai ter mais informações também. Então acesse aqui o portal Menina Blue, que tem informação importante sobre o 199 da nossa Defesa Civil de Blumenau.
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8: Daqui a pouco a gente volta então com mais informações depois da propaganda obrigatória e gratuita, propaganda eleitoral que tá chegando aí, faltando um minutinho para as 7 horas da manhã. Depois da propaganda a gente volta com mais Jornal da Menina, com muita informação até pertinho das 8. Continue com a gente, ligado na informação aqui dos 97,5 da Menina FM de Blumenau.

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5: 7:31, voltando aqui no Jornal da Menina, pela Menina FM de Blumenau 97,5, agora com o repórter Gabriel Lângaro e as informações da nossa unidade móvel. É que você está tão roçando a Silvana, o Cândido da Silva, essa rua que o pessoal tava pedindo faz tempo a roçada aí, ô Gabriel.
6: É verdade, Rodrigo, né? O público ouvinte aqui da Rádio Menina, inclusive, já passou por aqui, né? Nessa semana, nos últimos dias, né? Filmou e enviou vídeos para nossa reportagem e eu vim pessoalmente hoje aqui na rua Silvano Cândido da Silva Sênior. Essa rua que faz ligação entre o bairro Ponta Aguda e a BR-470, através da rua que passa em frente, né? Penitenciária Industrial aqui de Blumenau. E eu lembro que no mês passado, mês de agosto, ali entre os dias 20 e 24, eu estive por aqui com a nossa unidade móvel relatando, né? A quantidade de mato que estava próximo à via, muito próximo à via, em curvas, né? Que dificultava a visão dos motoristas, dos motociclistas que passavam por aqui. Com certeza isso é um grave problema de segurança, porque a Silvano Cândido da Silva tem algumas curvas, né? Que se não tem visão, acaba se tornando, claro, muito perigoso. Naquela época eu entrei em contato com a Secretaria de Manutenção Urbana, né? Eles falaram que essa rua, esse trecho aqui estaria, né? Nos planos, no cronograma de roçada por parte da Secretaria de Serviços Urbanos, e deixou claro, né, a Secretaria na época, que era a parte pública, nas calçadas de terrenos públicos, né, esses serviços seriam feitos, e no privado a responsabilidade, claro, que é dos proprietários. Porém, né, naquela época a Secretaria também solicitou, né, a notificação dos proprietários para que regularizasse, fizesse toda a parte de roçada.

0: calçada. Pois bem, nessa terça-feira pela manhã, passei aqui pela rua Silvano Cândido, né? E fiz imagens, inclusive fiz alguns vídeos que, para você que está acompanhando pela nossa live, está observando, e de fato, né, toda a parte foi roçada. Agora sim, tá muito mais tranquilo para trafegar por aqui. Quem vai passando pelas curvas da rua Silvano já tem visão, porque o mato, né, já foi retirado por aqui. As equipes da Secretaria de Serviços Urbanos já fizeram toda a parte de roçada da parte pública. A parte privada, com certeza, a gente reforça que a responsabilidade é do proprietário. Inclusive, já aproveitando, chamando a atenção mais uma vez, que, né, os moradores aqui de Blumenau podem, inclusive, solicitar esse tipo de serviço. E pela internet, inclusive, né? Então, desde o dia 11, né, do mês passado, a população já pode fazer isso tudo através do site da prefeitura. Então, fica muito mais fácil, né? Claro, a parte pública tem a sua responsabilidade, mas o proprietário também, de fazer a roçada do seu terreno. Rodrigo, faço o registro então, unidade móvel, né, dando resultado. Hoje volto aqui para falar da parte roçada aqui da rua Silvano Cândido da Silva Sênior.
1: Muito bem, mas a tua avaliação, Gabriel, a roçada tá ficando boa ou não tá?
0: Tá, com certeza, Rodrigo. Passei por aqui, bom, pelo menos nos trechos que eu passei, já tá muito melhor, né, tendo em vista aquele cenário que estava alguns dias atrás, que era só mato.
1: Então tá bom, né? Que faça isso com mais frequência a prefeitura, né? Notifique os moradores também quando há necessidade, para que a gente tenha essa ligação, né? Conexão com Gaspar, porque tem gente que chega em Blumenau pela Silvano. Aí você chega em Blumenau, turista, visitante, né? Alguém que vem de fora conhecer Blumenau, toda linda, maravilhosa, cidade turística. Aí você chega ali, aquele matagal, aquela coisa horrorosa, essas ligações entre Blumenau e outras cidades tem que estar em perfeito estado. E não só isso, toda a cidade, obviamente, mas as ligações com muita frequência tem que ser tudo, né, feito certinho, a limpeza, a manutenção. Ótimo que estão fazendo isso na Silvana. Obrigado, Gabriel. Obrigado, repórter Gabriel Lângaro. Informação chegando agora com Jefferson Fagundes, já está no nosso portal Menina. E a informação da OAB de Blumenau, OAB se manifestando a respeito da questão aí de Alexandre de Moraes, hein? Atual cenário institucional do Supremo Tribunal Federal. Qual é a informação, Jefferson?
2: Pois é, Rodrigo, ontem a gente teve, né, manifestações em todo o Brasil, ontem, 7 de setembro, além dos desfiles cívicos, várias manifestações das capitais, nas principais cidades do Brasil, inclusive aqui em Blumenau. A gente está apurando para trazer mais informações. Com relação a essa situação da OAB, Rodrigo, a OAB Blumenau vai encaminhar ao Conselho Estadual da OAB aqui de Santa Catarina e também ao Conselho Federal da Ordem dos Advogados do Brasil uma manifestação em que demonstra preocupação com o atual cenário institucional envolvendo o Supremo Tribunal Federal. Nesse documento, a entidade defende que questionamentos relacionados a procedimentos, limites da atuação jurisdicional devido processo legal e garantias fundamentais sejam apuradas de forma independente, rigorosa e transparente. Teve uma nota que foi divulgada, né, segundo a subseção, a posição da continuidade é uma postura adotada pela atual gestão da OAB desde o ano de 2025. Para a subseção, os mesmos princípios, mecanismos de controle aplicados a autoridades de outras instâncias e poderes devem ser aplicadas para integrantes da mais alta corte do país. O documento deve ser encaminhado aos conselhos da OAB Federal e Estadual para conhecimento e também eventuais providências, né? A entidade afirma que a manifestação busca contribuir para o fortalecimento das instituições democráticas e para a preservação da confiança da sociedade no sistema de justiça. Lá no portal Menina Blue tem essa nota completa, né, da OAB aqui de Blumenau, nota que é assinada pelo presidente da OAB Blumenau, Pedro Cascais Neto, que afirma que defender o STF como instituição não significa deixar de questionar possíveis excessos de seus integrantes.
1: Teve manifestação ontem em Blumenau, inclusive, né, na frente da prefeitura, ali pessoas foram para a frente da prefeitura fazer essa manifestação, né, da saída, né, de Alexandre de Moraes, depois de todas as denúncias que vieram à tona e recentemente com mais força. E ontem também o Fachin, o presidente do Supremo, Edson Fachin, recebeu uma carta enviada por 13 ministros aposentados da corte. O documento, assinado por nomes como Joaquim Barbosa e Rosa Weber, pede a convocação urgente de uma sessão pública para determinar imediata e rigorosa apuração dos gravíssimos fatos que envolvem o tribunal, que é o Supremo e Tribunal Federal, STF, lá em Brasília. 7:37, mudando de assunto por aqui agora, vamos trazer saúde bucal para você.
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1: 7:37, confirmando o doutor Mara Lozovoy, da Cia do Sorriso, está com a gente. Tudo bem, doutor? Bom dia, bem-vindo.
4: Bom dia, Rodrigo. Aniversariante do dia, parabéns, né?
1: Obrigado,
4: bom dia, audiência,
1: doutor.
4: Da menina, também Jefferson, Adriano, todos aqui que trabalhando na manhã de hoje.
1: Depois tem bolo ali, tá?
4: Ah, que maravilha, viu?
1: É, vou dar o bolo.
4: E também
1: vou
4: tem um brinde. Vou te dar um presente lá da Cia do Sorriso, né?
1: Agradeço.
4: Um vale clareamento aí pra você ficar bem feliz.
1: Ô, coisa boa, depois dos cafés, das.
4: Isso, é
1: aquela
4: bom.
1: Famoso Cuba Libre, né? Que o refrigerante, ele mancha o dente, doutor?
4: Olha, tem corantes, né? Os corantes também vão aos poucos ali
1: se agregando.
4: Então é isso aí.
1: Muito Cuba Libre.
4: Maravilha.
1: Obrigado pelo presente, pelas felicitações. A Cia do Sorriso, aberta aí a nossa comunidade, mês de setembro começando, né, doutor? Já estamos encaminhando, né? Nos encaminhando para a finaleira do ano, na verdade,
4: exatamente.
1: Né?
4: Exatamente. E as pessoas fim de ano querem estar bem, querem estar com o seu sorriso em dia, né, Rodrigo? Para passar as festas, reunir com a família novamente. E hoje a gente vem tratar um assunto aqui que às vezes existe bastante dúvida também, né? Que são os casos que muitas vezes a pessoa perde muito osso, né? Perdeu os dentes e aos poucos o osso remanescente ali vai se reabsorvendo e a pessoa tem inclusive às vezes até dificuldade em fazer uma reabilitação. Esse mês até a gente está tendo o maior congresso da América Latina, o IN, né? Acontecendo em São Paulo, a gente está sempre nos atualizando aí, né? Correndo atrás das novidades, a indústria, as técnicas, elas vão evoluindo, então a gente também está sempre bem antenado a isso. E hoje a gente tem muito recurso acontecendo, a indústria desenvolvendo materiais para isso. Então hoje a pessoa que, às vezes, vou falar diretamente aquela pessoa que às vezes foi até um pouco desacreditada, que o caso dela era, demandava nem enxerto, às vezes resolvia, esses casos a gente está chamando de volta ao consultório, porque hoje temos diversas abordagens que estão sendo desenvolvidas como novidades, principalmente para a arcada de cima, viu, Rodrigo? A arcada superior, que é onde o nosso osso é um pouquinho mais poroso, e às vezes ali com a perda dos dentes, a gente tem cavidades ocas da face também, que chamam os seios da maxila, e às vezes limita muito a reabilitação de alguns casos. Mas as técnicas vêm avançando, a gente tem implantes em áreas de osso zigomático, de área pterigoide, outras áreas que estão sim trazendo um novo alento aí, uma nova possibilidade para às vezes casos que antigamente a gente não considerava até de difícil execução. E muitas vezes até fugindo dos enxertos ósseos também, né? Porque são processos um pouco mais demorados, os enxertos, embora tenham excelentes resultados também, mas às vezes a pessoa também não quer se submeter, muitas vezes, a um processo longo. Então, hoje a gente traz essas novidades, sabe que as técnicas estão melhorando, a indústria, as empresas também dos implantes, dos componentes que fazem essas reabilitações, tem avançado bastante também, tem melhorado muito, desenvolvido novos produtos. Fazer o parênteses aqui que no Brasil realmente temos uma odontologia muito pungente, né? Com muitas indústrias de implantes presentes, indústrias nacionais e internacionais inclusive, trabalhando por aqui, além de uma população de dentistas com grande impacto na obra científica, inclusive da literatura mundial. Nós temos desenvolvimento de técnicas por aqui, com profissionais nossos, brasileiros, aí que realmente contribuem para essa evolução. Então, hoje a notícia é que realmente as técnicas estão avançando, estão melhorando, e às vezes aquela pessoa que teve um diagnóstico que estava realmente bastante difícil a sua reabilitação, vale a pena passar lá na Cia do Sorriso, a gente fazer uma nova avaliação, conversar, de repente, porque as técnicas têm melhorado em relação a isso.
1: Legal, belo recado, né? Para quem faz tempo que já recebeu uma notícia ruim, que daqui a pouco pode ter uma notícia boa aguardando por você,
4: exatamente,
1: né, doutor?
4: Exatamente, as coisas evoluem, né? Com certeza.
1: Ó, a pergunta que chegou aqui da tem um ouvinte que não quis identificar, porque tem a ver com dentadura aqui, ele diz, ó, minha dentadura não encaixa mais, é possível ter uma dentadura fixa?
4: Então, é possível. Obrigado pela sua pergunta. E realmente, a pessoa que usa, às vezes, uma prótese, uma dentadura, ela não está confortável, ela tem, né, limitações na masticação.
1: Fica com vergonha, né?
4: Às vezes é solta, às vezes dá vergonha, né? A pessoa está num ambiente social, vai sorrir, vai comer, a prótese se solta ou trabalha ali, não fica realmente confortável. Mas o recurso aí, falando ao nosso amigo, amiga que mandou a mensagem, é que a notícia ela é boa, tem melhorado bastante realmente a abordagem, as técnicas, mesmo para aquela pessoa que às vezes foi orientada que o caso dela era muito difícil, era um caso muito limite, que perdeu-se muito osso, que acontece muito com pessoas que muitas vezes extraíram dentes lá atrás, viu, Rodrigo? Com, às vezes, 12 anos, 13 anos, já ia tirando todos os dentes. Era a realidade, muitas vezes, de antigamente, né? Não se tratar, a solução era extrair. Já tinha um probleminha de dente, já extraía. Fazer o quê? Era a cultura da época, os recursos eram limitados, então muita gente sofreu com isso, né? Convive com a sua ausência de dentes há muito tempo. Mas a notícia boa para o nosso amigo ou amiga que mandou essa mensagem é que sim, a gente consegue realmente muitos e muitos casos. É muito raro a gente não conseguir uma solução que a pessoa não possa sair da dentadura. O que pode limitar? Eventualmente, claro, condições de saúde mais presentes, se a pessoa tem problemas de saúde geral, né, que limitam essa abordagem, às vezes, dos implantes dentários, a gente tem que saber também, faz-se uma investigação, exames e tudo mais, mas na maioria dos casos, realmente, maioria absoluta dos casos, a gente consegue recursos sim para devolver dentes fixos para as pessoas.
1: Show de bola, mais uma ótima notícia. Pergunta aqui do Evandro, lá do Fidelis: meus dentes estão um pouco moles, o que pode ser isso?
4: Evandro, obrigado. Dentes moles. Isso, Evandro, isso é um outro problema que atinge bastante a população. É uma doença silenciosa da boca que a gente não causa dor e vai avançando aos poucos ali, sem muito alarde, que é a periodontite, gengivites e periodontite. São inflamações dos tecidos em volta do dente. Então o dente, ele tem osso e gengiva que sustentam essa firmeza dele ali na boca. As inflamações de gengiva, que vêm normalmente pela falta de escovação, um pouco característica genética, tem pessoas que formam mais essas inflamações do que outras, mas a higiene também não estando 100%, e muitas vezes a gente, até mesmo os dentistas são falhos nisso, viu? A gente sabe tudinho que tem que fazer, mas não é tão simples para higienização, uhum, né? Passar fio dental rigorosamente em todos os seus dentes, em todos os cantinhos, fazer uma boa escovação com um tempo adequado ali, esfregando, não com muita força. Nem sempre as pessoas conseguem, o dia a dia muitas vezes também. Então o que acontece? A placa bacteriana fica presente ali na boca e isso vai desenvolvendo inflamações. Então existe um sangramento muitas vezes de gengiva, inicia dessa forma e aquilo vai avançando e pode chegar ao ponto de começar essa inflamação, rebaixar o osso que segura o dente. Então o osso está sendo corroído ali realmente por essa inflamação, que não causa grandes dores, mas quando vai ver, tá com os dentes um pouco moles. Então, existe os tratamentos para a gente tentar estabilizar isso. Então, muitas vezes é o que a gente tenta já num primeiro momento fazer, é estabilizar, parar com a evolução do problema. Em casos que se perdeu demais a sustentação, o dente fica muito mole, realmente não tem como salvar. Daí nós somos obrigados a partir para uma extração. E aí entra a substituição também que existe hoje com implantes.
1: A escova de dente tem que ser trocada de quanto tempo, doutor Marlon?
4: A escova de dente a gente recomenda de 2 a 3 meses fazer a substituição, né? Vai muito de pessoa a pessoa.
1: Tô fazendo muito errado, então.
4: Vai muito de pessoa a pessoa, né? Tem a pessoa que é um pouquinho mais exagerada na força, a escova se desgasta um pouco mais rapidamente, tem aquela menos. Mas a indicação é uns 2, 3 meses procurar trocar sim, e não usar a escova muito dura também, né? Às vezes a pessoa acha que fazendo a força na escovação é o que basta, mas não é, é uma escovação de intensidade moderada na força, mas bastante frequência, bastante vezes esfregando vários cantinhos, né? A gente sabe que, imagine você, nós temos 32 dentes, né? Considerando que 4 são sisos, a maioria da gente não precisa do siso, a gente extrai, então são 28 dentes, mas cada dente tem 5, 6 faces assim a serem esfregadas e limpas. Então realmente é uma atividade que a gente tem que ter um pouquinho de atenção com a nossa saúde da boca.
1: Doutor Marlon Zovoy, da Cia do Sorriso, segue eles no Instagram e vai lá, @ Cia do Sorriso Blumenau, atende no sábado também, né, doutor Marlon?
4: Também, atendemos sábado até o meio-dia, né? E comenta aí, para pessoal que tá querendo fazer essa reabilitação, tá precisando do seu tratamento, né? Chegando o fim do ano, as coisas ficam agitadas. Se programem, né? Pra gente poder entregar também, que temos os prazos de laboratório. Embora hoje a gente tenha os implantes também com carga imediata, que resolvem casos ali em uma semana, uhum, né? Às vezes, 10 dias aí você tá com seus dentes fixos novamente, mas é sempre bom se precaver.
1: É isso aí, se programe, já estamos aí no dia 8 de setembro hoje. Doutor Marlon, forte abraço, até a próxima.
4: Grande abraço, sempre um prazer.
1: Obrigado, faltando 13 para as 8 agora.
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1: Já marquei aqui o meu clareamento e minha limpeza dental aqui com o Dr. Barla, viu?
2: O presente já vai presente. Ser bem utilizado, né?
1: Já vou, já. Coisa já, boa. Já saí no lucro aqui hoje.
2: Bom, bom.
1: E ó, você também, tá? Marca a sua limpeza, faz quanto tempo você não limpa os seus dentes, hein? Uma geral aí. Vai no dentista, faz quanto tempo que você não vai, hein? Eita, tem que cuidar dos dentes, hein? Cia do Sorriso, nossa parceira de longa data aqui na Menina. Obrigado aqui o Jefferson que trouxe a Look Óptica pra gente. Depois do intervalo, tem o Adriano Franco trazendo as notícias pra gente do esporte aqui na sequência. É a informação que continua pra você, hein? Que horas são agora? Vamos confirmar. 11 para as 8 horas da manhã.
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4: Hora do esporte com Adriano Franco. Tinha gente achando que eu fui o ganhador da Mega Sena, viu, Adriano?
7: Então, né, ventilou-se aí muito aí na região, mas... que inclusive pessoas mandaram vídeos, enfim, né?
4: É, mas tu viu que eu tô aqui trabalhando, então não tem nada a ver, né?
7: Mas olha, não sei se o Jefferson vai concordar comigo, mas as fotos que ele colocou na rede social, o quanto ele ostentou, eu acredito que ele era de fato um grande candidato.
8: Eu tenho uma teoria, eu acho que ele ganhou sim, ele gosta de trabalhar e voltou.
7: Exatamente.
8: É isso, entendeu?
4: A minha mulher fala que eu gosto de trabalhar muito.
8: Então, ó, tá vendo? É isso, tá matada a charada aí.
4: É, pode ser, mas vocês querem quantos milhões? Vocês
7: vamos ver, né? Não precisa nem milhões.
4: Não?
7: Não, milhões eu acho que é muito.
4: Não.
7: Acho que tu nem daria milhões pra nós.
4: Um milhãozinho cada um, né?
7: É. Então tá.
4: Os amigos merecem.
7: Então eu tô na torcida que seja tu mesmo.
4: Tá precisando de um milhão? Quem não tá?
7: Né? Quem não tá, né?
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7: É isso aí, vamos lá fazer
4: quem tá
7: as apostas.
4: Precisando de sorte aí dos times aí que você tá acompanhando?
7: Olha, Adriano, fora os nossos.
4: Tá feio, o Metropolitano perdeu, o Beck também perdeu, final de semana, o Metrô ontem perdeu?
7: É, os times aqui de Blumenau ainda não venceram na Copa Santa Catarina. Ontem o Metropolitano enfrentou o Marcílio Dias no SESI, né? Feriado nacional, né? Todos os caminhos levaram aí o torcedor do Metrô ao SESI e o Metrô perdeu por 5-2 pro Marcílio Dias. Tivemos a abertura desta segunda rodada da Copa Santa Catarina, Rodrigo Vieira, no sábado, em que o Beck foi ao João Marcato e perdeu para o Joinville pelo placar de 1-0. A liderança da Copa Santa Catarina é do Marcílio Dias, que está com 100% de aproveitamento, 6 pontos. A terceira rodada da Copa Santa Catarina inicia no sábado e nesta terceira rodada o Metropolitano vai folgar e o Beck entra em campo domingo na Arena Barra, vai enfrentar o Barra. Vamos falar um pouquinho sobre Libertadores da América, porque inicia nesta terça-feira a fase quartas de final. Às 19 horas no Maracanã, o Fluminense recebe o Platense, duelo de brasileiros contra argentinos. Os demais jogos de quartas de final da Liberta acontecem amanhã e na quinta-feira. A gente lembra que seguem vivos ainda como times brasileiros o Corinthians, o Flamengo, como também o Palmeiras. Série B do Campeonato Brasileiro, hoje 2 jogos abrem a 27ª rodada e às 21 horas o jogo da rodada é líder e vice-líder se enfrentando lá no Heriberto Wilson, no sul do estado. O Criciúma recebe o Juventude, a liderança hoje é do Juventude com 47 pontos, porém o Tigre tem os mesmos 47 pontos. Resumidamente, Rodrigo Vieira, quem vencer vai ser líder nesta 27ª rodada e a gente fica na torcida que seja o Criciúma. Eu falo mais de esporte na segunda edição, ao meio-dia.
4: Fechou então, Adriano. Obrigado pelas informações. Mais alguma coisa por aí, Jefferson?
8: Para todo mundo, Rodrigo, para acessar o portal meninablue.com.br. Logo cedinho o nosso portal já está atualizado com muitas informações. Tem notícia de hora em hora na Central de Notícias. E ao meio-dia e 25, por conta da propaganda eleitoral, né? Tem Jornal da Menina, segunda edição, comigo e também com Gabriel Lângaro, porque você voltou de férias e o Cristiano saiu. Hoje o Cristiano já está descansando. E eu e o Gabriel vamos tocar o barco ali ao meio-dia.
4: Mais um ganhador da Mega Sena, então, Cristiano. Todo
8: vai
4: mundo
8: que sai de férias já ganhou na Mega Sena, né? Fim de semana, né? Ganhou na Mega Sena porque vai tirar férias, né? É, mas bom aí. Descanso aí pro Cris, até a volta. E tem informação o tempo todo aqui na Rádio Menina. E amanhã estaremos aqui às 6 da manhã, Rodrigo.
4: Show de bola. Valeu, Adriano. Abraço.
7: Abraço, Rodrigo. Feliz aniversário.
4: Um bolinho depois ali, tá?
7: Bem, de que sabor?
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7: Ah, sim. Ah, deixa eu te falar, tu tava de férias, eu até parabenizei a Isa e a Isa disse que é o favorito dela. Ela mandou pra gente, né, Jefferson Fagundes, um biscoito de café, cara, com chocolate.
8: Que era aquilo, hein?
7: É, rapaz, ela disse que é o favorito dela, quem sabe não venha na quinta-feira de novo.
4: Ah, enfim, pode ser. Eu tomei um chocolate quente lá em Gramado, viu, Adriano? Recomendo pra você, se você que é do Rio Grande do Sul, Adriano. Lá pertinho do Lago Negro, do lado tem uma cafeteria com chocolate quente e tal, do meu amigo Friedrich, aqui de Blumenau, inclusive. Blumenauenses presentes lá em Gramado, forte, né? Empresário grande da lá. Cidade.
7: Legal.
4: Empreendedor, né? Chocolate quente com café, viu? Recomendo pra vocês. Você também, Jefferson, gosta de um...
8: Tava
4: gourmetizado, assim?
8: É bom, de vez em quando é bom, né? Tava frio em Gramado, não?
4: Tava, o primeiro dia que eu cheguei tava frio, depois deu uma esquentadinha de leve.
8: Vi que ontem, anteontem
4: nevou. É domingo, lá. Domingo nevou lá. É. Foi domingo, dia 6, eu vi também na internet aí. Mas quando eu tava lá não nevou, não. Até tinha uma expectativa, mas... Só o dinheiro que foi embora, mas assim.
7: Tá bom.
4: Gramado
7: sempre é bom gramado, né?
4: Jeito, é, só com a conta bancária. Frio, a conta bancária congelou no zero, só que pensa nos negócios caros, né? Mas Gramado, meu, gente, é lindo, né?
8: É lindo.
4: É, Blumenau tem que se espelhar muito com Gramado em relação à limpeza, à manutenção, à beleza das coisas, sabe? A gente fala muito de Blumenau, está turístico, mas a gente tem que aprender muito com eles. Eles são... eles fazem turismo com excelência. Eles estão... acho que muita coisa na nossa frente. Precisamos olhar muito para cidades aí como Gramado. Fica esse toque aí, né? Porque a gente sempre volta com aquele olhar crítico, né? E como é que são as outras cidades comparando com a nossa que a gente ama, né? Que fez aniversário na semana passada, inclusive. Valeu, então, dito do chocolate, do biscoito da Isa, também lá da Benckendorff, né? E não vai ter bolo, tá, Adriano?
7: Pois é, eu achei que o bolo ia vir, a Cris tava ali parado na porta, eu achei que ela ia vir com o bolo, com as velas, mas não veio nada.
4: Não vai ter nada. O bolo, eu dei o bolo em vocês, eu não me programei pra isso hoje, infelizmente. Mas semana que vem, quem sabe?
7: Vamos torcer que seja, sempre é tempo.
4: Sempre vai adiando, né? Depois vocês esquecem, um abraço.
7: Valeu!
4: Tchau, 8:02, vem aí o Alan com o Show da Manhã, tá chegando o Alan pra ficar com você. O Alan, Dai, né? Toda a turma aqui, a Aline, enfim, agora, né? Eu fui pras férias, aí chegou a Dai, a confusão tá grande aí, e a audiência tá enorme, pensa numa audiência em Show da Manhã chegando. Tchau, gente, um abraço, até amanhã.
3: Obrigado pela sua audiência. Aqui termina o Jornal da Menina.
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19: Querido povo de Deus, ouvintes da rádio Menina, o pensamento e a sabedoria de hoje. Há uma força que ninguém pode tirar de você, é a sua fé. Muitas vezes a gente deixa ser tirado o nosso ânimo, a nossa alegria, a nossa paz interior. Aí eu pergunto, será que estava no teu coração a sua fé? Com certeza naquele momento a sua fé estava ausente. Porque ninguém pode tirar essa força de você se você não permitir que é a sua fé. E quando alguém tirou a minha alegria, o meu ânimo, a minha coragem, a minha paz, é porque eu não tinha fé naquele momento. Um grande abraço e fique com Deus.

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1: Ah, que maravilha. Salve, salve, galera. Bom dia, bom dia, bom dia, bom dia. Terça-feira, dia 8 de setembro. Eu não sei se é impressão minha, mas o negócio tá voando. Muito bom dia, Dai.
2: Bom dia, Alan. Bom dia, ouvinte. Bom dia, meu bem. Sejam todos muito bem-vindos. Pois é, né? Eu tenho a impressão, uma leve impressão que essa semana vai passar voando pra gente.
1: Um dia menos, né? Já estamos na terça, amanhã já é quarta.
2: Aham, meu Deus, que coisa boa, né? E aí, como é que foi o teu feriadinho? Aproveitou, curtiu?
1: Foi bom, descansando, dormindo.
2: Eu também dormi o final de semana todo.
1: Hibernando.
2: E acorde e come de novo, e dorme de novo. Foi bem assim mesmo.
1: Ah, mas é legal, é bacana.
2: Esse tempo de chuva, né?
1: Oh, coisa Nossa boa. Senhora. Pra você que tá aí do outro lado do rádio, tá no aplicativo, tá no portal, tá no carro levando a gente de carona, sejam todos muito bem-vindos. A gente vai brincar, vai se divertir, vai dar risada, vai tocar música boa, muita informação, a turma do jornalismo sempre com a gente. Já tá destilando veneno aí nas fofoquinhas?
2: Já, tô por aqui já de olho em tudo, já tava desde ontem, inclusive.
1: Eu fui almoçar domingo numa churrascaria e aí fui, cidadão chegou, cara, tu tinha uma fofoqueira junto contigo, agora tu tem duas fofoqueiras junto contigo. Eu falei, cara, é isso aí, ele
2: você
1: que lute.
2: Você que lute, meu querido. Como se você não gostasse também de uma fofoquinha, né, seu Alan?
1: Ó, o Show da Manhã tá começando, aquela mistura bacana, a Aline daqui a pouquinho tá chegando com a gente com um horóscopo.
2: É, e os seus astros.
1: É, e aí me pediram também pra pedir pra ela pra caprichar mais nesse lance de horóscopo.
2: E aí que tá, ela diz que é os astros, não adianta, né?
1: E digo mais, o cara falou, não, às vezes parece que ela tá lendo.
2: É só uma
1: mas
2: mensageira.
1: É verdade, cara, ela lê o fax que ela recebe toda semana do João Bidu.
2: Do João Bidu.
1: A gente paga uma mensalidade pro João Bidu e o João Bidu manda um fax com o horóscopo, é mais ou menos assim que funciona.
2: Mais ou menos isso, mais ou menos isso. Mas diz ela que é a mensageira dos astros.
1: Ah, né? E tu acredita?
2: Ah, não, aí não, né? Aí não.
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0: porque hoje é um dia menos na nossa semana, né?
1: Boa,
0: motiva mais pra gente estar sorrindo.
1: Cara, eu assisti um trecho do Capital Inicial no Rock in Rio, tá rolando aí, rolou o Rock in Rio final de semana. E o Capital Inicial fez uma homenagem, um tributo aí à Legião Urbana. E a gente vai começar o show da manhã mais ou menos nessa tocada. Mas não é nem com o Capital Inicial e nem com a Legião Urbana. É com Paralamas do Sucesso.
0: Bom também,
1: uma das músicas mais atuais da atualidade. E ó, é lá da década, eu não vou nem falar, 80, 90.
0: Vixe.
1: Viva o rock
0: brasileiro.
1: Boa,
0: aumenta o som, bora.
1: Tá no ar o nosso show da manhã.

0: Diego e Vitor Hugo aqui no Show da Manhã da Menina. Isso é moça pra casar.
1: É moça pra casar.
0: É?
1: É, com certeza. Então, oxe.
0: A propósito, o mozão lá.
1: Ora, se não.
0: É Momô, mozão?
1: É Momô.
0: É o Momô, já marcou a data, não?
1: Ele disse que já tem tudo planejado, já tá tudo marcado. Só falta me informar e me pedir, né?
0: É, não pediu ainda?
1: Ainda não.
0: Ô, Momô.
1: Mas diz ele que já tem as datas tudo certinho. Do pedido, do casório, tudo
0: não
1: certinho.
0: É 29, 30 de fevereiro, não, né?
1: Eu acho que não, tomara que não.
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1: Esse é bom, hein? Sabe que eu nunca andei de Maria Fumaça?
0: Nunca andou?
1: Nunca andei. Você já?
0: Eu também não.
1: Não? Deve ser incrível, né?
0: O máximo foi entrar ali no trenzinho que tá ali na prefeitura pra bater foto.
1: O máximo que eu andei foi de Carreta Furacão.
0: Ah, eu já andei no trenzinho do Beto Carreiro.
1: Ah, não, esse aí nem eu
0: trenzinho,
1: também não.
0: Trenzinho
1: não.
0: Do Beto Carreiro eu já
1: esse
0: andei.
1: Esse eu não andei. O máximo foi de caminhão com meu pai na Carreta Furacão, só.
0: Você pulava pra fora pra dançar na Carreta Furacão?
1: Foi,
0: não?
1: Foi bem isso mesmo.
0: Dançava com o Fofão?
1: Foi bem isso aí. O que a gente não faz, né?
0: Intervalo comercial. Bora. E a gente volta já. Segura aí!
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0: e Maiara e Maraísa aqui no Show da Manhã, Dai.
1: Eita, nós, segura, aguenta, coração.
0: Que bloquinho, teve Sorriso Maroto com Ferrugem, Grupo Benzadeus, teve Marcos e Belucci no comecinho do bloco e daqui a pouquinho tem mais.
1: Só música boa, hein?
0: Galera que tá no zap aí com a gente, tem um monte de gente mandando bom dia, mandando recado. Tem ouvinte aqui, ó, vocês dois aí. Tem que deixar de ser língua de trapo. Eu acredito no horóscopo da Aline.
1: Ai, meu Deus, os defensores da Aline.
0: Meu dia só começa depois do horóscopo.
1: Gente, mas eu não falei que o meu não. Eu concordo, eu também, eu adoro saber o que vai acontecer.
0: Eu não concordo, eu continuo falando que eu não acredito.
1: Ah, eu gosto.
0: Que tem trambicagem aí.
1: Não é que eu não acredito, mas sabe o que conforta?
0: Conforta.
1: Você ouvir aquilo que você quer?
0: Deixa eu mandar conforta. Um beijo. Beijo pra Edna do Reino do Garcia, tá ligadinha com a gente. O Edson tá ligadão, um abraço pro Edson. O Ciro tá ligadaço com a gente. A Janete do Tribés tá ligadinha, beijo.
1: Beijo.
0: A Márcia de Gaspar Figueira ligadinha com a gente, beijo. É, a Marlize tá ligadinha com a gente. A Liz Morena tá ligadinha, vamos tocar um Henrique e Juliano pra ela daqui a pouquinho.
1: Opa.
0: O Will, tô na turminha lá na Vila Têxtil. O cara que é amigo do Cadeirudo. Você lembra do Cadeirudo, não?
1: Ai, meu Deus.
0: É, tinha uma novela.
1: Esses seus amigos aí.
0: Tinha uma novela que tinha o tal do Cadeirudo.
1: É, da novela não lembro, não.
0: É, a novela não é da tua época. Mas se perguntar pra Aline, ela sabe. Vamos perguntar pra ela
1: tá
0: depois.
1: Bom, depois eu quero saber desse Cadeirudo aí.
0: Intervalo e a gente volta já.
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0: 8h44, bom dia.
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0: Ai, ai, ai, ai, ai. Antes da fofoquinha, hoje é aniversário do nosso Rodrigo Vieira.
1: Olha!
0: Rodrigão, tá de aniversário.
1: Cadê
0: eu
1: o bolo? Cadê o refri?
0: Bolo.
1: Cadê o café?
0: Uma cuquinha, uma nega maluca, nada. Ele gastou todos os pila.
1: Na dica de nada.
0: É, na viagem.
1: Ah, só de boa, né?
0: Só de boa. Muitas fotos, né?
1: Aproveitou
0: com os amigos.
1: O feriado. Aproveitou o aniversário, então.
0: Aproveitou
1: antes
0: as férias.
1: Antes de acontecer.
0: Tinha gente falando, ô, o Rodrigão ganhou na Mega Sena aí, porque galera, todo mundo, né? Quem
1: Eita.
0: Ganhou na Mega Sena? Alguém, Blumenau, ganhou na Mega Sena.
1: Será que foi ele?
0: E no dia seguinte, o Rodrigão foi viajar.
1: Vixe.
0: Mas não foi ele, não. Ele voltou a trabalhar
1: hoje. Deu a entender, hein?
0: É. Parabéns aí pro Rodrigão. Quase chegando nos 40. Muita saúde aí pro Rodrigo, tudo de bom.
1: Feliz aniversário.
0: Botar a musiquinha da Xuxa aqui pra ele, é da época dele.
1: É, né? É, a musiquinha da Xuxa é boa, viu?
0: Que tá rolando na internet?
1: Bora pro Rock in Rio. Quando chuva, filas e banheiros unissex complicam o básico. Todo mundo que saiu de casa no dia 6 de setembro sabia que São Pedro já tinha dado a sua cartada. A chuva, praticamente ininterrupta ao longo do dia, não dava muita margem aí para ilusões. A galera saiu de capa, de casaco, galocha, tudo impermeável e tudo aquilo que pudesse ali proteger ou pelo menos dar a entender que estavam preparados, né? A chuva faz parte. Mas a reclamação aí foi de filas enormes para ir no banheiro, para comer, para fazer necessidades básicas. Todo mundo lá molhado da chuva, de capa, querendo comer, com fome, querendo usar o banheiro. Tinha fila de 200 metros. Você acredita nisso? Para fazer um xixizinho básico? Olha, gente, quem gosta, gosta, né? Mas eu só queria dizer uma coisa. Eu tava em casa de boaça. Meu banheirinho tava livre, minha comidinha tava ali no sofazinho, televisão. Ô, gente, papo de maluco, né? Ficar na fila lá, e chuva, e coisa arada. Meu Deus do céu. Tem que reclamar mesmo, né? Porque, olha, se tivesse em casa, não tava acontecendo isso.
0: Aqui, ó, pro Rodrigo, ó.
1: Bora.
0: Ele é dessa época.
1: Eu também sou dessa daí.
0: O Rodrigo, o sonho dele era andar no disco voador da Xuxa.
1: Dessa daí eu sou também, essa época.
0: E tem chance ainda, porque a nave, o último voo da nave tá rolando, né?
1: Pois é, você viu só? Ela ainda tá, ó.
0: Já pensou?
1: Pampa ainda. De maiô, cavadinho e tudo.
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0: Natan Zé Vaqueiro. Aproveita que eu tô obrigado.
1: Peraí. Esqueci de botar o dedo
2: me
1: no
2: calou.
1: Botão.
2: Tá aqui. Querendo me calar?
1: Não, esqueci de colocar o dedo no botão.
2: Essa
1: aqui.
2: Música é boa demais. Já pra gente começar aí, ó, muito bem a nossa semana, porque segunda-feira foi feriado, nossa semana começou numa terça-feira, vai ter menos dias, então vamos que vamos, né, gente? Bora, feliz terça-feira pra você, ótimo início de semana, que seja uma semana maravilhosa. Tem certeza que vai ser, né, Alan? Não
0: vai,
2: tem como,
0: vai
2: né?
0: Ser
2: não
0: sim.
2: Não tem como,
0: eu,
2: né?
0: Eu tô sentindo só pelo zap, hoje a gente não tá dando nada. Hoje a gente não vai dar nada. E a galera tá mandando bom dia, tá brincando com a gente, mandando recadinho, falando que tá ouvindo a gente. Denilson tá ligadaço com a gente, tá curtindo a programação. A Heloísa do Garcia tá ligadinha com a gente. Tem uma galera bacana no zap.
2: Não vamos dar nada não, né? Lá no Insta tem prêmio, né?
0: Ah, lá sim.
2: Mas no Insta tem
0: zap
2: prêmio,
0: hoje nós não vamos dar nada.
2: A gente quer ver o amor de vocês por nós. A gente quer ver se é interesse ou se é amor.
0: Eu acho que é a mistura das duas coisas, tá?
2: Vamos separar ali.
0: A Elisete lá na Itopava Norte tá ligadinha com a gente.
2: Beijo
0: pra Elisete. O WhatsApp da menina é o
2: 2102-6515.
0: Não, ela decorou.
2: Não me pega mais nessa.
0: Ela decorou. A gente vai pro intervalo e volta rápido.
2: Bora.
0: Galera, continua no zap aqui, ó. Renato do Salto do Norte ligadão com a gente. A Edenise tá ligadinha com a gente também. Beijo
2: um
0: pra Edenise.
2: Obrigada pela companhia.
0: Manda um recadinho aí no zap, a gente fica contente, a gente fica feliz.
2: A gente tá de olho, com certeza.

0: 9:02.
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0: Ao vivo aqui nos estúdios, Gabriel Lângaro.
2: Oi, Alan, muito bom dia pra você, bom dia, ouvinte menina. Temperatura de 16,7 graus neste momento. Hoje, terça-feira, condição de presença e variação de nebulosidade e algumas aberturas de sol. Temperatura vai se elevando e as máximas devem chegar a 24 graus hoje pela tarde. Trânsito intenso na Dr. Pedro Zimmermann, em alguns trechos do bairro Itupava Central. Rua Alberto Stein também com registro de bloqueio total que inicia hoje e segue até o fim de outubro, né, com o encerramento da Oktoberfest. Por isso, a orientação é que o motorista use a Rua Itapiranga para acessar a Humberto de Campos. Trago agora a informação triste, né, um desfecho daquele caso daquela criança, né, um menino de 4 anos que tinha desaparecido em Ituporanga. O corpo da criança foi encontrado a cerca de 14 quilômetros rio abaixo do ponto onde desapareceu. As buscas começaram logo no início da tarde de domingo, após câmeras de segurança indicarem que o menino tinha sido visto pela última vez, meio-dia e 35. A residência da família fica aproximadamente 20 metros da margem do rio Itajaí do Sul. Durante a segunda-feira, os bombeiros percorreram mais de 30 quilômetros do leito do rio, usando 3 embarcações, além de buscas a pé nas margens, com apoio de drone e equipes em solo. A correnteza inicialmente impediu o uso de embarcações e, para reduzir o nível do rio, foram fechadas as comportas da barragem sul, permitindo a retomada da navegação por volta das 7. Diversas forças de segurança participaram, até que ontem, então, por volta das 5 horas da tarde, o corpo desse menino, com família aqui em Blumenau, inclusive, foi localizado. Para mais informações, portal meninablu.com.br. Gabriel Lângaro para o jornalismo da Rádio Menina.
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0: sentir que o computador ele tá com fome. Ou ele tá com pressa, não sei. Porque ele comeu a abertura
1: até
0: do horóscopo.
1: Ele tá querendo saber logo do horóscopo.
0: Alguma coisa aconteceu. Eu não sei. Bom dia, dona Lina.
2: Oi, gente. Bom dia. Bom dia, Alan. Bom dia, Dai.
1: Bom dia, Lina.
2: Galera. Tudo bem?
0: Eu tô bem, senhorita.
2: Que bom, eu tô ótima. É. Primeiramente, segue o líder. É.
1: Aproveitou, curtiu? Feriadinho,
2: curtiu, final de semana. Flamengo líder, tá tudo uma maravilha.
1: Delícia.
0: Eu não vou nem falar nada.
2: Como é que tá o Vasco? Saiu da zona?
0: Hoje tem Vasco,
1: hein? Como é que tá por aí?
2: Vamos torcer pro Vasco sair da zona.
0: Sul-Americana hoje, tamo lá.
2: Tá.
0: É.
2: Isso é bom.
0: Vocês estão na Sul-Americana, não?
2: Não, a gente tá no Brasileirão.
0: Copa
2: a gente,
0: do Brasil,
2: vocês estão? A gente tá em outro naipe.
0: Vocês estão na Copa do Brasil?
2: É outra vibe,
1: é outro patamar.
2: Né? É. Pelo menos a gente não ia estar rebaixado.
0: Não tem o aluno quando chega atrasado e fica espiando na porta.
1: Pra ver se a professora deixa entrar.
2: É igualzinho. Nossa, tá péssimo também, hein?
0: O gaúcho, ele nunca mais vai pedir a cor do signo dele. A última vez que ele pediu, você falou lilás, ele teve que arrumar uma bombacha lilás.
2: Mas ficou bonitinho de lilás.
0: Ficou uma graça.
2: É.
0: Uma graça.
2: Vamos lá?
0: Vai.
2: Sério agora?
1: Me
2: Áries,
1: traga boas notícias.
2: Áries, touro
1: vamos,
2: e gêmeos.
1: Vamos.
2: Áries, com a lua em seu paraíso astral, sua sorte brilha forte. Confie em si, aproveite boas oportunidades e celebre a vida. Cuide do seu bem-estar e deixe o amor voar alto. Com momentos inesquecíveis e conexões que podem se transformar em algo sério. Cor lilás, números 44, 60 e 23.
0: Aí o lilás aí, ó. Acabei de falar
2: touro.
0: Aí quando eu falo é porque eu sou falador.
1: Tá vendo?
2: Aí, ó. Touro, o ambiente familiar fica mais harmonioso e generoso. Perfeito aí para resolver pendências e fortalecer laços. Aproveite o dia para cuidar do seu bem-estar, buscando paz interior e equilíbrio emocional. Já no amor, seu lado caloroso se destaca, atraindo quem traz segurança. Cor amarelo, números 1, 55 e 48.
0: Paz interior é bom, né?
2: Muito. Gêmeos, bom dia. É dia de brilhar nas negociações e reuniões também, aproveitando sua criatividade. Valorize as amizades sinceras e fortaleça os laços com comunicação e humor. No amor, o papo é: sua confiança atrai romance e boas energias para o coração. Cor bege, número 60, 59 e 32.
0: Begezinho básico.
2: É.
0: Tá bom, então.
2: Até mais.
0: Eu não sei se até mais, porque tá sem abertura o horóscopo aqui. Eu não sei o que tá acontecendo. Tem que dar uns tapas nesse computador aqui.
2: Pós-feriado, né, meu filho?
0: É.
2: Pós-feriado.
1: É uma pecinha ali, ó, atrás da mesa.
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0: volta rapidão.
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0: 9:21, bom dia.
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5: Jogando no Complexo Esportivo do Césio, ontem o Metropolitano recebeu Marcílio Dias pela segunda rodada da Copa Santa Catarina e perdeu pelo placar de 5-2. Sendo assim, tanto o Metropolitano como o Beck ainda não venceram nesta edição da Copa Santa Catarina. A terceira rodada da competição estadual inicia no próximo sábado. A terceira rodada terá o Metropolitano folgando e o Beck jogando no domingo na Arena Barra contra o Barra. Para Esporte Total, Adriano Franco.
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6: É, você já ouviu aquele ditado, quem tem, tem?
7: Quem tem, tem.
6: Você viu a corridinha marota?
7: Quem não tem, não adianta.
8: Olá, tudo bem? Voltei.
7: Tava comendo, Aline?
8: Não.
7: Eu estava conversando.
6: Não,
7: Aline,
6: ela não tava comendo. Ela não tava conversando, ela tava fazendo fofoca.
8: Eu estava conversando ali com meus amigos do jornalismo, trocando ideia, né?
6: Trocando ideia, falando mal.
8: Próximos passos que vamos tomar rumo às coisas que estão acontecendo no mundo.

0: Sua criatividade e liderança em alta. Sua energia sobe, favorecendo cuidados pessoais e autoestima também. Já no amor, seu charme fica irresistível, aumentando as chances de novos romances ou momentos especiais com quem você gosta. Cor cinza, números 24, 8 e 15. Virgem, ótimo dia para reorganizar aí as suas finanças com inteligência e planejamento. Cuide de si com carinho, promovendo mudanças positivas. No amor, avalie bem antes de se abrir e fique atento, atenta a possíveis paixões secretas ou a valorizar os momentos a sós. Aproveite, tá? Cor azul claro, números 20, 9 e 2.
1: Obrigado, dona Aline.
0: De nada.
1: Estamos de volta, Dai.
2: Estamos de volta por aqui. Continuamos com o nosso show da manhã, muita música boa, participação. A galera tá aqui, ó, mesmo sem prêmio na programação hoje, a galera tá aqui, ó, firme e forte com a gente.
1: Hoje é sem interesse.
2: É, hoje é sem interesse, hoje é só amor.
1: Hoje é pelo amor.
2: Hoje é pelo amor.
1: Hoje nós não vamos dar nada no WhatsApp.
2: Só no Insta.
1: No Insta
2: vamos? No Insta vamos, aham. Uhum. Arroba é Menina FM Blue, vai lá.

0: ai, ai. Sabe como é conhecido o Fábio Júnior?
1: Ah, diga.
0: Galã da menopausa. É verdade.
1: Vou nem perguntar o porquê.
0: É o galã da menopausa. Galã a mulherada menopausa. Enlouquecia nesse
1: Essa
0: homem.
1: Essa é nova pra mim.
0: É, o Fábio Júnior era o cara.
1: Gente, mas o Fábio Júnior e o Roberto Carlos estão ali, né?
0: É.
1: Estão disputando, né?
0: O Roberto tá congelado.
1: É, tá bem fim de ano.
0: O Roberto em outubro ele sai do congelador pra dar tempo.
1: Um pouquinho mais depois ali, né?
0: É.
1: Tem razão.
0: Mas estão ali, pau a pau.
1: Estão pau a pau, não estão?
0: É. Eu acho
1: Meu
0: que
1: Deus do céu.
0: O Fábio Júnior, cara, não tem quem não cante essa. Caça e caçador.
1: É boa demais.
0: Ai, ai, ai, a gente vai voando pro intervalo comercial. Tem gente no WhatsApp com
1: Bora.
0: A gente, Dai?
1: Tem, claro que tem gente aqui no WhatsApp, né? Que a galera ama demais a gente, com prêmio, sem prêmio. Eles estão aqui, ó, ligadinho com a gente, participando. A Sorane, participando aqui com a gente. Ó, bom dia, meus queridos, tudo bem? Com prêmios ou sem prêmios, não troco de rádio, porque essa rádio maravilhosa, Menina FM, é a melhor de Blumenau, ainda mais com vocês. Olha só, um beijo. A Sorane da Itopavazinha, um beijo, minha linda. Um beijo pra você. Obrigado pela companhia e pelo carinho, viu? O Ivo também tá participando com a gente, lá de Bela Vista, Gaspar. Um abraço pra galera de Gaspar, tá sempre ligadinha com a gente. A Heloísa Farias de Garcia, do Garcia, Reino do Garcia, ligada com a gente também. A Giovana Cordeiro, tá todo mundo ligadinho aqui com a gente, Alan. Todo mundo mandando mensagem, até perguntando se a gente tá bem, você acredita?
0: É mesmo?
1: É, perguntando como é que a gente tá, tá tudo bem.
0: O povo ama a gente.
1: Muito amor.
0: Sem interesse
1: é
0: hoje.
1: É amor pra mais de metro.
0: Hoje não tem prêmio no WhatsApp.
1: Hoje é sem interesse, só lá no Instagram.
0: Deixa eu mandar um abraço pro meu amigão Beto, lá do 1º de janeiro.
1: Mande.
0: Ó, amanhã, dia 9, lá no 1º de janeiro, vai ter Tô de Novo.
1: Opa.
0: E Gabriel Dias.
1: Tô de Novo é bom, hein?
0: Amanhã, dia 9, lá no 1º de janeiro. Beto tá tomando um cafezão daqueles de hotel.
1: Que delícia.
0: Mandou foto. Não adianta mandar foto.
1: Mandar pra nós nada, né?
0: Tem que mandar a cuquinha
1: Tamo
0: pra gente.
1: Estamos aqui com o estômago roncando.
0: Bolinho. Não, eu imaginei, cara, aniversário do Rodrigo Vieira, vai ter no mínimo um bolo
1: Nossa,
0: de morango com
1: pensei,
0: chocolate.
1: Viu? Também pensei.
0: E nada.
1: Esperava mais de você, Rodrigo.
0: Nada. Diz que tá sem grana.
1: Gastou tudo na viagem.
0: Gastou tudo em
1: Nas
0: Punta
1: férias.
0: Cana.
1: Ê, coisa boa, hein?
0: A
1: Bom
0: gente
1: também.
0: Vai pro intervalo e volta
1: Bora.
0: Rapidão. Segura aí.
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11: Ai, ai, ai, dona Aline Doce.
12: Voltei.
11: Dona Aline, eu tô tranquilo, sabia?
12: É, que bom.
11: Ouvindo a propaganda eleitoral, ouvindo os nossos candidatos aí, eu tô tranquilo.
12: Nossa, que
11: eu
12: bom.
11: Eu não,
12: né,
11: sei quem vai ganhar, mas uma certeza eu tenho. Vão endireitar, vai ficar tudo certo,
12: nossa,
11: vão salvar a gente.
12: Com certeza.
13: Quem quer que ganhe, nosso futuro tá salvo.
11: Não, não, porque é só promessa boa.
12: É, só coisa boa, né?
11: Gente, tirando gente a turma,
12: do bem,
11: tirando
12: gente
11: a turma que tá metendo o pau no outro. As promessas.
13: É que falar até papagaio fala, né?
11: Eu
13: prometer é fácil.
11: Eu tô tranquilo. Eu acho que tá tudo certo e vai ficar tudo certo. E
12: vai.
11: Com as promessas da turma aí,
13: vai
11: tá tudo certo.
13: Vai dar tudo certo.
12: Vai.
11: Ó, tá cantando aí, ó.
12: Vai, vai nessa. Vai nessa. Libra, Escorpião e Sagitário. Libra. Dia ideal para revisar parcerias e contratos, tá? Com forte potencial aí para melhorar no trabalho. Sua vida social fica animada, fortalecendo amizades verdadeiras. O amor também fica em alta, podendo surgir um novo romance ou consolidar o relacionamento existente. Cor preto, números 31, 40 e 4. Escorpião, você pode mostrar sua competência e criatividade no trabalho, conquistando reconhecimento e possibilidades. Cuide da saúde, mantendo uma rotina de autocuidado. No amor, se já encontrou seu par, prepare-se para planos futuros promissores. Cor violeta, números 26, 6 e 33. E Sagitário, hoje sua sorte depende de responsabilidade e equilíbrio. Surpresas podem surgir na metade do dia, trazendo boas vibrações. Aproveite para renovar energias com um passeio ou aventura. No amor, reflita sobre seus sentimentos e possibilidades, inclusive com alguém distante, podendo nascer uma história promissora. Cor rosa, números 38, 47 e 18.
11: Acabou?
12: Acabou.
13: Daqui a pouco chegamos.
12: Tem mais.

0: Amadão, aqui no show da manhã da menina.
1: Essa
0: meu
1: é boa demais.
0: Ex-amor.
1: Eita, nós, essa é boa demais.
0: Essa
1: daquela... cerveja abre sozinha.
0: Que a galera canta quando toca.
1: Essa
0: no
1: todo mundo canta junto, não tem como, não tem base um negócio desse.
0: Teve Pedro e Vinícius, Safadão, Danilo e Davi no comecinho do bloco e daqui a pouquinho tem mais Dona Dai.
1: Bora? Tem mais?
0: Galera que tá no zap
1: música
0: aí com
1: boa.
0: A gente aí, ó. Vamos
1: tem mensagem
0: recado.
1: No WhatsApp também, a galera tá aqui participando com a gente. A galera tá provando que não é interesseira, porque tu vivia falando que a pessoa participava aqui porque tinha prêmio, que era interesse, mas não é não, viu?
0: E eu continuo falando. Eu não retiro
1: continuo
0: uma
1: falando.
0: Palavra.
1: É, linguarudo, mas ó, tá todo mundo aqui participando com a gente. Tem áudio, tá? Mas áudio é contigo. O Ronaldo tá aqui participando, o Benedito também mandou áudio, Benedito. Tem gente mais aqui, deixa eu ver, a Sorane, a Elô, a Railane Alves, o Santos, ligadinha com a gente também lá do Ponta Aguda. Um beijo pra você, viu, minha linda? Obrigada aí pela participação. Bom dia, galerinha da rádio, ótima semana pra todos. Meu nome é Juliana de Souza, sempre ligadinha. Rádio com os melhores locutores e melhores músicas. É aqui mesmo, é aqui mesmo. Pode vir, viu? Um beijo pra você, Ju. Obrigada pela participação. Vai rodar algum áudio aí, Alan?
0: Bom dia, turma linda. Gostei.
1: Gostei dessa mensagem. Muito obrigada pela parte que me toca.
0: Luciane da Fortaleza ligadinha com a gente.
1: Um beijo, linda.
0: Tem mais. Olá, bom dia, pessoal. Deixa eu mandar um beijo aqui pra Monique, tá ligadinha com a gente. O Evandro tá ligadão com a gente. Deixa eu voltar aqui nos áudios.
1: Um abraço,
0: aqui.
1: Meu querido. Obrigado pela participação.
2: Ô, Alan, em relação à política ali, eu acho que nós devia eleger todos eles. Porque se cada um fizer o que tá prometendo, nós vamos viver no paraíso, né? Valeu? Um abraço, batata.
1: Aí nós estamos feitos, né?
0: O problema é fazer, batata.
1: É, o problema é fazer.
0: Prometer, falar, até...
1: Papagaio fala. Juntando tudo não dá um.

0: 10:04, bom dia.
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0: Ao vivo aqui nos estúdios, Gabriel Lângaro.
2: Alan, temperatura nesse momento de 18,5 graus, tempo parcialmente ensolarado aqui na região do centro de Blumenau. Informações que trazem, né, da segurança pública, que trago da segurança pública. Um homem de 32 anos foi preso em flagrante pela Polícia Militar ontem à noite no bairro Carijós, em Indaial. Ele é suspeito de tentar matar uma mulher com uma faca, além de responder por posse de drogas, desacato, resistência e racismo contra um dos policiais que atendeu essa ocorrência. A PM foi acionada por volta das 21 horas após denunciantes relatarem um caso grave de violência doméstica. Ao chegarem no local, os policiais encontraram um homem visivelmente agressivo. O suspeito proferiu ofensas à guarnição e tentou fugir, inclusive, sendo contido com técnicas de imobilização após reagir com socos e chutes, além de disparar ofensas de cunho racial contra um dos agentes. A vítima relatou que precisou se refugiar em uma kitnet para escapar do ataque. Uma amiga interveio e impediu que ela fosse atingida pelo golpe de faca. As duas conseguiram se trancar no imóvel e chamar o socorro enquanto o homem tentava arrombar o local. Ele foi preso ali no local mesmo, encaminhado para a central de plantão da Polícia Civil para lavratura do registro do flagrante. Para mais informações, portal meninablu.com.br. Gabriel Lângaro para o jornalismo da Rádio Menina.
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17: Oi, minha cara Aline, eu só tenho uma coisa pra te falar.
18: Oh, capricha.
17: Então, capricha.
18: Capricha, vamos lá. Bora. Pra finalizar o horóscopo de hoje, Capricórnio, Aquário e Peixes. Capricórnio, hoje exige atenção às finanças com possibilidades de acordos vantajosos na tarde.
17: Opa!
18: Na família, conversas maduras ajudam a resolver pendências. No amor, seja intenso e apaixonado. Seu magnetismo fica em alta e promete fortalecer relações. Cor azul marinho, número 51, 33 e 26.
19: Oh. Ele tá.
18: Tá de azul marinho.
19: Oh. Azul marinho.
17: Aí, ó. Tudo tem que dar certo hoje,
18: né?
17: Então.
18: Vamos ver, então.
17: Se não der, amanhã eu vou reclamar com você.
19: Tem que ter fé.
18: Aquário. Dia ótimo para fortalecer contatos, trabalhar em equipe e fechar acordos importantes.
19: Opa!
18: À tarde, boas conversas podem resolver mal entendidos e ampliar seus relacionamentos. No amor, expressar seus sentimentos pode transformar o contato em algo mais sério. Aproveite cada momento. Cor azul royal, números 47, 38 e 25.
19: Mas você fica me tirando, né? Com esse horóscopo do mamãe.
18: Eu não sei de nada.
17: Aline,
19: entendendo relacionamento, sai fora.
17: Aline.
18: São os astros, eu sou mensageira.
17: Eu tenho, calma. Eu tenho uma fofoca pra fazer depois.
18: Sério? Deixa eu finalizar aqui. Peixes, ó, dia de colocar seus talentos em ação e colher ótimas notícias na carreira e finanças também. Cuide-se com disposição, aproveitando a lua em leão. No amor, uma paixão pode surgir, mas mantenha calma para aproveitar melhor as oportunidades que aparecem. Cor amarelo, números 12, 9 e 36. E o horóscopo de hoje fica por aqui. Tchau.
17: Ele, ele já, ele já marcou a data, sabia?
18: Sério? Ah. Ah.
19: Do pedido e do casório, diz ele, né? Diz ele.
17: Serão duas datas.
18: O amor está no ar.
17: Uma pra ele pedir. E aí, e a resposta? Já tem resposta, não?
19: Ah, eu tô pensando.
18: Meu Deus, Dai.
19: Mentira, mentira. Foi, mas ele, por isso que ele já planejou
18: já
19: a data
18: tá sonhando
19: de casamento.
18: Momento. É,
19: já
18: gente.
19: Tá sonhando com esse momento, tá desesperado sonhando aqui, ó.
17: Eu não gosto de fofoca, mas quando enrola demais assim, a data pode ser um 30 de fevereiro.
18: Meu, Alan. Oh, a menina vai
19: mas
18: chorar
19: enrola
18: aqui.
19: Enrola não, a gente a tá vai chorar aqui, junto. Ó. Não.
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17: 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Tamo de volta, agora tem Henrique e Juliana.
20: Aquela pessoa?
21: Tem.
20: Lógico que tem.

0: liga, vai.
1: Meu beijo de novo. Essa foi sucesso, tá? Essa foi sucesso.
0: É, coisa de uns 10 e poucos anos atrás.
1: Hoje não é quinta de TBT, mas tá valendo.
0: É verdade, né? Já foi o Amado Batista.
1: É, tá vendo só? É. Tem uma quinta na nossa terça.
0: João Bosco, é que a gente tá perdido, é feriado.
1: Eu ia dizer agora.
0: Final de semana, aí teve outro feriado.
1: A gente
0: feriado.
1: Já não sabe mais de nada.
0: Ora, galerinha.
1: Tudo misturado.
0: Que tá no zap com a gente, tem uma galera bacana ouvindo a gente, mandando aquele bom dia, aquele recadinho que a gente gosta
1: sempre,
0: de receber, né, Dai?
1: Sempre, o Israel Frederico tá aqui com a gente participando lá do bairro Fortaleza. Um abraço pra você, meu querido, obrigado pela participação. Com prêmio ou sem prêmio, a galera tá por aqui, tá vendo? Nazaré Nunes participando também, bom dia, povo lindo da menina.
0: Aia.
1: Olha só, vocês três junto na programação é top demais. Um abraço pra você, querido, obrigado pela participação, viu? Deixa eu ver quem mais tá por aqui. A Liz. Oi, Liz. Um beijo pra você. Oi, Alan. Pede pra Aline ou a Dai comentar sobre a trend dos anos 80 que tá bombando nas redes. Meu Deus do céu, eu não aguento mais ver o povo com a cara dos anos 80, gente. Esse final de semana foi uma loucura.
0: A nossa Ruth, a nossa querida Ruth.
1: Aguardem.
0: Ela tá preparando os anos 80 aqui da Rádio Menina. Eu tenho até um pouco de medo, pra falar a verdade.
1: Eu
0: Mas
1: também.
0: Ela tá preparando e daqui a pouquinho lá no nosso Instagram.
1: Vai ter.
0: Menina FM Blue, a galera da rádio nos anos 80.
1: Todos nós, vamos entrar na trend.
0: E a internet já tá preparando os
1: dos anos 3000.
0: 3000.
1: Galera lá robotizada, com umas roupas bem loucas de LED, bem legal, tá?
0: É?
1: Aquela eu gostei.
0: Caramba.
1: Essa dos anos 80, a maioria tá fazendo a trend, mas a maioria não precisava nem fazer a trend, era só pegar uma foto antiga.
0: Como você é maldosa.
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0: Bruno Barreto aqui no nosso show da manhã, Dona Dai.
1: Musiquinha boa demais pra gente, ó, remexeu o esqueleto.
0: Teve Corpo e Alma, teve Fidume e Jeca e daqui a pouquinho tem mais. Galera,
1: acabou
0: que tá
1: a playlist de hoje.
0: No zap, qual? Tá sempre boa a playlist, tá falando o quê?
1: Nem sempre.
0: Eu
1: vou me abster de comentários.
0: Tem dia que vai qualquer uma, tem dia que vai qualquer coisa.
1: Tem dia
0: coisa.
1: Que a gente toca o que dá, né?
0: É, mas tem dia que a gente capricha.
1: Tá tudo certo, tem dias e dias. A galera continua participando por aqui. A Rosenei, bom dia, terçou com a menina. Gostaria de ouvir música do Sérgio Reis. Nossa, Sérgio Reis, foi longe, hein? Participar do sorteio também. Daí lá no Instagram, meu bem, @meninafmblue. Participe, boa sorte. Tem passeio de Maria Fumaça, tem ingresso pro Zoo Pomerode, tem coisa boa demais pra você, tá bom? Só ir lá e participar, segue as regrinhas, tudo bonitinho, certinho e boa sorte. A Rosenei daí topavazinha participando por aqui com a gente, o Israel, a Nazaré também participando com a gente, a Maria, tá todo mundo ligado com a gente. Um beijo, gente. Muito obrigada aí pela companhia, muito obrigada pelo carinho. Tem áudio chegando, viu, Alan? Tem áudio aí do Valdir.
0: Opa,
1: aí
0: vamos procurar.
1: Aí você que manda.
0: Onde é que tá o áudio? Tá aqui, ó. Tá aqui no comecinho. Vamos ouvir o áudio da turma aqui.
2: Fala, bom dia. O Cadeirudo não era da novela do Jorge Tadeu lá, será?
0: Eu acho que sim.
1: Cadeirudo tá famoso.
0: Eu acho que sim. Você lembra da novela do Jorge Tadeu, não?
1: Não.
0: É, que ele fazia
1: acho
0: xixi na plantinha?
1: Acho que não.
0: Não, não lembro. Não é da tua época. É da época da Aline.
1: Ai, desculpa.
0: É da época da Aline.
1: Época.
0: É porque a Aline já falou do Cadeirudo, já falou da novela do Jorge Tadeu.
1: Eu sou a mais novinha
0: aqui
1: da turma.
0: É.
1: Eu sou a caçula.
0: Tá bom. Ó, tem uma promoção nova rolando lá no nosso Instagram.
1: Opa.
0: Valendo o aniversariante da semana.
1: Ah.
0: Quem tá de aniversário aí, corre lá no nosso Instagram pra participar. Não importa se o aniversário é hoje, amanhã, depois, foi ontem. Corre lá, participa e boa sorte.
1: Falando em aniversário, a gente esperou um bolinho, mas nem teve.
0: Nada.
1: Dica de nada,
0: Rodrigo,
1: né?
0: Vieira gastou todos os pila lá em Punta Cana.
1: Punta Cana, chique no último, né?
0: Chique no último.
1: Só pra quem pode, né?
0: Não é pra quem quer, não. E aí vai pra Punta Cana, posta um monte de foto e não tem dinheiro pra comprar uma cuca.
1: Uma cuquinha.
0: Pros amiguinhos de trabalho.
1: Um pouquinho, nem pra pendurar lá, né?
0: Nada. Intervalo e a gente volta já. Segura aí.
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0: Em Blumenau, parcialmente nublado, sol querendo aparecer e a temperatura é de 19 graus. 10:45.
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0: Que tá rolando na internet, Dai?
1: Bora, final de semana teve a festa luxuosíssima de 2 anos do filhinho da Virgínia. É, e a ausência do vovô Leonardo deu o que falar nas redes sociais, viu? Teve a festinha de 2 anos do José Leonardo, que foi uma festa luxuosíssima. Não podia ser menos, né, gente? Não podia esperar menos aí, vindo da Virgínia. Não poderia ser menos. Mas internautas criticaram, adivinha, né? Quem não ia criticar a Virgínia, né? O povo adora. Criticaram, dessa vez não foi a Virgínia, dessa vez foi o Leonardo, por ele não ter comparecido à comemoração, e destacaram que, independente da separação de Virgínia e Zé Felipe, o pequeno não teria nada a ver com a situação. Teve uma internauta que soltou o verbo e falou: ridículo, a criança não tem nada a ver. Mas, gente, ele convive com a criança, se ele não foi, algum motivo ele teve pra não ir.
0: O motivo é que ele tá chateado com a Virgínia.
1: É,
0: né,
1: gente, ele não vai deixar de ser um bom vô por isso, né? Não vai ser a falta de um aniversário que vai deixar ele ser menos vô. Ele convive com o menino, tá sempre com o menino. E é só uma festa, tava todo mundo lá junto e misturado, sabia? Até a sogra da Virgínia tava lá. Tava a sogra da Virgínia, a ex-sogra da Virgínia, tava a Margarete, mãe da Virgínia, tava todo mundo junto e misturado.
0: Vini Júnior foi, não?
1: Vini não foi.
0: O Zé foi,
1: tiraram fotinho juntos, tudo mais.
0: Mas
1: ai,
0: o Vini não foi.
1: O Vini não foi. O Vini não se misturou. Não deu a cara a tapa.
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0: que demais, hein? Nenhum de nós aqui no nosso show da manhã. Essa é dos anos 80.
1: Essa é boa demais, nossa senhora.
0: Década de 90.
1: Essa música é muito boa.
0: O rock brasileiro.
1: A gente viaja, né?
0: É, nenhum de nós aqui no show da manhã.
1: O astronauta de mármore.
0: Querida Dai. Galera que tá no zap, tem muita gente no WhatsApp com a gente,
1: Dai. Hunter, que você acredita que até que tem?
0: Eu acredito que eu tô vendo, porque se eu não estivesse vendo, eu não ia acreditar, não.
1: É bem pra crer, né?
0: É.
1: A Elisângela tá aqui participando com a gente. Bom dia, galera da Rádio Menina. O Cadeirudo é da novela da Tieta. A Elisângela tá participando com a gente. Um beijo pra você, viu, minha linda? Obrigada pela participação. É mesmo, é? Da Tieta?
0: É da Tieta.
1: Ah, não sabia que era da Tieta.
0: Tieta do Agreste. Lembra da musiquinha?
1: Essa é da tua época, né, Alô?
0: É da minha época.
1: A Andréia de Gaspar também tá participando com a gente. Um beijo pra você, minha linda. Feliz terça-feira e ótimo início de semana. O Benedito também tá aí, ó, mandando áudio pra você. Tem mais gente participando também, mandando áudio. O Ademir ligadinho com a gente. Tá todo mundo por aqui, viu, Alan? Mesmo com prêmio, sem prêmio, tá todo mundo ligadinho participando com a gente.
0: Que legal. A gente vai voando pro intervalo comercial. Bora. Já tem informação chegando, Central de Notícias.
1: Opa.
0: E tamo entrando já na última horinha do show
1: da
0: manhã.
1: Eu ia dizer aí também, daqui a pouco já tá chegando o fim do show da manhã, né?
0: Que maravilha. Vamos pra casa.
1: Voando,
0: vamos
1: bora.
0: Almoçar.
1: Comigo.

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1: 11:02.
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1: Só pra corrigir a gente, minha querida Dai, o Cadeirudo era da Indomada.
3: Fiquei sabendo agora, viu?
1: É, Indomada.
3: Fiquei sabendo, fica... aqui é notícia, né? Central notícia. 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
4: Um noveleiro me contou.
1: E o Jorge Tadeu era da Indomada também?
4: Jorge Tadeu?
1: Era da Tieta.
4: Era da Tieta, é. Que era ah, então só apaixonado confundiu. Pela Tieta, né?
1: É, Fábio então. Júnior.
4: É.
1: Fazia o xixizinho lá na flor do Jorge Tadeu.
3: Só confundiu, então, é. As novelas.
1: Mas enfim, tudo vamos certo. Falar sério agora.
4: Cultura pop também em destaque por aqui, né? Temperatura 19 graus em Blumenau, tempo firme, né? O sol apareceu, a gente deve ter uma semana de quarta-feira pra frente com instabilidades, né? Aquelas chuvas devem voltar a aparecer. Daqui a pouco, a partir do meio-dia e 25, porque tem a propaganda eleitoral, né? Às 12:25 tem Jornal da Menina, segunda edição, e a gente vai destacar, infelizmente, essa informação muito triste, né? Daquela criança de 4 anos que, infelizmente, foi encontrada morta depois de desaparecer num rio ali de Tuporanga, inclusive, né? 14 quilômetros do local onde a criança foi avistada pela última vez. Vamos trazer ainda uma informação que chega da OAB aqui de Blumenau. A entidade manifestou preocupação com a atuação do STF e tá pedindo, né? Apuração de possíveis excessos. A entidade deve encaminhar documentos para os conselhos estadual e federal da ordem. Vamos falar também de alterações no trânsito aqui em Blumenau, montagem da Oktoberfest Blumenau, bloqueia trecho de ruas ali no bairro Velha. Falando em trânsito, vamos também trazer aquele balanço da Operação Independência da Polícia Rodoviária Federal. 104 acidentes, infelizmente 3 mortes nas rodovias federais durante o feriadão. Vamos trazer ainda informações da previsão do tempo, aquele resumão do esporte do fim de semana com Adriano Franco e muitas outras notícias, tá bom? Tem o show da manhã, horário eleitoral, e a gente chega às 12:25 com o Jornal da Menina, segunda edição.
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8: 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Tamo de volta. O show da manhã aqui na Menina com a força de Altenburg, Posto Márcio, Blue Ideia, Suprema Pizza e Cooper Atacarejo patrocinando o nosso showzaço da manhã que vai até meio-dia. Agora tem Chitãozinho e Chororó.

0: também. César Menotti e Fabiana aqui no Show da Manhã da Menina.
1: Bom,
0: essa
1: também
0: é mais uma daquelas que dá pra cantar, né?
1: Essa também, a gente canta, a gente dança, tá aqui, ó, só mexendo o esqueleto.
0: Mexendo o quê?
1: O esqueleto.
0: Ah, eu tô com um problema de audição hoje, porque a Ruth entrou no estúdio e falou uma coisa e eu entendi outra.
1: Mas eu também, essa eu confesso que eu também.
0: Eu ainda acho que ela falou o que a gente ouviu.
1: Eu também acho, que daí depois ela deu uma corrigida.
0: Aí ela corrigiu, ela saiu pela...
1: Rapidinho, foi pela culatra.
0: É, a gente vai pro intervalo e volta rapidão. Bora. E depois eu conto o que a Ruth contou. Bora. Pra gente, ou pelo menos o que a gente entendeu que ela contou.
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0: 11:22, bom dia.
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5: Inicia hoje a fase de quartas de final da Libertadores da América, às 19 horas no Maracanã. O Fluminense recebe o Platense. É duelo de brasileiros contra argentinos. O Fluminense eliminou. O Fluminense

0: acontecem amanhã e na quinta-feira. Para o Esporte Total, Adriano Franco.
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0: Jorge Matheus aqui no Show da Manhã da Menina. Teve Talagaço, Felipe Araújo e já saideira, as últimas de hoje.
1: Só falta você por aqui participando com a gente. Bora, manda sua mensagem, seu alô, seu bom dia. Fica à vontade, meu bem. O Show da Manhã, ó, já tá quase chegando ao fim, né, Alan? Voou.
0: Acabou. Hoje. Tá acabando.
1: Assim como a nossa semana vai voar hoje também, porque começou numa terça, né?
0: Galerinha do Zap aí, ó, vamos passar os últimos recadinhos. Teve muita gente. Hoje eu tive a certeza que o ouvinte nem tem tanto interesse assim em ganhar coisa.
1: Viu, eu falei pra você.
0: Teve bastante recado.
1: Teve, a Vanessa tá aqui participando com a gente, o Adenilson também tá ligadinho, Márcio Toretti, acho que é assim que pronuncia, motorista de aplicativo participando com a gente também, levando a gente de carona. Que delícia! Bom trabalho aí pra você e pra todos os motoristas de aplicativo que curte a gente e que tá sempre dando carona aí também, né? E pra você que tá ligadinho da sua casa, do seu trabalho, aonde quer que você esteja, seja sempre muito, muito bem-vindo e muito obrigada pela companhia.
0: Maravilha, a gente vai pro break já saideira, as últimas de hoje, daqui a pouquinho os nossos candidatos dando discurso, fazendo as promessas. Eu pelo que eu tô ouvindo, de todos, todo mundo tem a solução.
1: Sem exceção.
0: Todo mundo tem a receita pra tudo dar certo. Então Sim. Eu tô tranquilo.
1: Eu também, tô bem de boa.
0: Eu tô tranquilo.
1: Bem de boa.
0: Eu vejo as pessoas aí brigando por causa de política.
1: Dá pra escolher até de olho fechado.
0: Metendo pau em um e outro, cara, é tudo santo.
1: Tudo,
0: é um melhor do que o outro. Ora, intervalo.
1: Ai,
0: e a gente volta
1: Deus,
0: já.
1: Não vou nem falar nada.
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0: Em Blumenau, parcialmente nublado, o sol tá querendo aparecer e a temperatura é de 19 graus. 11:42.
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0: Tá, muito bem, deixa eu trazer um recado bacana aí pra você que tá curtindo o nosso show da manhã. 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
0: Agora sim, tá terminando nosso show da manhã. Terminou o show da manhã. Tem a saideira ainda. Ó, a segunda vez que eu
1: liga o meu microfone, faz favor. Tá querendo me calar hoje?
0: Tamo bem hoje, hein?
1: Tamo bem, tá bem. Viu? É trilha escapando, microfone desligado. Ao vivo é assim mesmo.
0: Feriadão.
1: Ao vivo é cores, meu
0: feriadão.
1: Bem.
0: Feriadão.
1: Feriadão abalou as emoções.
0: Foi bacana, mais uma segunda-feira com carinha de terça, ou melhor, terça com carinha de segunda.
1: Ai, foi uma delícia hoje, vai ser mais ainda, todos os outros dias.
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1: É, a dor do parto é triste, mas temos que partir. Vamos então almoçar? Almoçar, comer? Delícia! Gente, muito obrigado pela companhia, muito obrigado pelo carinho de sempre. Amanhã estamos de volta a partir das 8. Um beijo no seu coração. Feliz
0: sexta-feira.
1: Valeu,
0: turma. Até amanhã. Tchau.

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0: Menino de 4 anos encontrado morto após desaparecer em Rio de Ituporanga.
1: O corpo foi localizado 14 quilômetros abaixo do ponto onde a criança desapareceu.
0: O OAB de Blumenau manifesta preocupação com a atuação do STF e pede apuração de possíveis excessos.
1: A entidade encaminhará documento aos conselhos estadual e federal da ordem.
0: Montagem da Oktoberfest Blumenau bloqueia trecho de ruas no bairro Velho, aqui em Blumenau.
1: Mudanças no trânsito começam nesta terça-feira.
0: E ainda, né, vamos destacar a PRF que registrou 104 acidentes e 3 mortes, isso durante a Operação Independência em Santa Catarina.
1: Fiscalização flagrou mais de 1.400 motoristas acima do limite de velocidade.
0: O fenômeno El Niño pode ganhar força nos próximos meses e chegar à categoria muito forte.
1: As projeções da NOAA apontam aquecimento de até 1,8 grau no Pacífico, o que pode aumentar a frequência de chuvas em Santa Catarina.
0: E agora o Adriano Franco chega trazendo o seu destaque do esporte. Boa tarde para você, Adriano.
2: Boa tarde, Jefferson Fagundes, Gabriel Lângaro. Metropolitano perde pela segunda rodada da Copa Santa Catarina. Falaremos sobre Série A do Campeonato Brasileiro, que teve um jogo isolado ontem, fechando a 26ª rodada. Tudo sobre Série B, que tem duelo hoje de líder e vice-líder, é o Criciúma entrando em campo. E tudo também sobre Libertadores América, inicia nesta terça-feira as quartas de final, com o time brasileiro entrando em campo. Eu trago os detalhes nesta edição do Jornal da Menina, segunda edição.
1: Ok, valeu, Adriano. Daqui a pouco tem as informações do esporte, tem ainda a previsão do tempo e muito mais no Jornal da Menina, segunda edição, que está começando.
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0: São 12 horas e 29 minutos, meio-dia 29, Jornal da Menina, segunda edição, já está ao vivo com você no rádio 97.5, som da Menina FM de Blumenau para toda a região, mas também em tempo real pelas redes sociais. 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Atualizando aqui tempo e temperatura no comecinho desta tarde, esquentou um pouquinho, né, comparado ao que tivemos no fim de semana, temperatura em quase 21 graus, de acordo com a medição das 12 horas e 25 minutos do Alerta Blue, 20,8 graus, uma sensação térmica ali perto da casa dos 24 graus. Vamos juntos até a 1:10 da tarde. A gente está ultrapassando um pouco o nosso horário habitual nesse período de propaganda eleitoral. Muito boa tarde, Gabriel Lângaro.
1: Olá, boa tarde, Jefferson Fagundes. Uma excelente tarde para você, ouvinte, aqui do Jornal da Menina, segunda edição. Uma ótima terça-feira. Terça-feira com cara de segunda para alguns, né? Para outros, tem aquela cara de terça-feira, como para mim que trabalhei normalmente, né? Eu trabalhei normalmente nessa segunda-feira aqui no Jornal da Menina, primeira edição.

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0: Vamos dar aquele giro pela internet para começar aqui o Jornal da Menina desta terça-feira. Diretor da PF afastado, que Mendonça apontou na decisão contra Andrei Rodrigues. Não nos deixemos abalar por ataques. Número 2 da PF defende Andrei. Quem é Andrei Rodrigues, diretor da PF afastado? Governo vê invasão de competência e vai recorrer da decisão do ministro. Lewandowski diz que não foi procurado e não assinaria carta de ex-ministros. É a crise do Supremo, né? Que já vem desde a semana passada. Segunda turma do STF forma maioria para suspender Andrei Rodrigues da PF. E ainda, né, nos principais portais de informação, na Paulista, 7 de setembro, de Flávio, teve STF no centro, né? E apoio a Mendonça. Você confere ainda nos principais portais da internet. Alunos de países ricos têm pior desempenho da história em exame global. Quase 50% dos alunos aqui no Brasil usam inteligência artificial para estudar. Dinheiro esquecido. O Banco Central diz que 5,6 bilhões de reais podem ser resgatados. Polícia indicia 13 pessoas pela morte de ciclista em Copacabana, isso lá no Rio de Janeiro. Trajetória da bala motivou o pedido de prisão de PM suspeito de matar esposa. Esse caso que chocou a todos nos últimos dias aconteceu, né, no estado do Paraná, e a polícia obviamente está investigando. Aliás, né, esse caso está sendo investigado, afastando-se até a hipótese de suicídio. Retificando, esse caso aconteceu lá na Grande São Paulo, né? No município de Embu das Artes. No portal meninablu.com.br também muitas informações. Montagem da Oktoberfest altera trânsito nas ruas Albert Stey e Ebert Wemuth. Bombeiros encontram corpo de menino de 4 anos desaparecido em Ituporanga. E ainda, né? Homem é preso após invadir concessionária de motos e tenta fugir em Blumenau. Essas e outras informações estão à sua disposição lá no portal meninablu.com.br. Tem informação o tempo todo para você no nosso portal de notícias. Agora são 12:33.
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2: Nas informações locais, a Praça do Empreendedor de Blumenau terá atendimento especial para microempreendedores individuais e pequenas empresas que precisam regularizar a situação junto à Receita Federal.
0: A programação começa nesta terça-feira e segue até o dia 30 de setembro.
2: Conforme o diretor da Praça do Empreendedor, o Anderson Veiga, este é o último mês para colocar a situação em dia, sob o risco de ter o CNPJ cancelado.
3: Aproveitando esse mês aqui, que é o último do Regulariza, do Desenrola MEI, entendendo a necessidade de oferecer crédito, onde eles possam conversar, fazer também uma consultoria em relação a crédito, né? Nós pensamos em trazer, né, nesse mês agora de setembro, esse atendimento para dentro da Praça do Empreendedor. Então ele vai estar ali junto com o nosso horário normal, né? De atendimento das 8 às 17. E vai ter um setor ali, um local específico onde nós vamos ter ali a instituição financeira para estar conversando com os empreendedores, né? E também vai ter um consultor do Sebrae específico para linhas de crédito e linhas financeiras também para poder fazer esse atendimento.
4: O mês de setembro agora é o prazo final para que se faça esse tipo de regularização.
3: No mês passado, os MEIs, eles já receberam as notificações, né? Na questão ali do desenquadramento deles. E esse desenquadramento já vem, inclusive, o comunicado dizendo o que é o desenquadramento. Se é por débito, se é por cadastro, ou se é para o faturamento, né? Então é o momento que paralela tudo isso que a gente vai estar fazendo ali em setembro, a gente vai estar verificando realmente o que foi e o motivo desse desenquadramento. E muito, a gente sabe que a grande maioria é por conta de débitos, né? Então a gente vai estar ali verificando, regularizando E daí também pegando o apoio ali do

0: instituições financeiras que vão estar conosco, para, se possível, ou se ele precisar, aí também buscar esses valores, enfim, né, para poder regularizar e também para poder fomentar o negócio dele.
1: O microempreendedor individual, a partir do momento que ele tem o CNPJ cancelado ou caia fora do sistema, ele perde alguns benefícios nesse regime tributário.
0: Sim, então, o que que acontece? Ele não vai perder agora já de imediato, né? Então ele recebeu o comunicado, ele tem 90 dias para poder fazer essa regularização. E na virada do ano ali, porque é 1º de janeiro, ele vai estar desenquadrado da situação do MEI. Nessa hora, ele não vai mais poder tirar nota fiscal, ele também não vai poder mais ter os benefícios do INSS e vai estar dentro de um outro sistema, um outro porte de natureza jurídica, onde ele vai ter que procurar uma contabilidade e já muda tudo o panorama dele, né? Aquele sistema simplificado que ele tem, que hoje como MEI, ele acaba perdendo. Então já, os custos já são outros, né? As soluções são outras, onde ele vai ter que procurar.
2: Portanto, ouvimos o Anderson Veiga, que é diretor da Praça do Empreendedor aqui em Blumenau. A Praça do Empreendedor fica ali no Shopping Parque Europeu.
3: Pois então, os atendimentos da ação Crédito que Impulsiona serão realizados de segunda a sexta-feira, sempre das 9 horas até as 5 horas da tarde. Os demais serviços funcionam das 8 também até as 5 horas da tarde.
2: Agora 12 horas e 37 minutos, meio-dia e 37. 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
2: Agora 12 horas e 38 minutos, a gente vai fazer um rápido intervalo. Na sequência, a previsão do tempo, a possibilidade de instabilidades para esta semana, alertando aqui a meteorologia. No setor da segurança pública, uma informação tristíssima: o Corpo de Bombeiros localizou ontem, no final da tarde, o corpo da criancinha de 4 anos que estava desaparecida, né? Desde o domingo, ali em Tuporanga. Essa criança, né, e sua família, que são aqui de Blumenau, infelizmente, uma informação bastante triste, a gente vai trazer daqui a pouco na sequência. Ainda hoje tem esporte, vamos trazer também informações do trânsito, tem alteração ali nos arredores do Parque Vila Germânica. Voltamos já.
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4: Meio-dia e 42 minutos, Jornal da Menina, segunda edição, de volta no rádio e também nas plataformas digitais. Temperatura agora em Blumenau, atualizando aqui os dados da meteorologia, os dados do Alerta Blue, 21,2 graus. Vamos justamente falar sobre a previsão do tempo.
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4: Bom, como eu disse, temperatura agora está na casa dos 21 graus, sensação térmica, né? Acima dos 24. Tivemos um fim de semana gelado, mas a temperatura aos poucos vai se elevando de acordo aqui com a meteorologia. Ainda segundo a previsão do tempo, né? O tempo volta a ficar instável a partir da quarta-feira aqui em Blumenau, né? Nossa terça-feira, ela mantém a condição de presença e variação de nebulosidade, aberturas do sol. O sol apareceu durante o período da manhã e também no início da tarde desta terça-feira. A temperatura se elevando em relação aos dias anteriores. Mas eu quero chamar a atenção aqui para um aviso meteorológico que a Defesa Civil trouxe durante a manhã desta terça-feira, às 8:42. Essa nota, né, esse aviso meteorológico diz o seguinte: as rodadas mais recentes dos modelos numéricos de previsão do tempo indicam um cenário de muita instabilidade e chuva significativa na região de Blumenau nos próximos dias. Entre quarta e quinta-feira, dias 9 e 10 de setembro, a atuação de áreas de baixa pressão, juntamente com fluxo de ar quente e úmido de baixos níveis direcionado para Santa Catarina, causam chuva persistente com intensidade de fraca e moderada com trovoadas. Há risco de chuva intensa em curto espaço de tempo, sobretudo entre a tarde e a noite da quarta-feira e o amanhecer da quinta. Já na sexta-feira, dia 11, de acordo com a meteorologia, né, o tempo deve começar com chuva fraca, moderada e isolada entre a madrugada e a manhã. Aí, a partir do fim da tarde, uma frente fria avança pelo Vale do Itajaí, causando chuva na forma de pancadas e trovoadas. Também aí tem o risco aumentado de temporais isolados, rajadas momentâneas de vento forte e ainda a previsão de chuva intensa para o curto espaço de tempo. Entre os dias 9 e 11 são previstos volumes de chuva expressivos sobre a região do Médio Vale do Itajaí. O acumulado de precipitação pode ficar entre 80 e 100 milímetros. E é claro, né, um cenário desse, ele já aumenta o risco para alagamentos, deslizamentos pontuais, além da manutenção, né, sobre a chuva. Aliás, a manutenção dessa chuva na região também colabora para a elevação do rio Itajaí-Açu. Esse é o aviso meteorológico para essa semana, trocando por miúdo, semana de instabilidades aqui na nossa região, começando a partir da quarta-feira. Vamos estar atentos a todas as informações que devem ser atualizadas pela Defesa Civil. Agora faltando 15 minutos para uma hora da tarde.
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7: Setor policial com as informações, e eu já começo, né, trazendo o desfecho, né, daquele caso que mencionamos aqui no Jornal da Menina ontem na primeira edição, né? Tem também as informações lá no portal meninablue.com.br, que é acerca daquela criança, apenas 4 anos de idade, estava desaparecido desde domingo, né? Então, os bombeiros, Corpo de Bombeiros localizou ontem às 17:50 o corpo desse menino de 4 anos, ali na localidade de Salto Grande e Tuporanga. A criança foi encontrada a cerca de 14 quilômetros rio abaixo do ponto, né, onde desapareceu. As buscas começaram no início da tarde de domingo, após câmeras de segurança indicarem que o menino tinha sido visto pela última vez meio-dia e 35. A residência da família fica aproximadamente 20 metros da margem do rio Itajaí do Sul. Durante a segunda-feira, os bombeiros percorreram mais de 30 quilômetros, isso ontem, do leito ali do rio, utilizando 3 embarcações, além de buscas a pé ali nas margens com apoio de drone e equipes em solo. A correnteza inicialmente impediu o uso de embarcações e, para reduzir o nível do rio, foram fechadas as comportas da barragem sul, permitindo a retomada da navegação por volta das 7 horas. Também participaram das buscas a Polícia Militar, Defesa Civil, familiares, moradores da região, tudo numa força-tarefa. Após a localização do corpo, a família foi comunicada e a Polícia Científica acionada para os procedimentos periciais. A família, que inclusive é aqui do município de Blumenau, né? A família aqui de Blumenau foi passar o feriado na cidade de Ituporanga, né? Infelizmente, então, veio esse registro, né? A criança acabou caindo no rio e ontem, por volta das 17h50, acabou falecendo.
4: Informação muito triste, né? Muito triste. Durante o fim de semana existia essa expectativa, né? Pelas buscas e tudo mais, e ontem essa informação muito triste acabou chegando. Nossa solidariedade para a família nesse momento de extrema dor, né? 12h47, ainda no setor policial, setor da segurança pública, um homem de 32 anos foi preso pela Polícia Militar durante o feriado no bairro Ponta Aguda, aqui em Blumenau, após tentar furtar uma concessionária de motos. Segundo a Polícia Militar, o suspeito rompeu cadeados e outros obstáculos utilizados, né? Utilizando, aliás, uma barra de ferro até para tentar entrar no estabelecimento. Ele foi surpreendido no local, foi pego no flagra, tentou fugir, desobedeceu às ordens dos policiais e resistiu à prisão. Após ser contido, o homem foi atendido pelo Corpo de Bombeiros, encaminhado, né, ao Hospital Santo Antônio, acabou se ferindo nesse corre-corre todo. Depois de receber atendimento médico, ele foi levado para a polícia, a delegacia, lá no plantão policial. E o representante da empresa esteve no local, foi comunicado, né, e confirmou os danos nos acessos e também disponibilizou todas as imagens de câmeras de segurança para as autoridades policiais.
7: Dando sequência, um caso que vem de Indaial, um homem de 32 anos, preso em flagrante pela Polícia Militar, ontem no bairro Carijós, suspeito de tentar atacar uma mulher com uma faca. Durante a ocorrência, ele também teria agredido, né, e ofendido os policiais, inclusive com injúrias raciais. Polícia Militar foi acionada por volta das 9 da noite para atender essa denúncia de violência doméstica. Segundo a vítima, ela precisou correr para uma kitnet para escapar do homem. Uma amiga interveio e impediu que ela fosse atingida pela faca. As duas se trancaram no imóvel enquanto o suspeito tentava arrombar a porta. Quando os policiais chegaram, o homem tentou fugir e reagiu à abordagem com socos e chutes. Ele acabou sendo contido ali e depois foi preso. Com o suspeito, os policiais encontraram uma porção de cocaína. A faca usada na tentativa de agressão também foi apreendida e o homem foi levado para a central de plantão da Polícia Civil aqui em Blumenau, onde o flagrante foi registrado por todas essas situações. Primeiro, pela tentativa de feminicídio, né, segundo as informações da polícia. E depois também, né, pela injúria racial contra esse agente da polícia, contra esse policial, né, que foi vítima dessas injúrias raciais, né, proferidas contra ele. Vai ser responsabilizado também na forma da lei, e quando, né, um caso de injúria é cometido contra um servidor público que está em atividade, tem agravante também na pena, que pode ser aumentada.
4: São 12h49, meio-dia e 49, uma mulher de 42 anos foi agredida pelo próprio filho, um adolescente de 16 anos. Aconteceu durante o fim de semana aqui em Blumenau. Segundo a Polícia Militar, a vítima relatou que o filho a atingiu com golpes de um cabo de vassoura, causando lesões. Os dois foram encaminhados à central de plantão policial para que o caso fosse registrado e também, né, todas as medidas fossem adotadas.
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7: As informações do trânsito. A Operação Independência terminou ontem, segunda-feira, com 104 acidentes registrados nas rodovias federais aqui de Santa Catarina.
4: Foram 103 pessoas feridas e 3 mortes, infelizmente, né? Durante os 4 dias de fiscalização, a PRF também flagrou mais de 1.400 motoristas, não é pouca coisa, né? Acima do limite de velocidade. Além de dezenas de casos de embriaguez, ultrapassagens proibidas e o uso de celular ao volante.
7: Quem traz um balanço da operação é

0: é o Adriano Fiamoncini, ele que é chefe da comunicação da Polícia Rodoviária Federal aqui em Santa Catarina.
1: Nas rodovias federais que cortam Santa Catarina, a PRF registrou 104 acidentes, nos quais 103 pessoas ficaram feridas e 3 morreram no local do acidente. 2 das mortes aconteceram na BR-101, atropelamento de pedestre em São José, na sexta, dia 4, e queda de motociclista em Tijucas, no sábado, dia 5. A outra vítima fatal foi registrada na região oeste, colisão frontal na BR-282 em Ponte Serrada, na sexta-feira, dia 4. Durante a operação, a PRF em Santa Catarina cumpriu seu papel, realizando intensa fiscalização de trânsito. Infelizmente, milhares de condutas perigosas foram flagradas pelos policiais nesses 4 dias. Alguns exemplos: motoristas dirigindo sob efeito de álcool, 58 casos. Motoristas ultrapassando em local proibido, 268 flagrantes. Motoristas transitando acima da velocidade máxima, 1.414 casos. Motoristas ou passageiros sem cinto de segurança, 165 flagrantes. 36 crianças foram encontradas sendo transportadas sem cadeirinha. 45 motoristas foram vistos manuseando o celular enquanto dirigiam. E ainda 54 motoristas profissionais não cumpriam o descanso obrigatório. O combate ao crime também não parou durante o feriadão. 231 quilos de cocaína foram apreendidos em uma ação conjunta com a Polícia Federal e Polícia Militar de Santa Catarina no domingo em Itajaí.
0: Ok, esse é o Adriano Fiamoncini, obrigado pelas informações, chefe de comunicação da Polícia Rodoviária Federal, né? Trazendo o balanço da Operação Independência 2026, que começou lá na última sexta-feira e terminou somente nessa segunda-feira com esse balanço preocupante, né? De 103 pessoas feridas em 3 mortes nas rodovias federais que cortam o nosso estado.
2: Muito bem, falando ainda de trânsito, alterações, né, Gabriel? Vamos ter durante os próximos dias e até mesmo meses, porque primeiro tem a montagem da estrutura da Oktoberfest e depois tem a desmontagem. Isso já está causando alterações ali nos arredores da Vila Germânica.
0: Exatamente, os trechos, né, da rua Alberto Stein e também da rua Herbert Wehmut têm algumas alterações. Alberto Stein estará completamente fechado para o tráfego de veículos em ambos os sentidos. Isso já começou hoje. Já a Herbert Wehmut, né, vai funcionar com bloqueio parcial no lado direito da pista, cobrindo o trecho que vai da esquina com Alberto Stein até o acesso ao portão de emergência ali do complexo, né? E para evitar retenções nos horários de pico, a orientação aos condutores é planejar os deslocamentos com antecedência e buscar caminhos alternativos pelas vias transversais da região. Uma sugestão é que se você vem da rua João Pessoa para acessar Humberto de Campos, né? Pegue uma rua antes e entre ali na Itapiranga, que é a rua de trás ali do Parque Vila Germânica. É um caminho mais fácil, né? Para evitar passar ali pelo Humberto Stein, se deparar com os bloqueios, né, e ter que dar uma volta um pouco maior. A sinalização nos locais afetados já foi reforçada pelas equipes do trânsito.
2: Muito bem, agora são 12:54. O Jornal da Menina, segunda edição, vai fazer mais um rápido intervalo. Daqui a pouco a gente volta destacando mais informações. Vamos falar mais sobre as questões climáticas, né? O fenômeno El Niño pode ganhar mais força nos próximos meses, chegar à categoria muito forte, são as novas projeções da NOAA, que é esse órgão, né, norte-americano, que faz o monitoramento, e agora as informações apontam aquecimento de até 1,8 grau no Pacífico. Daqui a pouquinho nós vamos entender essas informações numa reportagem que nós vamos trazer daqui a pouquinho e muitas outras informações. Jornal da Menina volta já.
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0: São 12 horas e 57 minutos, agora meio-dia e 57, faltando 3 minutos para uma hora da tarde. Estamos de volta com o Jornal da Menina, segunda edição, né? Por conta do horário político estendendo um pouquinho mais, até aproximadamente 1h10. Vamos juntos com muitas informações aqui nos 97,5 ou nas plataformas digitais da Rádio Menina. Temperatura, segundo o Alerta Blue, última medição do meio-dia e 25, na casa dos 20,8 graus. Tempo ensolarado aqui na região central de Blumenau, tempo bom. Vamos com mais informações aqui nos 97,5.
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2: A OAB Blumenau informou que vai encaminhar ao Conselho Estadual da OAB de Santa Catarina e também ao Conselho Federal da Ordem dos Advogados do Brasil uma manifestação em que demonstra preocupação com o atual cenário institucional envolvendo o Supremo Tribunal Federal. No documento, a entidade defende que questionamentos relacionados a procedimentos, limites de atuação jurisdicional devido processo legal e garantias fundamentais sejam apurados de forma independente, rigorosa e também transparente. A entidade também, né, no que foi divulgado, considera possível o afastamento cautelar de autoridades diretamente envolvidas em investigações de fatos graves, desde que existam requisitos jurídicos para essa medida. O documento será encaminhado aos conselhos estadual e federal da OAB para o conhecimento e também eventuais providências. A entidade afirma que a manifestação busca contribuir para o fortalecimento das instituições democráticas e para a preservação da confiança da sociedade no sistema da justiça. A íntegra dessa nota da OAB está à sua disposição lá no portal meninablu.com.br. Também, né, a gente menciona aqui essa carta é assinada por pelo menos 13 ex-ministros do STF, também cobrando, né, principalmente do presidente do STF, ministro Edson Fachin, também uma apuração, né, uma tomada de atitude com relação aos últimos episódios envolvendo a Suprema Corte, o Supremo Tribunal Federal Brasileiro. Agora são 12 horas e 59 minutos, meio-dia e 59.
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0: O fenômeno El Niño pode ganhar força nos próximos meses e chegar à categoria muito forte. As projeções da NOAA apontam um aquecimento de até 1,8 grau no Pacífico, o que pode aumentar a frequência de chuvas em Santa Catarina. A Defesa Civil já acompanha o cenário e a repórter Carol Denardi traz mais informações sobre os possíveis impactos do fenômeno aqui no estado.
14: O Oceano Pacífico soma agora 1,8 grau de anomalia térmica e caminha para confirmar, segundo a agência norte-americana NOAA, um El Niño muito forte. Fato que deve aumentar a frequência de chuvas e enxurradas em Santa Catarina. O meteorologista da Defesa Civil Estadual, Caio Guerra de Oliveira, confirma o cenário.
15: Quando a gente fala de El Niño acima de 2 graus, isso significa que ele começa a entrar na categoria de um El Niño muito forte. Então, realmente já se equiparando outros eventos de El Niño mais históricos. Essa categoria muito forte, que é chamada de Super El Niño, está batendo aí junto quando esse El Niño está chegando no pico dele. Ao longo da primavera e no final, no início do verão, a gente deve ter esses máximos dos valores do El Niño. Então a gente passando de 2 graus agora, mas esse valor ainda deve subir um pouco ao longo dos próximos meses. Na prática, isso significa que o El Niño está bastante ativo, as temperaturas do oceano estão bem elevadas, e isso faz com que a frequência das chuvas fiquem maiores aqui no sul do Brasil. Então esse é um período que já é bastante chuvoso da primavera, e com as chuvas ainda mais frequentes, você aumenta o risco também para alagamentos, para enxurradas, né, eventos de inundação, por conta dessa maior frequência das chuvas.
14: Apesar da força do fenômeno, a Defesa Civil ressalta que intensidade alta não garante grandes desastres.
15: O El Niño, ele é um dos fatores principais, mas o clima no mundo, ele é determinado por vários outros fatores. Então, quando a gente olha para a história, a gente vê que teve anos de El Niño muito forte, que trouxeram impactos, obviamente, mas às vezes menores do que outros eventos de El Niño que não foram tão fortes assim. Então, em 2023 foi um El Niño forte e o estado foi impactado por muitos eventos de inundações. Já em 2015, a gente teve sim impactos, mas não foram tão graves e ainda assim foi um ano de El Niño muito forte.
14: Tudo depende de onde as frentes frias vão estacionar. Como detalha o meteorologista?
15: Às vezes a chuva ela fica concentrada em outra região. A gente sabe que o El Niño ele influencia a chuva aqui no sul do Brasil, América do Sul, mas imagine que a chuva pode ficar estacionada mais na posição do Uruguai ou do estado do Paraná. Então, dependendo de onde a chuva estacionar, dependendo de como for a atuação das frentes frias, esses extremos podem ocorrer em outros lugares.
14: A Defesa Civil Estadual monitora com atenção a primavera deste ano e o outono de 2027 e reforça o alerta para a população catarinense acompanhar diária e oficialmente todas as previsões. De Florianópolis, da Rede de Notícias AKERT, Carol Denardi.
2: Muito obrigado, Carol Denardi, pelas informações. Uma grande expectativa, né, para essa primavera, os meses de setembro, outubro, até mesmo novembro. O fenômeno El Niño, né, ganhando força, a possibilidade, né, desses impactos climáticos serem mais intensos, mas como disse o meteorologista, tudo depende também onde, né, o fenômeno vai ficar estacionado, por isso é muito importante a gente acompanhar sempre a atualização da Defesa Civil, né, tanto estadual quanto aqui em Blumenau, o trabalho que é feito diariamente pelo Alerta Blue, a gente segue com um olhar bastante atento com relação a esse assunto. São 13:03, 1:03.
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2: 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Depois do intervalo, o esporte com o Adriano Franco. Até já.
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2: São 13h07. 13h07. Voltamos com a reta final aqui do Jornal da Menina, segunda edição. Daqui a pouquinho, a Aline Doce vai chegar no Mandazap, né? Durante esse período eleitoral, a propaganda eleitoral gratuita empurrando nosso Jornal da Menina até as 13h10, talvez até um pouquinho mais. Então, já vamos chamar o Adriano Franco aqui para trazer as informações do esporte.
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33: Jogando no Complexo Esportivo do SESI ontem, o Metropolitano recebeu Marcílio Dias pela segunda rodada da Copa Santa Catarina e perdeu pelo placar de 5-2. Sendo assim, tanto o Metropolitano como o Beck ainda não venceram nesta edição da Copa Santa Catarina. A terceira rodada da competição estadual inicia no próximo sábado. A terceira rodada terá o Metropolitano folgando e o Beck jogando no domingo na Arena Barra contra o Barra. Uma partida ontem finalizou a 26ª rodada da Série A do Campeonato Brasileiro. No Barradão, o Vitória superou o Grêmio pelo placar de 1-0. Com os 3 pontos somados, o time baiano agora sobe para a 11ª colocação com 32 pontos. O Grêmio permanece na 15ª posição com 28 pontos, 3 pontos a mais que o primeiro time que estaria sendo rebaixado para a Série B do ano que vem, que é o Vasco, com 25 pontos. A 27ª rodada da Série A do Campeonato Brasileiro inicia na sexta-feira. Inicia hoje a fase de quartas de final da Libertadores da América, às 19h no Maracanã. O Fluminense recebe o Platense. É duelo de brasileiros contra argentinos. O Fluminense eliminou nas oitavas de final o Rivadavia. Já o Platense despachou o Coquimbo Unido nas oitavas de final da Libertadores da América. Os demais jogos de quartas de final da Libertadores da América acontecem amanhã e na quinta-feira. Dois jogos hoje iniciam a 27ª rodada da Série B do Campeonato Brasileiro e com o time catarinense entrando em campo e duelo de líder e vice-líder. Teremos no Heriberto Ilse, às 21h, Criciúma e Juventude. O Juventude lidera a segundona nacional com 47 pontos, seguido do Criciúma, que tem os mesmos 47 pontos, porém no critério de desempate, o time gaúcho está na frente. caso o Criciúma venha vencer o jogo, assume novamente a liderança da Série B do Campeonato Brasileiro. Foram essas informações do esporte, amigos. Grande abraço e amanhã eu estarei com vocês aqui na segunda edição do Jornal da Menina.
2: Fica combinado assim, Adriano Franco, uma ótima tarde para você, o Adriano que volta também durante a tarde nos boletins do Esporte Total. E com o esporte a gente finaliza a edição desta terça-feira, cara de segunda, mas é terça-feira, do Jornal da Menina, segunda edição. Edição desta terça-feira, 8 de setembro de 2026.
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2: Daqui a pouquinho, Aline Dosso comanda o Manda Zap e vai ficar a tarde toda com você também aqui na programação da Menina, a rádio que está o tempo todo com você.
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10: Oi, gente! Ótima tarde de terça-feira pra você que tá na

partir de agora no seu radinho, no seu aplicativo e também na sua internet, o nosso Manda Zap, aquele momento bacana da hora, você pedindo a sua música, o seu sucesso, oferecendo pra quem você quiser, ou se tá afim só de curtir, tá valendo também. Pega o WhatsApp aí, 21 02 6515. A partir de agora, eu, Aline Doço, arroba Real Doço, sigo com vocês até as 2 horas no comando do Manda Zap, no oferecimento Norte Shopping. 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Siga para o Norte e Rancho do Choneco. Ó, sexta-feira tem César Brassini e Banda Enigma e Grupo Evidências. Já no sabadão tem Banda Modelo, DJ Monge e Grupo Evidências. 1h18, já tá liberada. Se eu quero saber qual é a boa, o que vocês estão afim de curtir aqui na Menina FM? Boa tarde, tamo junto. Aumenta o som do radinho aí, vai.

11 2 6 5 15, eu quero saber qual é a boa. O que você tá afim de curtir na menina? Intervalo é rapidão, devido aí o programa eleitoral. E já estamos de volta.

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0: Oiê, boa tarde.
1: Boa tarde, Rádio Menina. Queria mandar um abraço pro Adélio, pro Luiz, um beijo pra Diva. E bons demais do Galpão Figueira. E pedir a música do Raça Negra, Cheia de Manias. Essa daí vai pro Luiz. Um abraço aí pra todo mundo aí da Rádio Menina e um abraço pra todo mundo do Galpão Figueira G3.

tarde, Aline. Aqui é o Felipe da Escola Agrícola. Aline, coloca uma música do Maurício Manieli aí pra nós. Um abração, tudo de bom.

Oi, Aline, sua maravilhosa. Obrigada. Aqui é a Rosana de Gaspar. Gostaria de ouvir Partiu pro Litoral. Mandar pra galera da padaria da Votina, Marcos e Jennifer. Um abraço pra vocês.

0: FM, o tempo todo com você, intervalo chegando, é papum, é rapidão e já já tem mais Manda Zap.
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6: Quente. Estamos de volta com mais Manda Zap, você ouvinte menina comandando a programação aqui junto comigo. Acerta o reloginho aí, 1h45. Oiê, boa tarde.
22: Oi, Aline, aqui é a Cleide do Fidelis. Gostaria de ouvir Parece Castigo com João Bosco e Vinícius. Muito obrigada e beijos.
6: Beijo, lindona.

0: tarde, Aline, tudo bem?
1: Isso, Gaspar. Depois de um feriadão desse, nada melhor que jogar uma peladinha hoje.
2: Ah, é verdade, hoje é
1: emocionante,
2: dia.
1: Uma partida de futebol distante pra nós.
2: Bora lá.
1: Um abraço.

Segue o líder. Ai, nem me fale. É muita emoção. É muito. Segue o líder. E aproveitando pra pedir aí a Thaíde e Alexandre. Cara, eu sei que eu tenho essa música aqui na minha playlist. Consegui achar aqui, ó, em cima da hora. A Estrada do Amor. E vai pra galera aí da Bordado Luiz Estamparia e Sublimação. É o André Mozão que tá mandando a mensagem aqui. Só dá-lhe, né? Segue o líder. E que mais? Segue o líder.

Mata Coração, finalizando o nosso Manda Zap desta terça-feira, né? 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

0: mensagem aqui, ó, mas não deu tempo de atender. E lembrando que amanhã tem mais Manda Zap aqui na Menina FM. A partir da 1 hora a gente tem esse encontro mais que marcado, tá bom? Não sai daí não que eu vou e já volto com o nosso show da tarde. Valeu!
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4: A Polícia Rodoviária Federal encerrou à meia-noite da segunda-feira a Operação Independência 2026, realizada desde sexta-feira nas rodovias federais de Santa Catarina e em todo o Brasil. Em 4 dias de fiscalização aqui no estado, foram registrados 104 acidentes, com 103 pessoas feridas e 3 mortes. Das ocorrências fatais, 2 ocorreram na BR-101. Na noite da sexta-feira, um pedestre morreu após ser atropelado em São José. No sábado, um motociclista morreu após sofrer uma queda em Tijucas. A terceira morte aconteceu na BR-282, em Ponte Serrada, no Oeste, em uma colisão frontal registrada na sexta-feira. Durante a operação, a PRF também flagrou milhares de infrações. Foram 1.414 registros de excesso de velocidade, 268 ultrapassagens em locais proibidos e 165 casos de motoristas ou passageiros sem o cinto de segurança. Mais detalhes e outras informações você tem no portal meninablu.com.br. Jefferson Fagundes para o jornalismo da Rádio Menina.
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23: Muito bem, senhoras e senhores, meninos e meninas, minas, manos e monas, começando mais uma edição do nosso Show da Tarde aqui nas ondas da 97,5 Menina FM de Blumenau. Sejam todos bem-vindos. Eu, Aline Dosso, a Real Dosso, continuo por aqui te fazendo companhia nesta tarde de sol, tarde lindona de terça-feira. 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O zap zap da menina é o 2102-6515, 2102-6515, lógico, tem as redes sociais pra você dar um confere, saber o que que tá rolando, o que que tá acontecendo, Facebook, Rádio Menina Blumenau, Instagram, @MeninaFMBlu, falando em Instagram, por lá tá rolando sorteios de promoções, hein? Vai lá dar um bijô, vai lá participar também. Bora de música? Boa tarde, estamos juntos. Eita, coisa boa, hein? Chegando sucesso com Luan Santana e Ricky Martin. Estranho.

0: 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Sucesso com Diogo e Vitor Hugo, Moça pra Casar, hein? Passou por aqui também Lucas e Igor com Flash, Jeito Moleque Sutilmente. E começamos o nosso show da tarde com Luan Santana e Rick Martin, Estranho. Ó, só tá começando, hein? Daqui a pouquinho tem muito mais. Segura aí, intervalo chegando.
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4: Uma partida ontem finalizou a 26ª rodada da Série A do Campeonato Brasileiro. No Barradão, o Vitória superou o Grêmio pelo placar de 1-0. Com os 3 pontos somados, o time baiano agora sobe para a 11ª colocação com 32 pontos. O Grêmio permanece na 15ª posição com 28 pontos, 3 pontos a mais que o primeiro time que estaria sendo rebaixado para a Série B do ano que vem, que é o Vasco, com 25 pontos. A 27ª rodada da Série A do Campeonato Brasileiro inicia na sexta-feira. Para o Esporte Total, Adriano Franco.
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1: Opa, estamos de volta com mais sucessos. Chegando Jorge Mateus, 2h25.

0: tarde de terça-feira pra você que tá na sintonia do Show da Tarde na Menina FM. Esse é o sucesso do Gustavo Lima, Bala Alojada, finalizando mais um bloquinho, né? Lembrando que o Manda Zap é da 1 às 2 e o Show da Tarde das 2 às 5, viu? Deixa eu ver quem tá por aqui no 21026515 no WhatsApp da menina, mandando o seu alô, o seu recado. Fica à vontade, tá, gente? 21026515. Mandar um beijo pra Brenda. Ô, Brenda, abraço pra você, lindona. Quem mais? Vandi, da Itoupava Central, abraço pra você também. Tá ligadinha aqui na menina. Aline, boa tarde. É o Davi. Dedicando música aí pra Nicole, que trabalha na Amaci Brands, é isso? Beijo pra vocês, obrigado pelo carinho, pela audiência. A lindona da Luana de Gaspar tá por aqui também, né? Muito bem. Andréia de Gaspar, trabalhando e sempre ouvindo a menina. Beijo grande no seu coração, obrigada. Edson Bino chegou aqui também, hein? E a esposa Valquíria também. Tá aí sim. Janete de Moraes, bairro Tribeza, aqui com a gente. 21026515 é o WhatsApp ali pra gente trocar aquela ideia bacana, você mandar o seu alô, o seu recado, fica à vontade. Lá no arroba Menina FM Blue, tá rolando sorteios e promoções, daqui a pouquinho a gente vai falar sobre isso também. Enquanto isso, já vai lá participando, né? 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Intervalo? Vamos lá então.
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3: Opa, por aqui sou eu, a Dai, e esse é o Menino Online, trazendo fofoquinhas pro seu Show da Tarde. Entre idas e vindas ao altar, Margareth Serrão surpreendeu os seguidores nesta segunda-feira ao revelar que vai se casar com Danilo Nascimento, o sanfoneiro. Nos stories do Instagram, uma foto ao lado do namorado e do padre Marcos Rogério durante o aniversário aí de 2 anos do neto José Leonardo escreveu, marcando a data do casamento. A novidade acontece após um relacionamento marcado por idas e vindas, término, polêmicas, reconciliação. Agora, os dois parecem ter dado uma sossegada e um novo passo aí na relação, que se preparam para subir ao altar. Olha só, depois de idas e vindas, polêmica para cá, polêmica para lá, Margareth Serrão e o Danilo Sanfoneiro vão finalmente se casar. E agora? Será que sossega? Será que agora vai dar certo? Oh, meu Deus do céu, boa sorte, viu, Margareth? Boa sorte aí para vocês dois. Que Deus abençoe esse casal e que, ó, sem polêmicas agora, hein? Só amor, só love. Continue ligado, porque se o famoso apronta, o Menino Online conta.
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19: Bora de música na menina! Chegando sucesso com Zezé de Camargo. Beijo, baby!

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2: A Polícia Rodoviária Federal encerrou à meia-noite da segunda-feira a Operação Independência 2026, realizada desde sexta-feira nas rodovias federais de Santa Catarina e em todo o Brasil. Em 4 dias de fiscalização aqui no estado, foram registrados 104 acidentes, com 103 pessoas feridas e 3 mortes. Das ocorrências fatais, 2 ocorreram na BR-101. Na noite da sexta-feira, um pedestre morreu após ser atropelado em São José. No sábado, um motociclista morreu após sofrer uma queda em Tijucas. A terceira morte aconteceu na BR-282, em Ponte Serrada, no Oeste, em uma colisão frontal registrada na sexta-feira. Durante a operação, a PRF também flagrou milhares de infrações. Foram 1.414 registros de excesso de velocidade, 268 ultrapassagens em locais proibidos e 165 casos de motoristas ou passageiros sem o cinto de segurança. Mais detalhes e outras informações você tem no portal meninablu.com.br. Jefferson Fagundes para o jornalismo da Rádio Menina.
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11: 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Opa, muito bem, estamos de volta.

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Certo o reloginho aí, hein? 3:06. Temperatura neste exato momento em Blumenau, marcando 23 graus. Aquele solzinho maroto, gostoso, né? Corre estender a roupa no varal, viu? Aproveitar o sol, né? Tô falando aí que tá vindo chuva de novo. Ai, ai, então aproveita o sol aí, viu? É, bora estender as roupas no varal. Deixa eu mandar beijo rapidão aqui, ó. Cedenir, bairro Garcia. Beijo grande. E a Heloísa também do bairro Garcia, né? O Anderson Água Verde disse aqui, ó. Tô passando pra avisar que é na Alameda, Herman Ruscher e Rua Amazonas, tá tudo parado o trânsito. Ah, é? Tá complicadinho ali? Segundo o Anderson aqui, ó, mandou mensagem. Então você que tá nessas direções, se encaminhando pra essas direções, muita paciência ali. Diz que o trânsito tá meio paradinho, né? Tá daquele jeito. Vai e não vai. Vai e não vai. Obrigada, viu, Anderson? Pela informação aí. Muito. Ó, vamos pro Instagram da menina. 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Chegando o cara de sorte, Jonathan e Frederico. 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

0: 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Sucesso com Rio Negro e Solimões, Mari Maraíza. Isso é coisa de quem quer voltar. Volta não, hein? Fica a dica, volta não. Fuja pras colinas, mas não volte. Passou por aqui sucesso com a banda Brilha Som, Negão, Panda, Ícaro e Gilmar e Jonathan e Frederico. Quer voltar? Isso é coisa de quem quer voltar. Segura aí que já estamos de volta.
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0: 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Lojão Progresso informa a hora. 3:19.
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você tá curtindo o show da tarde aqui nas ondas da 97,5 Merida FM de Blumenau. Até aí, Chico, tamo juntinhos nessa vibe boa que só a menina tem. Bora de música? Aumenta o som do radinho aí, vai. Boa tarde. Menina. Ótima terça-feira. Yeah.

0: Você curtiu o sucesso aí com Fred Fabrício, Você Não Cuidou. Passou por aqui nesse bloquinho Sorriso Maroto com Ferrugem e Grupo Benzadeus Perdas e Danos. Rolou ainda Danilo e Davi. Eu Não Sou Terapia. E Maiara e Maraísa 9010. 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
1: Opa, por aqui sou eu, Dai, e esse é o Menino Online trazendo fofoquinhas pro seu show da tarde. Gustavo Lima, o nosso embaixador, derrubou bebidas aí de um vendedor durante o show e surpreendeu os fãs com atitude nobre. Durante o show de Gustavo Lima em Paulo Afonso, na Bahia, o imprevisto chamou a atenção do público para uma atitude de cuidado do cantor. Enquanto ele jogava toalhinhas pros fãs, uma delas atingiu acidentalmente um vendedor ambulante que passava pelo meio da multidão comercializando aí bebidas. Com impacto, os produtos que ele carregava caíram no chão. Ao perceber a situação em meio ao espetáculo, o cantor interrompeu a interação ali para pedir desculpas ao trabalhador e ainda se ofereceu para arcar com prejuízo. Manda a conta que eu vou pagar, disse aí o Gustavo Lima durante o show. Uma atitude nobre, gente. Uma atitude aí, na verdade, uma atitude que deveria ser o certo, né? Que é o certo, mas que hoje em dia tá tão difícil que todo mundo fica encantado, né? Mas ele é o embaixador, né, gente? A gente não esperava menos do Gustavo Lima. Continue ligado, porque se o famoso apronta, o Menino Online conta.
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9: Opa, estamos de volta com mais sucessos aqui na Menina. Boa tarde, ótima terça-feira. Chegando ela, Lauana.

Vini Marrone. Ai, que vontade. Passou por aqui nesse bloquinho também sucesso com João Bosco, Vinícius e Gustavo Lima, 25 horas. Depois teve esse duo aí com Gustavo Lima e Amado Batista, Alucinação. Inclusive, deixa eu mandar um beijo pra minha amiga Algira.

Segue o líder, né? Segue o líder. Ah, e outra coisa, viu? Ó, Flamengo é indicado ao melhor clube na bola de ouro. Brinca com o Mengão. Abraço, meu querido. Foi o Pedro, motorista de aplicativo. Um beijo grande pra todos os motoristas de aplicativo, taxistas, né? Pessoal que leva encomenda pra cá e pra lá também, aquele abraço. Sempre na sintonia com a gente.

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2: Blumenau deve enfrentar dias de chuva persistente e possibilidade de temporais, isso entre a quarta-feira, dia 9, e a sexta-feira, dia 11. A previsão da Defesa Civil aponta acumulados entre 80 e 100 milímetros no médio vale do Itajaí durante o período, com possibilidade de volumes pontualmente maiores ou menores. Na quarta e quinta-feira, a atuação de áreas de baixa pressão e o fluxo de ar quente e úmido sobre Santa Catarina favorecem chuva fraca a moderada, por vezes acompanhada de trovoadas. O risco de chuva intensa em curto período aumenta entre a tarde e a noite de quarta e durante o amanhecer da quinta-feira. Na sexta-feira, o dia deve começar com chuva fraca a moderada e isolada entre a madrugada e manhã. O volume elevado de chuva aumenta o risco para alagamentos e deslizamentos pontuais em Blumenau. A chuva também deve contribuir para a elevação do nível do rio Itajaí-Açu. A Defesa Civil de Blumenau disse que acompanha a evolução das condições meteorológicas e poderá emitir novos alertas sobre as condições e sobre essas alterações. Para mais detalhes e outras informações, acesse portal meninablu.com.br. Jefferson Fagundes para o jornalismo da Rádio Menina.
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0: Eita, forró godó bom demais com a Mari Fernandes, telefone sem fio, finalizando mais um bloquinho aqui do nosso show da tarde. Intervalo chegando, é papum, é rapidão e já já tem mais sucessos pra gente curtir. Segura aí, é rapidão, tá? Prometo, eu juro, sai daí não. Chama.
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0: 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Boa tarde, 4h20.
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2: Dois jogos hoje iniciam a 27ª rodada da Série B do Campeonato Brasileiro e com o time catarinense entrando em campo e duelo de líder e vice-líder. Teremos no Heriberto Ilse, às 21h, Criciúma e Juventude. O Juventude lidera a segunda nacional com 47 pontos, seguido do Criciúma, que tem os mesmos 47 pontos, porém

0: Campeonato Brasileiro. Para o Esporte Total, Adriano Franco.
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ela tá chegando, hein? A mentirosa acabou de chegar aqui, ó, no estúdio. 4h28, boa tarde. Oi, mentirosa.

0: Começando mais um bloquinho aqui do nosso Show da Tarde. Forrozinho bom demais, né?
1: Boa tarde, Aline.
0: Oi, boa tarde.
1: Aqui é Gil, motorista de aplicativo.
0: Oi, Gil.
1: Pra provar que eu escuto toda tarde o teu programa.
0: Adorei o vídeo.
1: Olha aí o que eu mandei pra ti. Esse é meu neto, Bernardo Dominique.
0: Oi, Gil.
1: O cowboy tatuado.
0: Ô Gil, abraço pra você, beijo dessa fofura. Eu amei o vídeo, gostei da tatuagem, viu? A tatuagem ficou nota 10. Coisa mais linda. Por aqui a Márcia Oliveira de Gaspar, bairro Figueira, também curtiu a melhor. A Giovana Cordeiro do bairro Garcia. Aline, boa tarde. Cleide Aparecida, Boa Vista, tá por aqui também participando. Quem mais? Everaldo Machado, abraço. Já vou ouvir ali o seu áudio, tá bom? Oi, adoro ouvir vocês. É a Carolina Raulino, Bela Vista Gaspar. Beijo grande pra você, lindona. Mas que peão todo tatuado, viu? Amei o vídeo. Intervalo chegando, menino online.
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3: Opa, por aqui sou eu, Odai, e esse é o Menina Online trazendo fofoquinhas pro seu Show da Tarde. Vamos falar do pai de Cristiano Araújo, que foi atropelado e prensado pela própria caminhonete. Deu o que falar aí nas redes sociais. Ele apareceu com o braço enfaixado, um pouco inchado, a mão também ali. Mas ele entrou em contato ali com os fãs pra dizer que tá tudo bem, que não passou de um susto. João Reis ali, pai do saudoso cantor Cristiano Araújo, passou por um baita susto ao chegar a uma fazenda. Na segunda-feira, o empresário revelou nas redes sociais que foi atropelado pela própria caminhonete e acabou prensado aí contra uma porteira. Apesar da gravidade do episódio, ele recebeu atendimento médico e tranquilizou os seguidores ao contar que não sofreu nenhuma fratura, mas o relato chamou atenção aí pela forma inesperada como tudo aconteceu. Mas que bom, gente, que bom aí, graças a Deus que não foi nada demais, não passou de um susto, né? Continue ligado porque se o famoso apronta, o Menino Online conta.
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19: Estão chegando.
20: Grande abraço do Christian. Um abração muito especial do Raul.
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Vibe, Jaine Martins e Luke Matheus finalizando o nosso show da tarde. Eu vou agradecendo a sua audiência, a sua participação, não sai daí não, porque o Alex tá chegando com Vila Sertaneja, tá bom? E a gente se encontra amanhã durante a programação da menina. 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Ó, se quiser vir junto comigo, venha. Meu Instagram, @realdos. Beijo, até amanhã. Tchau.

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2: Um veículo ficou parcialmente destruído após pegar fogo na manhã desta terça-feira na Avenida Frei Godofredo, em Gaspar. O Corpo de Bombeiros foi acionado por volta das 9 horas da manhã para atender a ocorrência. As chamas começaram no veículo, uma Brasília, na região traseira, enquanto o proprietário, um homem de 53 anos, dirigia pela avenida. Ele disse que tentou controlar o incêndio usando o extintor, mas não conseguiu conter o fogo. Quando os bombeiros chegaram, as chamas já consumiam a parte traseira e o interior do automóvel. As equipes montaram uma linha de combate direto e utilizaram cerca de 1.000 litros de água para extinguir o incêndio e realizar o rescaldo. O motorista não ficou ferido e os bombeiros informaram que ele não havia inalado fumaça. Após o atendimento, o veículo ficou sob os cuidados do proprietário. Para mais detalhes e outras informações, acesse portal meninablu.com.br. Jefferson Fagundes para o jornalismo da Rádio Menina.
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4: Sim, bora, tamo chegando! E aí, gente?

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Sejam todos muito bem-vindos. A partir de agora, tá começando mais uma edição do nosso Vila Sertaneja, pós-feriadinho, né? Coisa boa. Hoje, terça-feira, dia 8 de setembro de 2026. E aí, aproveitou bem o feriado? Teve gente que nem veio trabalhar ontem, cara. Teve gente que aproveitou muito o feriado ontem. Teve gente que nem trabalhou final de semana, já emendou sexta-feira. Coisa boa, né? Ah, eu chegando nesse nível. Um dia a gente chega lá. Ontem eu tava presente no show da manhã. E não para, vamos trabalhar, vamos fazer dinheiro, né, minha gente? Hoje tá com cara, pra quem folgou desde segunda-feira, hoje tá com cara de segunda, né? Pra mim é terça-feira normal, porque eu trabalhei ontem. É, muita gente trabalhou ontem também, então a semana tá normal. Agora, pra quem não trabalhou, tá com cara de segunda-feira, eu sei. Mas tá tudo certo. O importante é ter você ligado aqui com a gente na Menina FM, nosso Vila Sertaneja, até às 19 horas, na sua companhia. Eu, Alex, direto aqui dos estúdios, tô juntinho com você nesse final de tarde. Tempo ensolarado aqui na cidade de Blumenau, 21 graus de temperatura. Daqui a pouquinho você vai ficar muito bem informado com as informações da previsão do tempo com o Alerta Blue. Nossa programação tá recheada de grandes sucessos aí para você curtir nesse final de tarde. Você pode também seguir a gente nas nossas redes sociais, Facebook Rádio Menina Blumenau e o nosso Instagram, @ Menina FM Blue. O nosso WhatsApp para você participar e interagir aqui com a gente, 21 026515, o nosso WhatsApp para você participar do programa. Vamos lá, nosso Vila Sertaneja já tá no ar com Jorge Matheus.

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0: você, fechando a nossa primeira sequência do Vila Sertaneja, ao som da Boiadeira na Castela e Teodoro Sampaio, Se a Casa Cair. Hoje não pode cair, hoje é terça-feira. Passou por aqui também Cleiton e Romário, teve Fred e Fabrício, Simone e Simária, Jorge e Matheus, e daqui a pouquinho tem mais sucessos pra gente curtir nesse finalzinho de tarde gostoso de terça-feira. Obrigado pela audiência, pelo carinho. Você que tá voltando pra casa, acabou de sair do trabalho, já pegou a criançada no colégio, obrigado pela carona, hein? Cuidado na estrada, daqui a pouquinho você já chega no destino. Alex, eu tô trancado no trânsito, não aguento mais. Calma, vai curtindo sucesso aqui com a gente. E você que já chegou em casa, fica à vontade para participar aqui do programa. Nosso WhatsApp é o 2102-6515 para você mandar o seu recado, tá certo? Aproveitar e mandar um grande abraço aqui pro Márcio, motorista de aplicativo, sempre levando a gente de carona. Meu caro Benedito também tá por aqui.
1: Alex, tô escutando a menina pela menina Prey.
0: Olha aí, ó.
1: É assim mesmo, é assim mesmo. Um tem que ajudar o outro, é uma família aí. E vamos que vamos, pra cima. É, não é? Um abração de novo. Benedito, chato, tá louco? Deus o livre. Tchau, um abração. Um abraço a todo mundo aí, tá?
0: Valeu, Benedito, velho. Benedito novo. Quem mais? A Rosane de Gaspar também já tá ligado com a gente. Tá quase no fim do expediente, né? Beijo pra você, viu, Rosane? Pra você e todas as meninas aí da confecção, direto de Gaspar. Manda seu recado aqui pra gente, 2102-6515. Esse é o nosso Vila Sertaneja, até às 19 horas na sua companhia, aqui na 97,5.
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0: Menina, agora 5:28.
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1: FM, o tempo todo com você, eles de hoje, Cowgirl, aqui no Vila Sertaneja. 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
1: Em Blumenau, final de tarde com tempo bom, temperatura de 19 graus. Agora 5h49.
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4: 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Quente. O tempo todo com você, estamos de volta. Vamos de Diego Arnaldo.

comecinho de noite de terça-feira, ao som de João Bosco e Vinícius Ancorato com o Guilherme. Continua ligado aqui com a gente. O intervalo é rápido, já já voltamos.

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1: Menina, agora 6:02.
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3: Um homem de 32 anos foi preso em flagrante pela Polícia Militar no bairro Ponta Aguda, em Blumenau, após tentar furtar uma concessionária de motos. Segundo a Polícia Militar, o suspeito acabou forçando cadeados e outras trancas usando uma barra de ferro. Ele foi flagrado e tentou fugir do local, desobedecendo ordens dos policiais durante a fuga. Após ser contido, o homem foi atendido pelo Corpo de Bombeiros e encaminhado ao Hospital Santo Antônio. Lá ele recebeu atendimento médico e depois foi levado à central de plantão policial. Um representante da empresa que foi vítima desta tentativa de arrombamento esteve no local, confirmou os danos e ofereceu as imagens do circuito de segurança às autoridades policiais. Para mais detalhes e outras informações, acesse portal meninablu.com.br. Jefferson Fagundes para o jornalismo da Rádio Menina.
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9: Menina! O tempo todo com você, estamos de volta com a segunda e última hora do nosso Vila Sertaneja nesse finalzinho de tarde, comecinho de noite de terça-feira. Obrigado pela audiência, pelo carinho. Você que tá ligado com a gente através do seu rádio, bom e velho radinho, né? E também através do aplicativo Menina Play, que você pode baixar no seu celular. Sempre falo aqui que você pode curtir a menina de onde você quiser através do aplicativo da rádio. Baixa aí no seu celular, Menina Play, e sempre fica ligado com a gente aí, 24 horas por dia, aqui na 97,5. Só lembrando, nosso Vila Sertaneja até às 19 horas. Temos mais uma hora de muita música ainda pra gente curtir. O nosso WhatsApp 2102-6515. Manda seu recado aqui pra gente. Tô te aguardando. Bora de música! Chegando Maiara e Maraíza.
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1: FM o tempo todo com você, peão todo tatuado, sucesso em todo o Brasil. E você também curte aqui na 97,5 Menina FM. O tempo todo com você, a mais gostosa de ouvir. A música aí do Geninho, Mariana Fagundes. Galerinha, tá, essa música tá viralizada, né? Todo mundo fazendo trend, dançando. Que loucura! No primeiro momento, quando eu ouvi essa música, cara, eu jurava que era a Ana Castela cantando. Você também teve essa impressão? É, parece, né, cara? Mas depois eu vou descobrir que é a Mariana Fagundes e o Geninho que cantam, os autores aí da música. Tá tudo certo, é que tem praticamente tudo a voz meio parecida, né? Ah, e daqui a pouquinho tem mais sucesso pra você curtir, comecinho de noite de terça-feira, após feriadinho, você ligado aqui na Rádio Menina. Bom descanso pra você que já chegou em casa. O nosso WhatsApp pra você mandar o seu recado é o 21026515. Deixa eu mandar um grande abraço aqui pro Rogério, motorista de aplicativo. O Leandro também já chegou em casa. O Leandro fala direto do bairro Velha. Valeu, Leandro! Grande abraço, parceiro! E daqui a pouquinho também tá chegando as informações da previsão do tempo. O Alerta Blue tá se preparando aí pra trazer todas as informações. Como é que vai ficar o tempo em Blumenau nessa noite de terça e pra amanhã, quarta-feira também. Segura aí que já estamos de volta.
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0: 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Agora 6h23.
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7: Muito bem, hora de trazer as informações e a previsão do tempo para você que tá ligado aqui no Vila Sertaneja. Vamos chamar o Gabriel Cassol, direto do Alerta Blue, tá chegando com todas as informações. Gabriel, boa noite.
8: Boa noite, Alex, e todos os ouvintes da Rádio Menina FM.
9: Durante a noite dessa terça-feira, o tempo segue firme por aqui, apenas presença e variação de nebulosidade. Amanhã, quarta-feira, dia começando com tempo firme, temperatura mínima em torno dos 15 graus, mas a partir do final da manhã, a nebulosidade já aumenta por aqui e o tempo começa a mudar devido à presença de algumas perturbações na atmosfera, que vai trazer entre a tarde e a noite condição para chuva fraca a moderada acompanhada de algumas trovoadas. A temperatura máxima na quarta-feira variando em torno dos 22 graus. Com as informações do tempo, direto da Defesa Civil de Blumenau, meteorologista Gabriel Cassol.
7: Valeu, Gabriel, obrigado pelas suas informações, um grande abraço e até amanhã. O tempo todo com você, tamo de volta, chegando mais uma sequência de sucessos pra você curtir, começando com Henrique Juliano.

Maravilha FM, o tempo todo com você, Diego e Vitor Hugo, Moça Pra Casar, fechando mais um bloco do nosso Vila Sertaneja nesse comecinho de noite de terça-feira. Continua ligado aqui com a gente vai

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2: Em Blumenau, comecinho de noite com tempo bom, temperatura de 18 graus. 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
2: O tempo todo com você, tamo de volta, a última sequência do Vila Sertaneja, começando com o Zenete e Cristiano.
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finalizando o nosso Vila Sertaneja desta terça-feira, ao som de Jaine Martins, Estilão Sertanejo. Eu, Alex, vou ficando por aqui, gente. Obrigado pela audiência, pelo carinho, pela participação. Você que colou comigo nessas duas horinhas, finalzinho da tarde, comecinho de noite de terça-feira, tamo junto. Beijo no coração, bom descanso, uma ótima noite de terça e amanhã a gente se fala, hein? Amanhã tem mais Vila Sertaneja, finalzinho da tarde, a partir das 5 horas aqui na 97,5. Tá chegando o Rafael Luiz pra comandar o Rancho de Taura nesse comecinho de noite.

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0: Olá, amigos, muito boa noite. São 19 horas mais 3 minutos. Hoje, terça-feira, dia 8 de setembro de 2026. E estamos começando o nosso Rancho de Taura, aqui na mais gostosa de ouvir, aqui na Menina de Blumenau, toda poderosa, o tempo todo com você. O nosso Rancho de Taura. Vamos que vamos. E a partir de agora, nossa música galponeira, nossa música sul-brasileira, a nossa música campeira. E o nosso WhatsApp 2102-6515, para você participar, ou participar ainda mais, né? Escutar, todo mundo escuta, mas manda um WhatsApp, né? Nem todos. Então, para você participar ainda mais, manda um WhatsApp aí. Através do painel do carro do meu amigo Nestor Luciano, né? Acompanhando 97.5, nesse momento 21 graus de temperatura. Nesse momento, 21 graus de temperatura. Valeu, Luciano. Um abraço, amigo velho. Quero mandar um abraço também pro seu Marcos da Agrimilk, a Carol e toda a equipe lá do balcão, do atendimento. 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Valeu, seu Marcos. Um grande abraço pra você. Grande abraço pra Carol e todos aí da Agrimilk. A única coisa que nós não fizemos foi falar de futebol, né, seu Marcos? A única coisa que não fiz, que não falamos foi de futebol. O resto falamos de tudo, menos de futebol. Seu Marcos, gaúcho de nascimento, mas há 40 anos aqui em Blumenau, também sempre acompanhando o programa. E aquele mate, né, no início do dia sempre e no final de tarde, ajojado com uma purinha, né? Aquela que faz rima junto ao mate, tá bueno? E inclusive a Agrimilk, nossa parceira, aí na Semana Farroupilha, domingo, né? 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E aí o seu Marcos disse, desse jeito eu vou. Vamos que vamos. Elton Saldanha, acende a chama.
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0: 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Quero mandar um abraço pro meu amigo Gaúcho, patrão do CTG Rancho Chapéu de Couro, né? 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Quero mandar um abraço pro meu amigo Ademir. O Ademir, acho que é flamenguista. Ele colocou esse áudio aí, ó. Acho que ele é flamenguista.
1: Boa noite, Rafael Luiz. É Ademir, tamo na luta junto comigo. Rafa, ainda tem aquelas certezas absolutas ainda que o Palmeiras vai ser campeão ainda? Brasileiro? Dizia que o Palmeiras estava com o título na mão, mas tá meio difícil agora, hein?
0: Falei mesmo.
1: Valeu, parceiro. Toca um tortinho negro pra nós.
0: Falei mesmo, parceiro velho, né? A gente tem que ter esse, tem que ter um caráter. Falei mesmo, né? E achei, né, que o Palmeiras realmente seria campeão com algumas rodadas antecipadas. Realmente achei e falei. Por isso, né, considero, né, a minha fala e talvez eu esteja enganado, né? Talvez eu esteja enganado. Mas a bem da verdade, né? Eu não entendo muito de futebol, mas a bem da verdade, o Palmeiras já teve, eu acho, 10 pontos na frente do Flamengo, 9 pontos, né? Não me recordo, mas teve uma elástica vantagem, né? Teve uma elástica vantagem o Palmeiras, né, do segundo colocado, que era o Flamengo. Agora o Flamengo apenas um ponto na frente aí. Merecidamente os dois melhores times do

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com o nosso Rancho de Taura. Agora são 19h43, faltando 17 para as 8, e com bastante recado chegando por aqui, né? Quero mandar um abraço pro amigo velho Rafael Luiz, manda um abraço pra nós, toca a música Mãe Campeira do Grupo Querência, oferecendo para a mamãe a Elisete. Estamos aqui escutando a rádio e na peleia ainda. Um grande abraço, o amigo Augusto do Garcia. Valeu, Augusto, um grande abraço para você e certamente para a sua feliz mamãe, né? Recebendo essa homenagem aí. Agora pode dar um abraço. Isso, pode dar um abraço, pode dar um beijo na mamãe também. Isso, maravilha. Tá valendo. Meu amigo Luiz, parceiraço, ligadito com a gente. Grande abraço, amigo Luiz, parceiro, gente buena. É um grande açougueiro também, né? Eu recebi aqui, inclusive, quero mandar os parabéns. Ontem aconteceu em Gaspar, né? Ontem aconteceu em Gaspar, inclusive recebi imagens também. Não digo que são fortes, mas são emocionantes, né? E certamente muito sofrimento para quem passou, né? A mamãe e o papai. Né? Ontem, a equipe do SAMU de Gaspar, que é administrado pelo Anjos da Vida, salvou a vida de uma criança. Salvou uma criança de 2 dias de vida. De 2 dias de vida. Ela se engasgou com o leite e aí conduziram até o SAMU. O condutor Fábio, né, que conduziu a desobstrução das vias, e também a enfermeira Francine, que deu continuidade no atendimento. Eu tenho falado isso ao longo dos anos, né? O SAMU, Anjos da Vida, são nossos verdadeiros anjos aí. E o que nós podemos fazer é colocar sempre esses profissionais em nossas orações. Me parece que em Blumenau são 2 viaturas, né, para atender a cidade inteira. Né? Me parece que em Blumenau são 2 viaturas para atender a cidade inteira. Estamos prestes aí a escolher novas pessoas que vão, novos políticos, né, nossos novos representantes, né, do governo do estado, Senado, a Câmara dos Deputados, federal e estadual. Então estamos prestes aí a escolher os nossos representantes. Então pedir a eles, né, que dê mais atenção. E fico imaginando, né, o desespero da mãe. Eu vi o vídeo, né, eu fico imaginando o desespero da mãe, e obviamente não pode ser diferente. Ela amparada, né, por uma outra pessoa, né, amparada por outra pessoa, e a enfermeira, né, o enfermeiro, primeiro o condutor Fábio, obviamente condutor, mas preparado também para essa situação, e depois a Francine, a enfermeira Francine, né, dando continuidade do atendimento. Ela até se retirou, né, das proximidades da mãe, né, ela se retirou das proximidades da mãe para fazer o trabalho certamente com mais tranquilidade. Porém, esse pessoal aí é muito, né, muito preparado, são profissionais altamente preparados. E não posso deixar de dar um grande abraço no meu amigo Josse, né? Não posso deixar de dar um grande abraço no meu amigo Josse. É uma pessoa extraordinária, que é um anjo na nossa vida aí também, né? Então valeu, SAMU de Gaspar, valeu, Anjos da Vida. Parabéns ao condutor Fábio, né, que conduziu os primeiros socorros. Depois a enfermeira Francine deu continuidade no atendimento e salvando a vida de uma criança de 2 dias em Gaspar, que se engasgou com o leite e já está nos colos, ou no colo da mãe, né? Já está no colo da mãe. Quero mandar um abraço também pro meu amigo Hélio, Baio Pintor. Um olho no peixe, outro no gato, né? Assistindo o Tricolor das Laranjeiras. Vai ganhando de 2-0. Partida válida, né, pela Libertadores. O Fluminense jogando no Rio, primeira partida jogando no Rio, 2-0, fazendo o dever de casa. 2-0, fazendo o dever de casa, né? Mandar um abraço pro meu amigo Charles Espin, na escuta. Valeu, Charles, um grande abraço. Esse também é do microfone, né? Do microfone, da tela, né? Grande abraço, meu amigo Charles Espin, pessoa queridíssima, sempre acompanhando o nosso Rancho de Taura também. Valeu, Charles, abraço, amigo velho, vamos que vamos. Cumprimentando também o Arlan. Boa noite, Rafa. É o Arlan, toca pra nós aí Gritos de Liberdade, baita pedido que certamente é do agrado de muita gente aí. Tá feito? Se botemos de música e deste jeito.

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0: Nosso Rancho de Taura aqui na mais gostosa de ouvir. Mandar um abraço para o amigo Benedito, acompanhando o programa também. Valeu, Benedito. Um abraço, parceiro, velho. Aí nos lados ou nos pagos da Rua dos Caçadores. Pertinho, viu, Benedito? Domingo tem Tia Menina ao vivo. 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Um grande abraço, amigo Benedito. Inclusive, convidando a todos os amigos para prestigiarem, né? O início da Semana Farroupilha ou das comemorações da Semana Farroupilha Blumenau, a quarta edição, né? Ainda estamos gatinhando, né? Comparado com as outras cidades que já estão há muito mais tempo, né? Fazendo o evento, mas nós estamos gatinhando, fazendo com seriedade, com os pés no chão e vamos indo a por par e passo, né? Devagarito, mas certamente será uma grande festa. 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O Benedito já confirmou aqui, ó. Tô lá, Rafael Luiz. Tem mais recado chegando deste jeito.
1: Boa noite, Rafael Luiz. Estamos aqui, ó, escutando aquela rádio, menina. E estamos aqui, ó, com o alemão. Quero parabenizar ele. Vai ser pai de novo, homem.
2: Olha que
1: bênção. Como é que vai ser? Como é que vai ser o nome da filha, alemão?
2: É Pietra.
1: Pietra.
2: Isso.
1: Ah, vai ser Pietra, porque Pietra. Ele tá confiante que vai ser uma menina. E manda aí pra nós, gritos de liberdade. Manda pra nós aí. Tamo aqui, ó. Um abraço.
0: Valeu, amigo velho.

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2: 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Meu amigo Caqui, né, o amigo Caqui de Zé Rafael Luiz, eu vou, né? Um abraço para meu amigo Caqui, o Caqui que desenvolveu, né? O Caqui que desenvolveu uma réplica, né? Ou as réplicas do Vapor Blumenau 1 e 2. Né? Desenvolveu, construiu as réplicas do Vapor Blumenau 1 e 2. Valeu, Caqui. Um abraço, amigo velho. Meu amigo Maicon Golbach, acompanhando o programa. Valeu, Maicon. Saudade de ti, guri. Saudade de ti. Gente buena. Um abraço, meu amigo Maicon, papai do Maicon, seu Érico. Também acompanhando o programa lá para os lados da Itoupava Central, lá para as bandas da Itoupava Central. Valeu, Maicon. Um grande abraço para você, para o seu Érico e para toda a turma aí, tá bueno? O Maicon pediu aí Léo Almeida, né? Já estamos campeando a música aí para ti, tá bom, Maicon? Cumprimentando também o meu amigo Luquinha, parceiraço, o Lucas, também a Maria e o amigo Márcio, né? O Márcio multiempreendedor, né? O Márcio multiempreendedor. Tem a lavação do Márcio, o Bar Trevo, que é comandado aí pelo Márcio também, e Nilson Terraplenagem. É uma SA, né? É uma SA, é uma sociedade anônima, multiempresas aí. Chega a ser uma multinacional, né, parceiro? Multinacional não, né? Mas multimunicipal sim, né, parceiro? Valeu, Márcio, um grande abraço para você, meu amigo, pessoal da lavação do Márcio, né? Um abraço para o pessoal do Bar Trevo, né, meu amigo Luquinha, né, o Luquinha no baile aí, Deus o livre, né, o que dança, né? Quantos pares de bota tu gastou no baile aí, Luca? É, gastou alguns pares de bota, né, parceiro velho? E um abraço pra Maria, né, pessoas queridíssimas, e meu amigo Márcio, da Nilson Terraplenagem, acompanhando o Rancho de Taura também.
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0: E vamos que vamos com o nosso Rancho de Taura, 8 horas mais 25 minutos. Aí o pessoal mandou aqui o WhatsApp, Rafael Luiz. Você se refere ao Lucas, né? O Luquinha lá do Bar Trevo, da Lavação. É isso aí mesmo, né? O pessoal diz barbaridade. O que dança esse menino, né, gente? O que dança esse menino? É o Luquinha, homem campeiro, né, parceiro? Luquinha, homem campeiro. Tava no baile lá. É. Nene Guinchos, né? O que que tu achou da performance, né? Isso aí não é dançar, é uma performance, né? Valeu, Nene Guincho, um grande abraço, meu amigo Nene, da Cia Motos, parceiraço, né? Hoje o pessoal resolveu ir lá no Vila e comer um peixinho, né? Estão aguardando aí o Márcio já está em casa, tá no berço, tá no catre, só com o narizinho de fora, tá frio lá nos Alpes, né? Tá frio, o Márcio já por casa aí, beleza? O Márcio já desligou o celular, né? Já desligou o celular e bloqueou alguns, obviamente, temporariamente, né? Até amanhã de manhã, temporariamente, né? Até amanhã de manhã. É muita pressão, né, Márcio? É muito convite, né, parceiro velho? Então, um grande abraço ao comportadíssimo Márcio, pessoa que eu tenho um carinho muito grande aí também, tá bueno? Rafael Luiz, estamos sempre na escuta, o amigo Valdemar do Salto do Norte, né, acompanhando o programa. Valeu, Valdemar. Valdemar, eu tava feliz da vida, eu tava com meu celular aqui, né, parceiro? Tava com o celular, falamos do futebol ainda há pouco, né, e o meu celular tava aqui, eu disse, barbaridade, que aconteceu? Eu tava de cabeça para baixo. Tava de cabeça para baixo, aí botei na posição normal, aí eu realmente vi que a situação tá crítica. Vamos que vamos de música e deste jeito, parceiro velho.
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0: com o nosso Rancho de Taura. Agora faltando 15 para as 9, terça-feira, dia 8 de setembro já, né? Caminhando para metade do mês de setembro, é mês que dá início também à primavera, né? Mês que também dá início à primavera e também as comemorações da Semana Farroupilha. Já vista, domingo que vem, o próximo domingo, dia 13, estaremos no restaurante Búfalos Grill com o Tchê Menina ao vivo. Manda um abraço para minha amiga Nice, a Nice Gomes, e o marido Rudimar no Belchior, sempre acompanhando o nosso programa. Valeu, Nice, um grande abraço para você, um abraço ao Rudimar, todos aí no Belchior, no bonito Belchior, acompanhando o Tchê Menina também. Inclusive, quero falar a respeito do Tchê Menina na sua casa. Esse mês de setembro, para as pessoas irem programando, quem quiser participar, né? É no dia 27 de setembro, porque dia 6 a gente esteve em Ascurra, domingo agora estaremos no restaurante Búfalos Grill, no dia 20 no CTG Rancho Chapéu de Couro, e aí no final do mês, dia 27, o Tia Menina vai ser na sua casa, tá bom, gurizada? Faltando 15 para as 9.
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0: Agora, faltando 5 para as 9, mandar um abraço pra toda a equipe do Supermercado Carol, né? 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
8: 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Direto dos estúdios da Empresa Brasil de Comunicação, em Brasília, vem aí a voz do Brasil.
9: Em Brasília, 19 horas.
8: Está no ar a Voz do Brasil. As notícias do governo federal que movimentaram o país no dia de hoje.
10: Olá, boa noite.
9: Boa noite para você que nos acompanha em todo o país.
10: Terça-feira, 8 de setembro de 2026.
9: Vamos aos destaques do dia.
10: Proteção da biodiversidade.
9: Novas unidades de conservação ambiental são criadas no Amazonas e no Piauí.
10: Decretos também formalizam concessões para manejo florestal sustentável.
9: Doenças raras. 65 em cada 100 mil brasileiros convivem com alguma condição de saúde incomum.
10: O Sistema Único de Saúde acolhe pacientes, realiza o diagnóstico.